Maravilha, maravilha. Canção linda você ouviu aqui, Sara Farias, Sobrevivi. Não importa o que aconteceu, o importante é que sobrevivi, né? O importante é que você sobreviveu. Então, não fique triste se algo não deu certo, deu errado pra você, né? Você acha que deu errado, mas Deus sabe todas as coisas, o tempo certo, a hora certa, né? Então, pode que não está errado, só não está na hora certa. Evangelista Jadson passando por aqui, a paz do Senhor, cantora Elianai, gostaria de ouvir o louvor com Beto Chaves, participação de Sara, Grito da Alma, e ofereço para todos plantonista, ele diretamente da 503 Norte, região norte, sempre ligada. Quero mandar um abraço aí para a irmã Lourdes e para o irmão Edmilson também, na região de Chacras, lá na região norte. Deus abençoe grandemente a vida de vocês, sempre ligados, sintonizados aí, né? Um abraço para vocês, um abraço para minha amiga Célia também, lá no Aconchego, né? Pro seu esposo, pro seu filho, toda a família aí, sempre ligado, sintonizado. Celinha, tô com saudade de você, viu? Qualquer hora dessa, nós aparece aí para tomar aquele cafezinho juntos. Pastor José Henrique, já nas ruas aí da nossa capital, no seu carro de aplicativo, transportando pessoas e ligado, sintonizado aí na Paz FM, especificamente no Toca Toca da Paz, né? Que Deus abençoe grandemente. Muito obrigada pela carona, pastor José Henrique. Meu amigo André Barros passando por aqui também, seja bem-vindo, boa sorte. Meu amigo JC do Arene 3 passando por aqui também, muito boa noite pra você, JC. Hoje não quis pedir música não, só no sorteio aqui, né? É, menina, eu já tô aí torcendo pra vocês ganhar os Pix, pra mandar o Pix pra mim também. A paz do Senhor, Eliana, minha querida cantora, já estou ligada na melhor. Gostaria de ouvir o louvor com Diego Araújo, Tijolinho, e ofereço pra todos da minha família, pra você e todos ligadinhos no Toca Toca da Paz, uma ótima noite e uma semana abençoada para todos nós. Amém. Se não puder passar, pode. Ah, tá. Ó, Jeová Maior, rapaz. Minha amiga Lucilene, abraço para você, minha querida, lá em Cristalândia. Abraço para todos os ouvintes aí em Cristalândia, ligadinhos. Deus abençoe. E olha quem apareceu por aqui, rapaz. É o Patrício, da RN3. Boa noite, irmã Eliana Carvalho. E todos sintonizados na Rádio Paz. Uma ótima semana abençoada. Quero ouvir Fernandinho. Eis que estou à porta e bato. Tô ligado aqui. Valeu, Fernandinho, né? Valeu, Patrício. Deus abençoe sua vida. Minha amiga irmã Edileuza, lá da 1304 Sul, chegou por aqui também. A paz do Senhor Jesus, cantora Eliana. Peço louvor com Lucas Roque e Gabriel Rosto de Cristo. Ofereço para Eduarda, para irmã Valdirene, para o Glésio e família. E para a cantora Elianai também. Amém, minha amiga. Muito obrigada, irmã Edileuza. Deus abençoe grandemente a sua vida. Muito obrigada pelo carinho, pela companhia. Vamos lá, Beto Chaves chegando por aqui exatamente às 9h14 em Palmas, Tocantins. Grito da Alma é a canção. Participação de Sara.

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5: É isso aí, de volta juntinho com você no Toca Toca da Paz, com muita canção pra tocar seu coração. Paz FM. Lucas Roque e Gabriel chegando por aqui, o rosto de Cristo, pedido da minha amiga, irmã Edileuza.

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0: isso. Emila Carvalho, quem é esse, mas leva-me ao lugar. Belíssima canção para você meditar nessa noite.
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Maravilha, maravilha. 9h50, isso mesmo, 9h50 chegou a hora, né? Quero aqui mandar um abraço pra irmã Maria Antônia, pra irmã Osirene também, lá da ORN3, né? Que Deus abençoe grandemente a todos vocês. Você que participou, você que ficou quietinho aí no seu canto, só ouvindo, curtindo essas canções. Que Deus abençoe grandemente a sua vida. Conto com você, espero por você amanhã, se assim o Papai do Céu permitir, para mais uma edição do Toca Toca da Paz. Que Deus abençoe grandemente. Muito boa noite. Na paz do Senhor Jesus. Fui!

0: A saca de 60 quilos da soja inicia esta segunda-feira, dia 22, em queda, tanto no interior do Paraná quanto na região litorânea de Paranaguá. No mercado paranaense, o grão apresenta desvalorização de 0,02%, com a saca negociada a R$ 124,65. Especificamente em Paranaguá, a redução é de 0,41%, levando a cotação para R$ 132,84. Já o trigo registra queda de preço no estado do Paraná e elevação no Rio Grande do Sul. No Paraná, a tonelada do cereal é comercializada a R$ 1.377,38. No Rio Grande do Sul, o produto é vendido a R$ 1.333,74. Os valores são do CEPEA. Reportagem Marquesan Araújo.
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0: armas, 22 horas e 10 minutos.
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0: Meus irmãos, paz do Senhor Jesus, grande prazer estar aqui mais uma vez para falar acerca do amor de Deus. Tenho certeza que você será muito edificado nesta noite através do que será dito aqui. Falaremos acerca da palavra do Senhor, palavra esta que é poderosa para transformar histórias. Hoje, conosco, temos o privilégio, o grande prazer, a honra de ter aqui nosso amigo, pastor Eurípides Venâncio, para falar acerca de uma temática essencial na vida de todo cristão. Ele é o autor do livro A Excelência da Honra, é pastor, e o currículo são quantas páginas, pastor? Eu acredito que umas 4, né? 5.
3: 4 páginas, por exemplo. Amém. A paz do Senhor, meus amados. Alegria nós estarmos mais uma vez juntos aqui na Conexão de Líderes, aqui na Rádio Paz FM. Meus amados, nas segundas-feiras é a nossa primeira vez que nós estamos aqui, é com grande alegria com esse homem de Deus, presbítero Vinícius, esse homem de Deus, nesse programa sempre muito abençoado. Estivemos durante muito tempo, algum tempo aqui, antes da Covid, na sexta-feira, sempre ladeado aqui pela nossa amiga Elienay Carvalho, essa mulher de Deus também, que eu tive o prazer de pastoreá-la, né? Então está aí essa mulher de Deus, a cantora Elienay, essa mulher da voz aveludada, que benção podermos estar aqui. Ela nos acompanhou naquele período, às sextas-feiras, era estudando aí a escola bíblica dominical, depois por um tempo aí junto com o pastor Manuel Bonfim também, uma comitiva aí de irmãos abençoados, em uma quinta-feira onde a gente falava subordinado de Jesus, o maior psicólogo, né? E foi uma bênção também. E agora, segunda-feira, tendo essa oportunidade de estarmos aqui com estes amigos queridos, sobretudo aqui com o amigo Vinícius. Costumo dizer que é um jovem muito promissor. Então, nós estamos aqui juntando a juventude dele e um pouco da nossa experiência, né? Só de pastorear são mais de 23 anos aproximadamente aí dirigindo igreja, contato com o ministério. Então isso é por demais importante. E sobretudo também a importância nessa noite é singular, ímpar, quando nos é dado a oportunidade, não só hoje, mas por alguns momentos aqui, algumas segundas-feiras, quem sabe até o final do ano, estamos aí programando. Se Deus assim nos permitir, estaremos aí por um longo período, né? Dadas muitas atividades, muitas coisas aí a gente organizando, departamento aí dos varões do Campo Nação Madureira. Deus tem nos abençoado de uma forma muito especial, graças a Deus, na visão aí do nosso pastor presidente Amarildo Martins, do nosso presidente executivo, pastor André Martins, e instituíram e colocaram aí esse desafio, nos honrando de uma forma muito especial. Costumo dizer e repetir, pastor Amarildo, um dia ele me disse: com a honra que você honrar, essa você herdará. Então isso é muito importante, né? Nós termos esse cuidado de zelarmos por a excelência da honra, porque a excelência da honra verdadeiramente ela abre portas que dinheiro nenhum, na verdade, consegue comprar, né? Tão importante nós estarmos aqui esses dias, vamos estar refletindo, não sabemos até que dia, mas pelo menos aí uns 6 a 7 capítulos do nosso livro nós estaremos aqui discorrendo aqui neste programa abençoado, com a sua companhia, com você que nos ouve, com você que nos honra, que honra esse ministério, que honra aqui com a sua audiência e que a Rádio Paz FM tem o prazer de ter a sua companhia, nós termos a sua companhia aqui diariamente, todos os dias. O nosso abraço aqui mais do que especial a todos os nossos ouvintes, aos nossos varões do campo, Nação Madureira, que Deus tenha abençoado, alargado aí realmente as fronteiras, tenha alargado as tendas, firmado aí as estacas. Começamos aí no início, em todas as congregações, aproximadamente 22% das congregações que tinham departamento aí firmado, solidificado, e hoje, graças a Deus, passamos aí dos 95% aproximadamente das congregações aí com departamento dos varões aí consolidados, né? E graças a Deus, pela misericórdia do Senhor Jesus, nós temos a oportunidade de fazer parte desta história. E o Vinícius, que aqui ora comigo, está também ladeado aqui do meu lado, também faz parte aí também dessa diretoria do departamento dos varões. Então, nosso abraço muito mais do que especial a todos os nossos ouvintes, os varões que nos ouvem nesta oportunidade, a você que está no campo, a você que está no carro, todos vocês que nos acompanho nesta oportunidade aqui. Grande abraço aqui do pastor Eurípedes Venâncio, esse homem de Deus que está aqui do lado, do meu lado também, presbítero Vinícius Magalhães.
0: Glórias a Deus. Pastor Eurípedes Venâncio, quero reiterar aqui o fato de que é um grande prazer, uma honra ter o senhor aqui conosco. Vão ser dias abençoadores, tenho certeza que o senhor há de enriquecer em muito este programa, falando acerca da palavra de Deus, que com certeza edificará muitas vidas. Pastor Eurípedes, acerca da excelência da honra, é interessante observar o fato de que a honra não permeia apenas os aspectos humanos, organizacionais, na verdade, ela também apresenta uma definição que permeia os aspectos espirituais como um princípio estabelecido por Deus, e os princípios devem ser respeitados, não devem ser confrontados. É certo que quando um princípio é confrontado, em essência, confronta-se o Deus que estabeleceu o princípio. Acerca deste princípio tão extraordinário, gostaria que o senhor trouxesse para nós uma introdução.
3: Pronto, vamos fazer aqui uma introdução. Acho que uma coisa que às vezes as pessoas se equivocam é sobre a paternidade da honra, né? A priori nós temos a nítida impressão que a paternidade da honra, ela vai nascer ali com aquele princípio estabelecido como mandamento: honra o pai e mãe. A bem da verdade que ali ele vai estar dando uma continuidade daquilo que Deus já tinha estabelecido. Então a paternidade da honra, ela vai começar na Trindade, né? Deus Pai, Deus Filho e Deus Espírito Santo. Daqui a pouquinho nós vamos chegar um pouquinho nisso, nessa parte aí que é no capítulo 1, né? Então que a honra, ela vai nascer lá no céu. Essa é uma verdade que a gente não pode esquecer, né? Porque o céu se move pela honra. Mas deixai-me aqui, por gentileza, só para dar uma ênfase do que se trata, na verdade, o livro A Excelência da Honra, né? Esse livro, pastor, eu já estou profetizando, né? Vinícius Magalhães, ele vai nascer, na verdade, eu penso que no coração de Deus, para o nosso, para o meu coração. Eu entendi que ele é muito importante, porque às vezes a gente é mais do que uma educação, é mais do que um muito obrigado. Ele é um princípio eterno. E é isso que a gente precisa estar lembrando aqui, a gente estar falando a respeito disso. Sobre essa questão, seria oportuno dizer que esse livro, ele não trata apenas de um fruto de um estudo ou de uma reflexão, não. Ele nasce, na verdade, como um fruto de uma vida diária, de um ministério marcado, estou falando da minha vida, de um ministério marcado pela obediência, pela fidelidade, pela lealdade que eu tenho tido com os meus líderes ao longo da minha história ministerial e ao, sobretudo, ao Espírito Santo, a Deus Pai, Deus Filho, Deus Espírito Santo, naquilo que eu tenho procurado honrar ao ministério que Deus me confiou. Então, dentro dessa perspectiva, esse livro, na verdade, ele não trata de um manual teórico, ele é um chamado urgente a um princípio que o mundo há muito já perdeu e que a igreja jamais pode perder, que é o princípio da honra. Então, o princípio da honra, ele precisa ser lembrado, guardado, valorizado para a igreja, pela igreja, porque a honra, ela não é enfeite, ela é fundamento. A honra não é acessório, ela é alicerce, não é detalhe. Ela é um fundamento básico que nós precisamos olhar e guardar e honrar como um preceito e um mandamento da parte do Senhor nosso Deus. A honra, como eu falei agorinha há pouco, ela é tão importante, ela é tão seguramente valiosa para nós. Dentro dessa perspectiva, eu costumo dizer que a honra, ela abre portas que talento nenhum consegue abrir e que dinheiro nenhum jamais consegue comprar. Dentro dessa ótica, dessa perspectiva, a gente analisa e observa, Vinícius, algo interessante. É que nós temos vivido uma geração que ela busca reconhecimento, mas que não sabe reconhecer uma autoridade constituída por Deus. Nós vivemos numa geração que ela busca aplausos, mas que não sabe aplaudir. Vivemos numa geração que busca autoridade, mas não reconhece a autoridade investida por um Deus grandioso. Nós vivemos em uma sociedade que buscamos seguidores, mas nós não queremos seguir. Nós queremos o princípio da autoridade, nós queremos a honra, nós queremos a notoriedade, mas não queremos responsabilidade. Então, esse livro, eu costumo dizer que Deus me deu ele, colocou no meu coração, e ele se levanta como um grito profético para protestar e mostrar de uma vez por toda que a honra, antes de ser colheita, ela é semente, e que, portanto, para ser colhida, ela precisa ser plantada, entende? Então, isso é muito forte. As pessoas não analisam

0: jornalista Betel e comentarista da nossa EBD, um grande homem de Deus, e conversando sobre, e quando nós entregávamos ali o manuscrito para o pastor Amarildo Martins, ele me disse esta frase: meu filho, com a honra que você honrar, ela você herdará. Tom Bevere, na verdade, ele fala algo parecido com isso, e o nosso pastor presidente falou aquilo e marcou o meu coração. Naquele dia, eu falando para ele sobre essa questão de um resumo do livro, e eu resumiria ele em uma frase, né? Que se você não sabe honrar a quem Deus honra, então você não pode e você não deve ser honrado, né? Que é um princípio. As pessoas têm dificuldade em saber honrar aquilo que Deus honra, aquilo que Deus estabeleceu como autoridade. Então esse livro, ele vem dentro dessa perspectiva, trabalhando aí esta temática, né?
1: Glórias a Deus, glórias a Deus. Riquíssima essa introdução acerca desse tema que é tão valioso para todo cristão que assumiu essa jornada de fé. Pastor, acerca da honra, nós compreendemos que é um princípio estabelecido por Deus, que ele precisa ser respeitado, e como o senhor menciona no início, essa honra nasce de Deus. Existem vários os aspectos, várias as facetas da honra no que diz respeito à sua aplicação. Nós temos a honra na família, nós temos a honra no que diz respeito ao reconhecimento e respeito às autoridades constituídas, temos a honra às lideranças estabelecidas no corpo de Cristo. E é interessante mencionar que a honra parte e, acima de tudo, deve ser guardada no que diz respeito ao Senhor Deus. 1 Samuel capítulo 2, versículo 20, afirma: porque aos que me honram honrarei, porém os que me desprezam serão envilecidos. Acerca da honra nessa faceta primária, a honra ao Senhor Deus, como que nós podemos compreender melhor essa verdade?
0: Pronto, quando a gente fala de honra, presbítero Vinícius Magalhães, uma coisa que ela precisa estar em nossa mente é que a paternidade dela, ela vai nascer em Deus. Tudo quanto nós aprendemos acerca de honra, quer seja do pai, quer seja da mãe, quer seja das autoridades constituídas, quer seja política, eclesiásticas ou não, de um modo geral, o princípio da honra, ele vai ser recebido por assimetria daquilo que é estabelecido lá no céu. Então essa honra, ela vai nascer de lá. Se eu pudesse fazer aqui um preâmbulo aqui bem rapidamente da sequência dos fatos que a gente vai estar falando a respeito disso daí, eu abordo isso daqui bem rapidamente, aí a gente volta para falar aqui um pouco mais sobre essa questão do fundamento, a paternidade da honra, aonde nasce essa honra, e não só hoje, mas será um debate para a gente continuar falando, inclusive no nosso próximo encontro na segunda-feira. Então é só uma triscadinha naquilo que a gente vai estar ao transcorrer aí destas segundas-feiras, desses dias, desses meses, se Deus assim permitir, nós continuarmos aqui conversando e falando. Por certo, nós teremos muita experiência, o senhor também, mesmo jovem, terá as suas experiências, as suas e dos seus líderes de ouvir falar também e de cátedra alguma coisa, porque o senhor já tem vivenciado isso, que é o princípio da honra. Mas sobretudo, que precisa estar muito claro, quando eu falo, e aqui começa o capítulo de número 1, esquecendo aqui o prefácio, esquecendo o epílogo aqui lá no final, esquecendo o epílogo aqui, o prefácio que o pastor Valdir Alves coloca, e eu acho importante e até endosso uma palavra dele, e eu vou estar depois enviando esse link aqui. Eu preciso transmitir esse abraço

0: ao pastor Valdir Alves. Eu preciso fazer esta deferência, eu preciso prestar honra e continência a esse homem que tem muito nos ajudado. Ele abriu as portas para nós ali em Brasília também, tem nos abençoado quando a gente tem estado ali com ele, né? Então, a minha palavra de gratidão. Eu costumo dizer que a gratidão, ela é a memória do coração. E a ingratidão é a vitamina que alimenta o coração mau caráter. Então, Deus me livre de ser ingrato, né? A gente precisa aprender a ser grato nessa oportunidade. E eu me lembro quando ele está lendo o livro, pastor Amarildo demorou para ler e me dar, ele fez a apresentação, mas ele passou bastante tempo analisando para depois dizer, olha, eu vou fazer a apresentação. Eu concordo e abençoo esse livro, pastor Eurípides. E o pastor Valdir Alves, e achei interessante, o pastor Reginaldo, também Reginaldo Cruz, ele vai dizer algo parecido. E o pastor Valdir, ele diz, olha, nos últimos anos, esse livro que o senhor escreveu, a bem da verdade, ele me ajudou a dar uma roupagem nele também, a gente organiza, depois vem a editora, faz aqueles ajeitamentos, organiza algumas coisas ali, né? Mas em sua essência, aquilo que nós colocamos aqui, que ele leu, ainda na forma mais crua, e ele disse, olha, alguns ajustezinhos aí, nos últimos 10 anos, talvez esse seja o melhor conteúdo sobre esse tema. Aquilo para mim foi sobremodo abençoador na minha vida. Então, receber esse aval desse homem para mim significa muito. O senhor pastor Valdir Alves, meu amigo, nos aproximamos muito no período da Covid, nos conhecemos antes, estivemos lá antes da Covid, e a gente sempre conversava aí depois desse período da Covid, desse livro também, de outros que nós tínhamos, que mandei para ele, que há mais de 20 anos já tenho escrito, e que a gente vai dar continuidade ao próximo livro, que a gente está já organizando, e daqui a pouquinho a gente vai estar também falando alguma coisa sobre esse, mais dentro da área de escatologia, né? Foge um pouco disso daqui, mas é um assunto também premente e importante. Mas voltando aqui ao capítulo 1, no capítulo 1 do nosso livro, se eu pudesse fazer uma visão panorâmica, pelo menos aqui dos 5 ou 6 primeiros capítulos aqui, eu gostaria de estar fazendo, dando essa visão panorâmica para que os nossos ouvintes saibam mais ou menos dentro da perspectiva daquilo que nós vamos estar falando aqui esses dias. No capítulo de número 1, ele vai da página de número 25 até a página de número 30, subordinado ao tema, falando da seguinte forma, que a honra, ela vai exatamente daquilo que o senhor está falando, ela vai partir de Deus e ela vem de Deus, porque o céu se move pela honra. E um dos versículos que talvez melhor represente, é claro, existem vários outros que a gente vai estar apresentando, mas um dos principais que eu considero aqui é João 17:1, onde ele diz, Jesus olha, né, para os céus, e ele vai dizer algo para Deus muito importante. Ele diz que, Senhor, é chegado a hora, e ele vai, honra agora ao teu filho, para que teu pai também glorifique a ti que está no céu. Então a gente vai perceber que o céu é um lugar que celebra a honra. Nós vamos perceber esta honra estabelecida na Trindade, na pessoa de Cristo, na pessoa de Deus Pai, Deus Filho e Deus Espírito Santo. Eu sei que às vezes é difícil para nós visualizarmos isso daí, quando, como é que pode ser um Deus que é 3 pessoas ao mesmo tempo, e ao mesmo tempo ele é trino e ele é uno. Às vezes é difícil para nós entendermos isso, mas não é tão difícil assim. Dentro da doutrina bíblica, e geralmente a gente vai observar 100% das vezes, ele é tridimensional. Quando, por exemplo, nós olhamos para nós homens, nós temos a nossa tricotomia, que é o corpo, nós temos a alma e nós temos espírito. Ora, nós somos apenas uma pessoa, Mas dentro dessa pessoa que é única, nós temos três pessoas distintas dentro de nós. Claro, esse corpo aqui, ele é perecível. Um dia ele vai se acabar e vai ficar só alma e espírito, mas um outro corpo virá, que será incorruptível. Então permanecerá também essa tricotomia, corpo, alma e espírito. Com esse nosso corpo, ele do pó veio e do pó voltará. O que seria então a alma, para nós entendermos mais ou menos? A nossa alma, nós sentimos as emoções, as coisas que nos ligam às emoções terrenas, ela vem da alma. Mas quando Deus quer conversar conosco, ele não conversa corpo, face a face, ele não conversa com a nossa alma. A Bíblia nos fala que importa que os adoradores adorem ao Senhor em espírito e em verdade. Então, quando Deus quer falar conosco, então o Espírito Santo, ele vai testificar conosco, ele faz esse auxílio, mas ele vai comunicar com o nosso espírito, porque o nosso espírito comunica com o Espírito de Deus, que nós somos filho de Deus. Então a comunicação não é com uma alma, não é com um corpo. Ele vai conversar conosco com o espírito, naquilo que é espiritual. Por quê? Porque Deus, ele é espírito. Então percebamos que são três personas distintas, corpo, alma e espírito, dentro de uma perspectiva única. Nós não enxergamos, a gente olha pra gente e a gente não consegue às vezes separar isso daí. Mas a Bíblia separa, e a Bíblia diz que nós temos esta tricotomia. Então tô falando isso para alargar um pouco mais essa questão dessa compreensão. Na próxima segunda-feira nós vamos nos debruçarmos um pouco mais sobre essa questão e demonstrarmos de uma vez por toda aonde realmente nasce a paternidade da honra. Porque às vezes a gente pensa que é às vezes um acessório de uma boa educação, de alguém que é educado, que sabe dizer obrigado, que sabe reconhecer isso ou aquilo, mas é muito mais do que isso. Ele é um princípio divino da salutar vontade de Deus para tudo quanto nós formos fazer na nossa vida, nós sermos abençoados ou não, com a forma com que nós honramos ou desonramos uma autoridade. Logo, a importância de nós entendermos isto daí. No capítulo de número 2, inclusive, já vai falar um pouco disso, porque ele é uma sequência. A gente vem amarrando, é como que uma escada, até nós chegarmos lá ao ápice da honra principal, que é a honra vindoura que Deus vai nos dizer. Então, no capítulo aí de número 2, ela vai ser compreendida aí da página 31 a página de número 46, perdão. Então, ali nós vamos observar algo muito importante que vai nos mostrar e vai nos dizer algo importante a respeito disso. Qual que é o tema deste capítulo? Ele vai nos mostrar que quando a honra, ela é negada, o milagre é retido. Qual o versículo base que transmite a ideia central aqui deste capítulo, destas páginas? Se eu pudesse separar um versículo aqui para a ideia central, talvez o principal deles é exatamente esse, de Marcos 6 e o versículo de número 4 ao versículo de número 5. Ali nós vamos ver Jesus falando, e disse Jesus: não há profeta sem honra a não ser na sua pátria. Não há profeta sem honra a não ser na sua pátria, entre os seus parentes, na sua casa. Aí vai dizer que ali Jesus operou poucas maravilhas, sinais e maravilhas, e vai dizer que curou apenas alguns enfermos com imposição de mão. A sequência no verso de número 6 vai dizer que foi por causa da incredulidade, mas voltando aqui, não foi só a incredulidade, foi a falta de honra. Quando não houve honra, quando não honramos a Jesus, então o milagre foi retido, a bênção foi retida. Então perceba que quando eu deixo de honrar, quando a honra é negada, a gente vai perceber que o milagre é retido. O que que eu estou querendo dizer com isso? É que a honra, ela prepara o ambiente para o milagre.
1: Meu Deus.
0: É forte. A honra, ela prepara o ambiente para o milagre. Ao passo que a desonra, ela afasta o cenário da bênção e do milagre. Então, tanto que isso é importante. Algo que eles poderiam ter resolvido, eles foram privados da graça, eles foram privados da bênção, eles foram privados de algo infinitamente grandioso que Jesus queria, e ele estava com o coração aberto para abençoar o seu povo. Era a sua nação, era o lugar de origem. Mas o que que o povo disse? Olha, não é esse o carpinteiro? Não é esta a sua mãe, os seus irmãos, Simão? Então, as pessoas, a incredulidade, a falta de honra, né? Então, abra até um espaço para o senhor comentar alguma coisa a respeito disso.
1: Pastor Eurípides, acerca desse momento em específico de Jesus em Nazaré, o senhor menciona no livro mais à frente acerca do fato de que os milagres foram poucos, não porque havia pouco ou nenhum poder para agir por parte do Senhor. Todo o poder estava ali. Havia a ausência do ambiente propício para o operar de Deus. E o nome desse ambiente é honra. De fato, importantíssima essa temática. Todo cristão precisa conhecer acerca dessa verdade e aplicar esse princípio tão importante.
0: É verdade. É isso daí. É essa honra que prepararia todo o ambiente, né, para o que viria acontecer dos milagres. Mas quando a honra é negada, o milagre é retido. Olha o tanto que isso é forte e poderoso, e às vezes as pessoas não se dão conta, né? Dentro dessa mesma perspectiva, a gente vai continuar crescendo. Aí a gente vai trazer algo que é muito importante, que é aquilo que o senhor falou agora há pouco, e só retificando, não o verso 20, mas o verso de número 30, né? Que se eu pudesse resumir todo esse capítulo aqui, que vai dizer que Deus honra, que é o capítulo 3, Deus honra aquele que o honra. Então é importante nós entendermos dentro dessa perspectiva, Deus, ele honra quem o honra. E é o que esse versículo vai dizer. Então a gente vai observar aqui desde o capítulo, na página 47 a 55, nós vamos nos debruçar sobre esse tema, falando sobre essa perspectiva. E talvez esse versículo que o senhor, talvez não, seguramente esse versículo que o senhor leu, ele daria a base, ele dá a base e a sustentação, não só para o tema geral, que é a excelência da honra, a chave que abre portas, como ela casa muito bem com essa questão que Deus honra aquele que o honra. O versículo está dizendo: honrarei aos que me honrarem, mas desprezarei os que me desprezarem. Olha, então, o princípio da honra, esse capítulo aqui, eu considero ele muito poderoso, porque entendendo ele, você entendeu toda a retórica do livro, toda a construção base bíblica, tudo aquilo que a gente podia, na verdade, estar trabalhando. Você vai entender o resumo do livro dentro dessa perspectiva aqui, desse capítulo de número 3. Então ele é muito importante. Você, ao ler as páginas 47 a 54, você vai ter quase que um resumo da ideia central do todo aqui do livro, né? No capítulo de número 4, eu considero também um dos maravilhosos, porque quando a gente fala do abrir portas, eu penso que esses três aí são muito fortes a compreensão. Talvez a gente vai nos deter um pouquinho mais de tempo nos assuntos subsequentes. Então, aqui o capítulo 4, ele vai falar do quê? Na página 55 a 64, vai dizer que a gratidão abre a porta para o próximo milagre. E isso é muito forte, isso é muito poderoso. E às vezes a gente não sabe disso. Eu estava agora conversando, e o senhor, quando quiser, pode também interromper e comentando e falando. Eu estava agora lá no nosso trabalho, onde estou trabalhando como orientador ali na escola, e nós estamos participando ali de um curso de brigadista, né? A escola precisa ter. E eu prestei atenção, não sei se era evangélico ou não, mas um dos instrutores, ele fala uma palavra que eu achei por demais interessante. Ele pega e diz da seguinte forma, que ele escolheu neste ano de 2026 não reclamar. não murmurar e em tudo dar graças a Deus. E ele percebeu que a vida dele estava rotineiramente, continuamente andando para trás por algo que ele fazia sem perceber, que era murmurar. Interessante é que dos 6 meses aproximadamente que ele vem agradecendo, que ele vem sendo grato e deixou de murmurar. Parece algo tão simples. Ele disse que ele avançou mais nesses 6 meses do que parece todos os dias, os últimos 10 anos da vida dele. Eu achei isso muito poderoso e casa muito bem com a perspectiva daquilo que fala o capítulo aí de número 4, que a gratidão, ela abre a porta para o próximo milagre. Eu gostaria, inclusive, depois de estar falando no batismo de Jesus, algo interessante que fala muito sobre isso, que a gratidão abre a porta para o próximo milagre. De repente, algo que às vezes a gente deixa passar e vocês vão entender nitidamente do que eu quero falar a respeito disso. Porque ali em Lucas também tem uma outra passagem, que é aquela passagem ali dos 10 leprosos, capítulo de número 17 e o verso de número 15 a 16, ou na sequência. Mas o principal que eu quero pegar aqui é que um deles, quando está voltando, percebe que foi curado. E vendo que havia sido curado, ele retrocede. Ele volta glorificando, e o texto diz, em alta voz. E não só isso, diz que ele prostrou aos pés de Jesus e rendeu-lhe graça. Foi agradecido. E o interessante, ainda diz o texto, que ele era samaritano. Então Jesus, ele veio, na verdade, para todos. E o que eu aprendo? Quando a fala de Jesus aqui, o que faltou a estes homens aqui não foi fé. Eles tinham fé, todos os 10. Ora, quando Jesus pega e diz, vá ao sacerdote, eles não retrucaram. Eles não disseram para Jesus, não, nós não iremos, eu vim aqui para o senhor resolver o problema e o senhor está transferindo. Eles não murmuraram, eles simplesmente foram. Então não faltou fé. O que faltou para 9 aqui foi gratidão. O que faltou para os 9 e sobrou para esse outro foi a gratidão. Agora perceba que esses outros, eles tiveram o milagre dele retido? Não. Eles foram curados, e o texto não diz que eles voltaram a ficar leprosos, não. Então eles tiveram o quê? Um presente, mais dias de vida. E o que que o outro ganhou a mais? Além dos dias a mais de vida, Jesus disse assim, não só isso, mas agora a tua fé te salvou. Não só os teus dias serão acrescentados, mas você ganhou a vida eterna, a salvação. Então a gratidão, ela abriu a porta para o próximo milagre. Ele não perdeu aquele milagre, mas ele abriu a porta para o próximo milagre. E ao passo que a ingratidão dos outros pode ou não ter fechado a porta, se eles não tiverem reconhecido posteriormente e agradecido de forma devida ao pai ali. Então isso é de primordial importância nós entendermos, né? O senhor querendo fazer alguma interrupção, pode fazer, e depois a gente continua aí caminhando um pouquinho aí, fazendo um preâmbulozinho bem rápido daquilo que cada assunto, cada capítulo vai estar falando no livro, mas o senhor querendo fazer aí uma interrupção, alguma observação, é oportuno e é muito bem-vindo. Eu tenho muito prazer também em ouvir.
1: Glórias a Deus. Como tem sido rico esse programa, pastor. E, de fato, a gratidão, bem como outras virtudes, outras características, estão estreitamente ligadas à honra. O senhor menciona na introdução algumas passagens bíblicas, bem como alguns exemplos de personagens bíblicos que aplicaram os princípios relacionados à honra e obtiveram uma colheita extraordinária. Plantaram honra e receberam o resultado disso, uma colheita maravilhosa. Bem como também são citados aqui aqueles que plantaram desonra e colheram a amarga colheita desse mau plantio. isso traz à tona o fato de que essa temática não é uma temática isolada na palavra de Deus. Na verdade, é um princípio que está presente em toda a Bíblia. Algo tão importante assim merece, sem sombra de dúvidas, a nossa atenção, o nosso estudo, a nossa análise e também a nossa aplicação prática, pastor.
0: Não, isso não resta dúvida, né? Então, por isso que essa preocupação, às vezes a gente pensa que não, que a gente já aprendeu tudo, e a vida ela é um aprendizado diário, né? E infelizmente, eu penso que nós vivemos em um tempo em que parece as pessoas esqueceram o princípio da honra, a cultura da honra, e nós precisamos lembrar. Às vezes essa honra ela é por muito esquecido, não só das pessoas lá fora, mas de dentro mesmo, aqui da irmandade. Então a importância de nós falarmos sobre isso é singular, não porque eu escrevi esse livro, mas porque o princípio da honra ele é estabelecido por Deus. A paternidade da honra vem dele. E por assimetria, tudo quanto nós honrarmos aquilo que ele fez e aquilo que ele estabeleceu como autoridade, nós estamos trazendo bênção, nós estamos trazendo algo maravilhoso e especial. Então, o intuito aqui não é só de falar a respeito de assuntos de um livro, mas de um viver que nós precisamos colocar em prática, um viver diário. Porque se nós experimentarmos o princípio da honra e colocarmos ela como diretriz da nossa vida, nós vamos ter uma vida mudada, transformada. A gente vai ter um novo pensar, um novo agir e um novo sentir. E isso é maravilhoso. Para muitos que não entendem isso, que são murmuradores, quando ele entende esse princípio, é como que se ele estivesse morrendo para si mesmo, que ele estivesse morrendo e ressuscitando. Aí vai casar muito bem com o que diz lá Colossenses no capítulo de número 3, verso 1. Portanto, se ressuscitares com Cristo, pensai nas coisas que são de cima. Então, as coisas que são de cima, um dos princípios é esse, que é o princípio da honra. E que se nós colocarmos ele por assimetria, muita coisa vai nos abençoar. Mas eu já sou um velho crente, eu já sou um pastor, eu vou ser ensinado agora pelo Vinícius, pelo pastor Eurípides. Então, assim, tem outras pessoas muito mais destacadas e eu concordo. E a esses a quem o maior destaque, a nossa reverência. Nós louvamos a Deus por esses grandes homens, nós estamos na vanguarda deles ali, nós estamos ali seguindo os passos desses grandes homens, honrando a história, como honrando a história do nosso pastor presidente. Você já leu um pouco da história quando eu estava fazendo aquele curso, a escola de profeta, e eu lendo um pouco da trajetória de como vem o nosso pastor presidente, um homem que sempre honrou os seus líderes. E olha como esse homem tem sido honrado. Ele, presidente de duas convenções, o Tocantins e Maranhão, e o quarto presidente mundial daquela que a gente pode considerar que é o maior ministério independente do mundo. Quando a gente pega a CGADB, são várias convenções filiadas em uma só, mas Madureira não, Madureira é raiz, quem é Madureira mesmo. Então é o maior ministério independente do mundo. Quantos países aí consolidado que tem as igrejas evangélicas Assembleia de Deus, Ministério de Madureira, e nós termos este homem aqui, a gente olhar a trajetória dele, conhecer a história dele, os caminhos por onde ele caminhou, e o caminho dele a gente vai observar que é um caminho de honra. Então vai casar muito bem com aquilo que ele falou, com a honra que você honrar, ela você herdará. Alguém tem dúvida do que este homem tem sido honrado se não foi uma semente que ele plantou lá atrás? Lembrando que a honra ela é uma semente e que portanto para ser colhida primeiro ela precisa ser plantada. Nós acabamos de falar lá na frente. Parece muito simples, mas às vezes a gente tem dificuldade de receber verdades. às vezes por um jovem como você, por alguém tão pequeno, minúsculo, porque a gente olha dentro da grandiosidade de Deus, da história desses homens, é assim que a gente se sente. É assim que a gente se sente mesmo. A gente precisa considerar o outro superior. A gente vai estar falando a respeito disso. Eu costumo dizer que o verdadeiro sábio, ele é aquele que sabe que não sabe. Pois quando ele sabe que não sabe, ele está aberto a mais saber. Então essa frase, ela mexe muito comigo. Ela é do pastor EVS Martins, né? Então, quando eu falo EVS Martins, é mais fácil, que as pessoas dão uma ênfase, né? Pastor Eurípedes Venâncio da Silva Martins. Então, tem muitas frases interessantes. Eu não peguei ela do mero acaso. Eu, quando olhando e vendo, e quando a gente vai olhar para a respeito do pai da filosofia, ele vai... Eu sempre busquei muito essa questão, de buscar essa questão da sabedoria. Quando li o livro de Provérbios e tudo mais, lá a gente vai perceber que tem um princípio. Ele vai mostrar para nós quem é o verdadeiro sábio. Eu entro aqui um pouquinho aqui, porque também é uma questão de honra com relação a isso. Honra aquilo que Deus nos confiou, que é o levar e propagar o evangelho. Mas quando eu olho, por exemplo, para a filosofia, quando eu vou olhar muito para essa área, eu vou ver uma frase, por exemplo, de Sócrates, quando ele diz: eu só sei que nada sei. E aquilo me instigava. Eu dizia: o que que esse homem está querendo dizer? Eu só sei que nada sei, o que que ele está querendo dizer com isso? Mas, na verdade, ele não estava querendo dizer que eu só sei que nada sei porque sou burro, eu só sei que nada sei porque sou ignorante. Não é isso que ele queria falar, era algo maior. E quando um homem da estatura de Sócrates, porque quando você olha para a filosofia, nós precisamos dividir ela em três períodos: período pré-socrático, socrático e pós-socrático. Então a importância desse homem é singular. Então ele não ia falar uma besteira desse nível, dizer da seguinte forma: eu só sei que nada sei porque sou ignorante. Não era isso que ele queria dizer. Mas na frente, quando Platão vai falar a respeito disso, ele vai dizer: eu só sei que nada sei, mas o fato de saber que nada sei me coloca à frente de muitas pessoas que acham que sabem, né? Então ele vai completar. Outro dia eu perguntava e dizia em sala de aula, e dizia: olha, quantos aqui já leu pelo menos um livro de Sócrates? 10 alunos, no mínimo, às vezes levanta. Quando é a primeira turma que eu vou conversar, historiador como gosto de ser, das aulas que eu gosto de ministrar, aí alguém levanta lá, no mínimo 10 pessoas levantam a mão, as pessoas para dizer que sabe e tal. Eu digo: pô, você encontrou um dos maiores achados aí da humanidade. Porque ele nunca escreveu nenhum livro. E por que que ele é tão famoso? Por que que é o pai da filosofia, se ele não escreveu nenhum livro? Ora, Jesus também não escreveu nenhum livro. E qualquer historiador, até mesmo ateu que seja, quando ele olha para Jesus e ele olha para a história da humanidade vai estar dividida antes e depois de Cristo. Eu não preciso escrever. Como é que nós conhecemos acerca de Sócrates? Através dos discípulos, dentre eles Platão. Como é que nós conhecemos acerca de Jesus? Claro, a verdade do evangelho vindo para os seus discípulos e aqueles que escreveram acerca dele. Então, quando a gente fala desse princípio da sabedoria, eu acho ela interessante. Então, eu analisando, eu cheguei a essa frase. Depois, eu considero, e eu vi uma frase, talvez até um pouco mais completa, mas um pouco mais complexa. Talvez mais completa, mas mais complexa, de Mário Sérgio Cortella, quando ele vai falar da sabedoria. Ele diz que o verdadeiro sábio, uma pessoa sábia e humilde, é aquela que sabe que não sabe. É aquela que sabe que não é a única que sabe. É aquela que sabe que a outra pessoa sabe que ela não sabe. É aquela que sabe que ela e a outra pessoa saberão muitas coisas juntos. É aquela que sabe que ela e a outra pessoa, mesmo sabendo muitas coisas juntas, nunca saberão tudo aquilo que precisa ser sabido. Então, quer dizer, ela pode ser mais completa, mas muito complexa às vezes por um entendimento. Então eu considero que essa frase, quando eu digo o verdadeiro sábio, é aquele que sabe que não sabe, pois quando ele sabe que não sabe, ele está aberto a mais saber. Então tudo isso é importante. Nós falarmos de sabedoria, a gente está aberto a saber. É importante as pessoas que nos ouvem agora estar aberto a receber isso que nós estamos falando aqui, quer por um jovem, quer por mim, nessa pequena figura, apenas um servo de Deus, e é por isso que eu quero ser conhecido apenas um servo de Deus. Mas essa sabedoria toda é importante, mas a maior sabedoria do mundo, esse homem que lá no Velho Testamento as suas palavras ecoaram, um dos homens mais sábios, seguramente talvez tirando, excetuando Jesus, no Velho Testamento o homem mais sábio que palmilhou, e ele vai dizer quem é o verdadeiro sábio. Ele vai dizer: quem ganha almas, sábio é. Então a verdadeira sabedoria é ganharmos almas para o Senhor. Tiago, no capítulo de número 14, o último capítulo de número 5 e o último verso, vai dizer que aquele que converter um pecador do erro salvará a alma dele do inferno e cobrirá para si uma multidão de pecado. Olha a importância. Então, ganharmos almas, ela é a principal sabedoria e é um princípio estabelecido por Deus. E se nós quisermos honrar a Deus, uma das maiores formas vai casar com esse ano, que é o ano da evangelização. Como é que eu honro a Deus? Essa pergunta o senhor me fez e eu estou respondendo ela agora. A melhor forma para nós honrarmos a Deus aqui na terra, além de estarmos o adorando em espírito e em verdade, é nós ganharmos almas para ele. Porque eu não vejo o céu fazendo festa por qualquer um outro motivo, mas quando um pecador se converte, há festa no céu. Então, queremos honrar a Deus? Adoremos a ele em espírito e em verdade e ganhamos alma, porque os dias são findos e nós estamos vivendo no prelúdio, na iminente volta de Cristo Jesus para arrebatar a igreja, e às vezes nós cruzamos os nossos braços e esquecemos de honrar esse princípio estabelecido por Deus, né?
1: Glórias a Deus, que ao meditarmos em tudo que está sendo dito aqui nesta noite através desse programa Conexão de Líderes, nós possamos reavaliar de fato as nossas prioridades, fazermos uma alta análise, verificando se de fato temos sido obedientes ao Senhor, colocando em primeiro lugar o reino de Deus, a sua justiça, e valorizando e também honrando, cumprindo os princípios estabelecidos pelo Senhor. Deus estabeleceu leis, tanto físicas quanto espirituais, que exercem influência sobre cada ser humano. Um exemplo é a lei da gravidade. Se alguém saltar de um alto lugar, certamente terá sobre si o exercício, a ação dessa lei sobre si. Da mesma forma, leis espirituais existem, foram criadas por Deus, e nós precisamos ter ciência delas e sabermos respeitá-las, viver em conformidade com aquilo que foi estabelecido pelo Senhor para que nós possamos ter uma vida próspera. Pastor Eurípedes Venâncio, nós já estamos quase encerrando esse primeiro programa Conexão de Líderes na presença do Senhor. Eu gostaria apenas de solicitar ao Senhor que o Senhor desse continuidade naquela... o Senhor vinha falando de forma... superficial,
0: resumida
1: acerca. Nós temos ainda o capítulo 5, o senhor ia finalizar com ele e posteriormente o senhor já pode estar caminhando para o final.
0: Pronto, maravilha. Bênção de Deus. Tempo passa, mas passa muito depressa mesmo, né? Que bom podermos estar aqui junto com vocês, meditando de uma forma muito saborosa e tudo isso que nós temos falado. Quando o Senhor diz, e deixa eu só dar uma triscadinha aí, quando o Senhor fala das leis, quer físicas, quer temporais, querem ser sociais, todos os princípios e leis estabelecidos, nada do que é feito não é feito sem ser sido por assimetria. Quando você vai olhar, por exemplo, para a nossa Constituição, você vai olhar para a Constituição dos Estados Unidos, por exemplo, que, tirando a de San Marino, dos Estados Unidos, é a mais antiga, 1776, nós vamos observar que todos os princípios estabelecidos naquela Constituição, a nossa, ela se assemelha em muito, ela assemelha muito naquilo que foi feito lá, por exemplo, nos Estados Unidos. Eu quero entrar muito nessa questão aí, mas só para falar dessas questões de princípio, tanto que Deus, ele prima pelos seus princípios. As leis que nós conhecemos hoje, por exemplo, na nossa Constituição, dos princípios fundamentais, quando a gente vai olhar dos direitos e deveres do artigo 5º da nossa Constituição, quando a gente vai olhar no todo, em todo o escopo disso daí, tudo quanto lá está escrito tem um princípio da lei deixada por Moisés. O que que é a lei moral, a lei cerimonial, a lei civil? Tudo quanto nós fazemos hoje de lei, nós tivemos uma primeira lei, que foi a lei deixada lá por Moisés, e por assimetria, a partir desde então, as pessoas vão criando-se as leis. E as leis da física quântica, mundo atômico e subatômico, tudo quanto nós conhecemos, todas essas leis, elas já vêm lá de cima, né? Então, que eu tô querendo dizer com isso? Se a honra, ela vem de cima, os princípios de todas as leis emanam lá de cima também, né? Para fechar aqui e concluir, porque nós estamos já no limiar aqui do nosso tempo, acho que seria importante nós, eu vou falar agora bem rapidamente, de forma bastante corrida agora, acelerando aqui, no capítulo de número 5, eu considero também um dos capítulos muito importantes. Eu citei o 3, o 4 e o 5. O 5, ele é de primordial importância também, porque ele vai falar do altar secreto e vai falar do altar público. Por que que é importante? Porque aqui começa o princípio da honra de verdade mesmo. É no secreto que vai começar o princípio da honra. Então nós vamos nos deter e observar aí de uma forma bastante enfática, desde a página 65 até a página 76, nós vamos ver aqui muitas coisas maravilhosas a respeito disso. Se eu pudesse, eu só cito aqui o versículo para nós não nos alongarmos. O capítulo 6 de Mateus e o verso de número 6 vai nos dar o norte do que é a ideia central, do que vai tratar aqui este capítulo. Ele vai dizer da seguinte forma: tu, porém, quando orares, entra no teu quarto, e o teu pai que está em secreto, e o seu pai que vê em secreto, te recompensará. Ora, se ele está orando, se ele está conversando, e a oração é um elo de ligação entre Deus e o homem, porque é um diálogo, porque muitos de nós, às vezes, quando vamos orar, fazemos apenas um monólogo, nós apenas falando, mas você precisa aprender a orar ouvindo. Então, interessante, eu preciso orar ouvindo, mas Deus não diz aqui, e Deus que ouve, não disse isso, é o Deus que vê. Deus não estava ouvindo, se ele estava era orando, Deus não seria mais certo dizer que Deus estava ouvindo? Não, mas o texto vai dizer, e Deus que vê, porque é Deus verdadeiramente que vê no secreto, ali não está a multidão. É fácil orar diante da igreja, é fácil me mostrar diante do público, mas no secreto. E nós temos vários exemplos de grandes homens que trabalharam no secreto, e no livro eu vou citar, eu falo de Elias, eu falo de Eliseu, eu falo de Davi, eu falo também de José lá no Egito. Então nós temos muitos homens que trabalharam, que tiveram essa trajetória no anonimato, e eles chegaram ao ápice do seu ministério. Eu costumo dizer, às vezes a vida, ela é constituída e feita de momentos, momentos bons e momentos ruins, que quer queira ou não, somos obrigados a passar ao longo da vida. E a gente vai perceber que às vezes os instantes bons são tão curtinhos e parece que as dificuldades são tão maiores. Por que que isso acontece? É porque Deus gasta mais tempo preparando o cenário da bênção do que com a bênção propriamente dita. Então esse capítulo ele vai tratar a respeito disso. Mais rápido do que isso, eu falo agora também do capítulo de número 6, que ele vai falar algo muito importante também, da página 77 a 86, vai nos dizer que a honra começa aonde o ego termina. Enquanto eu não entender isso, eu não estarei preparado para ser honrado. Tem uma frase do pastor EVS Martins que eu acho ela extraordinária. Não foi porque foi ele que escreveu, não. Porque ele vai pegar um princípio da Bíblia lá em Miqueias, no capítulo de número 6, e ele vai extrair dali. São sete versículos, e dali eu tiro essa conclusão. Qual é a conclusão? Que a única forma do homem andar com Deus é se esse homem andar humildemente com ele. Não existe uma outra possibilidade, não há outro caminho, não há um outro meio para nós andarmos com Deus se nós não andarmos humildemente com ele. Então a arrogância, enquanto nós não mortificarmos esse ego, não quebrarmos o nosso orgulho, nós não vamos entender e nunca estaremos prontos de fato para ser honrado. Quebrar. E como é que eu quebro isso? Eu quebro com orgulho. Onde é que eu aprendo isso? Filipenses 2:3 vai dizer: nada façais por contenda e por vanglória, mas com humildade. Cada um considere o outro superior a si mesmo. Isso é muito forte. Mais rápido do que isso, eu já passo agora para o 7 e eu finalizo aqui, porque o tempo já é exíguo e a gente precisa concluir. E esse daqui, talvez, nós estivemos falando da importância, do grau de importância, mas no grau de complexidade, e aqui talvez seja um dos mais duros dentre esses que eu trato aqui, que vai falar aqui do capítulo de número 7. Eu considero ele muito forte. Ele vem da página 87 à página de número 92. E ele vai falar que a rebeldia, ela rouba o nosso futuro. Eu não posso mudar o meu passado, mas eu posso influenciar significativamente, quantitativamente e qualitativamente o lugar e a posição onde eu estarei lá no futuro, com as minhas atitudes de honra no tempo presente. Se eu me esquecer disso, e se eu for rebelde, eu estarei roubando o meu futuro. É isso que o livro vai falar, e o texto que eu escolhi aqui como um tema central para entender todo esse capítulo está lá em número 16:32, desde o verso, os primeiros versos ali, falando da rebelião de Coré e Abiram e Datã. E o resultado disso no capítulo de, no versículo 32, versículo de número 33, vai dizer que a terra engoliu aqueles 220 homens, todos quanto estavam ali coligados com aquilo dali. Nós vamos ver o que que aconteceu. A terra engoliu, o abismo engoliu vivo. Depois daquilo dali, ainda vai morrer mais 14.700 pessoas. Depois disso a gente vai falar. Então, quão terrível foi isso daqui? Então, o futuro de muitas pessoas foram roubado por causa da rebeldia. E não só a rebeldia dele, mas a rebeldia do povo. Porque o rebelde, ele não rouba só o futuro dele pessoal, ele rouba da família, ele rouba dos amigos, ele rouba de todos aquele que para ouvir. Então talvez esse daqui seja um dos mais sérios, se não o mais importante, mas um dos mais duros textos que eu trato aqui no livro, que vai ser importante também nós meditarmos sobre isso. Que bom você estar nos ouvindo aqui. Nós já estamos caminhando aqui, fazendo as considerações finais. Foi maravilhoso, foi especial nós estarmos aqui todo esse período. Grande abraço a todos vocês que nos ouvem aqui na Rádio Paz FM, a Rádio da Família. Grande abraço a essa mulher de Deus, cantora Elienay, Deus abençoe. Já demos um abraço, já conversamos. Um abraço especial, foi um prazer, meu amigo presbítero Vinícius Magalhães. Como foi bom, como foi especial estarmos aqui. Eu pensei que termos pelo menos 3, 4 aqui debatendo. Falei muito porque tinha poucas pessoas, mas como é o autor do livro, às vezes a gente acaba falando um pouco mais, mas com certeza nesses outros dias, os nossos amigos aqui de bancada, O homem de Deus, presbítero Vinícius Magalhães, também vai estar trazendo contribuições especiais e maravilhosas. O Danilo e os demais que por aqui passarem serão momentos extremamente enriquecedor. Você que nos acompanhou, nos acompanhe na próxima segunda-feira. Vai ser dias de bênção. Nós não estamos aqui para procrastinar, nós estamos aqui para falar algo sério que vai impactar e transformar a sua vida de uma vez por todas, se você entender esse princípio e se você valorizar a excelência da honra, porque se você fizer isso, você vai estar com uma chave poderosa para abrir muitas portas no mundo espiritual e no físico também. Grande abraço a todos vocês. Receba o nosso carinho, receba o nosso abraço. Que prazer, que alegria podermos estar aqui junto com vocês neste momento. Grande abraço a todos.
1: Louvado seja o nome do Senhor. Que honra nós tivemos nesta noite de termos aqui conosco o autor deste livro tão importante, que trata dessa temática fundamental para todo cristão. A honra é um princípio que deve ser conhecido, que deve ser exercido, e o resultado disso nós podemos obter pelos muitos exemplos bíblicos. Nós temos provisão, nós temos portas abertas. Esse princípio precisa ser conhecido por cada um dos irmãos. Quero mandar aqui um forte abraço ao meu pai, que está nos ouvindo nesse momento, professor Cícero, lá de Confresa, Mato Grosso. Mandar também um abraço para minha mãe, para minha esposa, que sempre nos ouvem. Quero também mandar um forte abraço ao nosso pastor, pastor Diogo Vieira, que pastoreia ali a DRC 12, bem como a toda a nossa liderança, pastor Amarildo Martins, pastor André Martins. Uma grande honra, um grande prazer estar aqui. Pastor Eurípides Venâncio, por gentileza, fique à vontade para concluir, e se o senhor puder orar por nós, vai ser uma benção.
0: Prazer todo nosso. Deixa só eu me lembrar aqui rapidinho, um abraço, eu não posso deixar de fazer isso. Temos os nossos irmãos lá da congregação ADARCE 142, essa igreja amada, um presente que Deus nos deu. E ela já está dentro do nosso coração desde o dia que o nosso pastor nos transferiu por ocasião ali da nossa ceia geral. Então, grande abraço a todos os nossos irmãos ali da ADARCE 142. A minha esposa, que viajou lá para Ceará a trabalho, vou passar uma semana aqui sem a minha esposa, mas mandei um abraço e o link, ela deva estar também nos ouvindo, acompanhando a Rádio Paz FM. Grande abraço, minha esposa, eu amo você de uma forma muito especial. E eu vou orar agora por você, eu vou orar pela minha igreja, eu vou orar por nós aqui que estamos nesse ambiente, que é um ambiente também de glória, é um ambiente também de honra, e que nós vamos transmitir honra da parte do Senhor a todos que nos ouvem agora pela Rádio Paz FM. Aonde você está, aonde você estiver, se for possível, coloque a mão no coração e receba a bênção da parte do Senhor através da nossa ministração em oração. Soberano Deus, eterno e bendito Pai, Deus de infinita glória, grande poder e majestade, em tua presença, Senhor, tal como nós estamos, nós queremos lhe apresentar cada irmão que nessa oportunidade nos ouve, que estão ao alcance, ó Pai, desta rádio, a todos que nos ouvem nesta oportunidade. Falamos aqui de princípios valiosos, de características que deva um cidadão do céu ter intrínseco no seu caráter, na sua vida, para ele ser abençoado, que é o princípio da honra. Se nós não sabemos honrar a quem o Senhor honra, então nós não servimos também para ser honrados. Que nós possamos entender este princípio, que é um princípio do céu estabelecido por ti: honrar as autoridades, honrar o pai, honrar a mãe, honrar as autoridades constituídas por ti. Pai, eu abençoo este lar, eu abençoo esta casa, eu abençoo esta família, eu abençoo essa mãe, eu abençoo esse pai, e abençoa os teus filhos. Cobre, Senhor Jesus, com as tuas mãos poderosas. Repreende toda e qualquer arma, ferramenta forjada, preparada pelo diabo para destruir a vida de qualquer um dos teus filhos, seja jogado por terra e os abençoa, e que cada um de nós possamos aprender e valorizar e exercer e praticar e viver o princípio da honra em nossa vida. Em nome de Jesus, ó Pai, assim eu te peço. Amém. Deus abençoe a todos.
2: Salmos 125, versículo 1. Os que confiam no Senhor serão como os montes de Sião, que não se abalam, mas permanecem.

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1: Queridos irmãos, queridos amigos, nós estaremos falando ainda a respeito do Sermão do Monte, capítulo 7 de São Mateus. O Senhor Jesus começa as suas conclusões de tudo que ele gostaria de passar à sua igreja, aos seus novos liderados, aquelas pessoas que ele contava com eles, para que através deles eles pudessem mudar o destino do mundo, dar ao mundo uma nova visão de tudo aquilo que ele estaria fazendo e ensinando e também fazendo. Nós estaremos lendo e estudando com você hoje o versículo 13 e o versículo 14 do Evangelho de São Mateus, capítulo 7. Diz assim a palavra de Deus: entrai pela porta estreita, porque larga é a porta e espaçoso o caminho que conduz à perdição, e muitos são os que entram por ela. E porque estreita é a porta e apertado o caminho que leva à vida, e poucos há que a encontrem. Nós vamos falar hoje a respeito das duas estradas. Você vai ver que a partir de hoje nós estaremos falando sempre a respeito de duas coisas, considerando uma e outra. E esse versículo 13, ele apresenta para nós aqui, dizendo que é para entrar pela porta estreita, porque larga é a porta e espaçoso o caminho que conduz à perdição, e muitos são os que entram por ela. Eu quero dizer para você que no capítulo 5, no capítulo 5 deste mesmo evangelho, quando o Senhor Jesus começa a dar instrução aos seus discípulos a respeito do Sermão do Monte, ele está falando apenas com os discípulos. Aquela multidão vai chegando, aglomerando, conglomerando, chegando aonde o Senhor Jesus está. E ele começa a falar a todas as pessoas. Ao longo do sermão, o seu auditório aumenta muito. E ele começa então a falar com os discípulos, com toda aquela multidão, fazendo um apelo. Nós vamos começar a observar agora que toda mensagem que nós pregamos, ao final dela, nós fazemos um apelo. Isso é na nossa parte litúrgica. O Senhor Jesus agia da mesma forma também. Ele fez isso. Depois de pregar o capítulo 5, 6, o capítulo 7, agora ele entra numa fase aqui do final do capítulo 7, começando a fazer apelo aos crentes, aos seus discípulos e também à multidão que está em derredor ouvindo o seu sermão. E ele começa aqui agora dizendo a todas as pessoas: entrai pela porta estreita. Entrai pela porta estreita, porque larga é a porta e espaçoso o caminho que conduz à perdição. E muitos são os que trafegam, muitos são os que andam por ela, ou dos que entram por ela. Eu quero falar para você que Jesus começa a mostrar agora, a fazer um paralelo agora entre céu e inferno. Jesus começa a ser mais objetivo, mais claro em relação à eternidade. Ele vinha falando a respeito do seu modo de viver diário aqui na terra. Ele falou sobre amor, sobre ódio, sobre homicídio, sobre adultério, sobre julgamento, sobre várias coisas aqui no capítulo 5 e no 6. Ensinou sobre esmolas. Mas agora ele começa a fazer um apelo de forma mais incisiva. Ele se volta agora para fazer um apelo e mostrar aos discípulos e aqueles que estavam lhe ouvindo uma palavra mais diretiva. E ele começa a falar a respeito de céu e inferno, sempre mostrando duas coisas, fazendo um paralelo de duas coisas. Você vai ver isso. E daqui para frente, ele vai falar sobre duas portas, ele está falando aqui. Duas portas para poder se entrar. Ele vai falar sobre duas estradas para se trafegar. Duas estradas. Ele vai falar sobre dois grupos de pessoas. Ele vai falar sobre dois destinos, céu ou inferno. É destino final. Todo mundo está caminhando. Todo mundo vai chegar. Eu não sei para onde você está caminhando. Mas que vai chegar, vai. Mais cedo ou mais tarde, você vai chegar. Ou no céu ou no inferno. Dois destinos. Você vai ver aqui que ele vai falar também a respeito de duas árvores. Duas árvores. Uma que produz um fruto bom, a outra que produz um fruto mau. Você vai ver nesse apelo final aqui do Senhor Jesus, ele vai falar sobre dois edifícios. Um homem que constrói um edifício sobre uma rocha, faz um belo do alicerce. Ou outro que constrói o seu edifício sobre areia. Você vai ver também, ele falando aqui nesse capítulo, como já falou no capítulo 6 também, a respeito de dois senhores. Não se pode servir a dois senhores. Então, ele vai aqui, a partir do capítulo 7, versículo 13, fazendo um paralelo muito mais objetivo e arrochando. É como se eu tivesse duas chaves daqui e duas porcas e começasse a arrochar dos dois lados, mostrando que ele precisa agora dizer a que veio, que você precisa de tomar uma decisão na sua vida. É tempo de decisão, é hora de decisão. E o que eu estou vivendo hoje é o resultado da minha vida de ontem, da minha decisão de ontem. O que eu estou vivendo hoje é o resultado da decisão de ontem. O que eu vou viver amanhã é o resultado da minha decisão de hoje. É por isso que o Senhor Jesus agora começa a chamar você, começa a nos chamar para uma decisão mais séria. Isso aqui é imperativo, entrai. Ele está mandando entrar. Ele está dizendo, ah, se você quiser, ah, se você achar por bem. Não, senhor. Ele está dizendo que é para você entrar. Entrai pela porta estreita, porque larga e espaçosa é um outro caminho. E ele está mandando. Cabe a mim e a você obedecer ou não o que ele está falando. Pois bem, é bom notar que em todos esses contrastes aqui, Jesus não admitiu meio termo. Não adianta. Você conhece aquela expressão? Tá meio claro ou meio escuro? É meio dia ou meia noite? Ou é meio grávida ou meia grávida? Não existe ou é ou não é. Não existe meio termo para Deus. Deus está dizendo aqui que há somente dois caminhos, dois grupos, dois destinos, dois senhores, dois tudo. E quero dizer para você que o próprio Senhor Jesus, em uma outra ocasião, ele disse assim, olha, quem não é por nós é contra nós. Ou seja, ou você está do lado da vida ou está do lado da morte. Não adianta nós ficarmos com meio termo aqui. Eu quero dizer claramente para você que todos nós, mais cedo ou mais tarde, temos que escolher o caminho para andar. Ou o caminho do céu ou o caminho do inferno. Muitas pessoas não gostariam de estar ouvindo esta palavra, mas eu tenho convicção na minha alma que o nome desse programa é Instruindo o Sábio. E Deus tem colocado isto no meu coração para lhe falar a verdade como ela é e pedir a você que pese esta palavra, que vá para a Bíblia Sagrada e confira todas as minhas palavras que eu estou dizendo a você. Confira, pegue a sua Bíblia, estude ela, veja se é da forma como nós temos falado aqui. Eu quero dizer para você que esse versículo 13 aqui, ele diz que larga é a porta. Largue a porta. Espaçoso o caminho que conduz à perdição. Eu quero falar um pouco sobre isto. Eu quero dizer para você que esta estrada larga tem muita gente trafegando nela, porque senão não era larga, ela era estreita. Mas Jesus é tão sábio, tão inteligente, que ele exemplifica de maneira que eu e você possamos compreender. A estrada é larga, tem muita gente trafegando por ela. Tem muitos amigos que se encontram ali nas rodadas, no tráfego desta estrada larga. Essa estrada, ela é interessante e as pessoas gostam muito de trafegar por ela, porque lá não tem limite de velocidade, lá não tem radar. Nessa estrada, você pode andar a qualquer velocidade que você quiser. Você pode correr. Lá não tem guarda. Não tem ninguém para te encher a paciência. Nessa estrada larga, não tem nenhuma pessoa para dizer para você que ali não é o seu lugar. Porque todas as pessoas que estão lá na estrada larga, ele está procurando atrair mais amigos para estar com ele naquela estrada larga. Lá é muito bom de se trafegar, altas velocidades. Lá não tem problema com a lei seca. Eu quero dizer para você que a estrada é tão larga que lá, naquela estrada, trafegam por lá os bêbados, fazendo zigue-zague. Óbvio, de vez em quando, eles atropelam alguém naquela estrada, mas eles trafegam lá. É uma estrada tão larga, de tanta velocidade, que não tem ninguém, nenhum guarda de trânsito ali, para lhe chamar atenção, para dar a você um apito, ou um silvo, ou breve ou longo, para você seguir ou para você parar. Lá não tem guarda naquela estrada. Aquela estrada é tão larga, é tão boa de se trafegar por ela, que além de não ter limite de velocidade, lá não tem placa de sinalização. Lá não tem placa de sinalização orientando você à velocidade permitida. Lá não tem placa dizendo que tem animal na pista. Lá não tem placa que sinaliza que está a Cruz de Santo André, entrada e saída de veículo. Não, lá não tem nenhuma placa de sinalização. Não tem. É muito bom trafegar por lá. Eu já disse para você, alta velocidade. Não tem guarda. Lá não tem nenhuma sinalização para lhe causar algum incômodo emocional, porque quando você está trafegando em uma outra via aí na cidade, você, quando está trafegando aí em alta velocidade, você vê uma placa ali dizendo que só pode andar nessa velocidade aqui, aí você fica com aquele trauma emocional. Mas lá você fique tranquilo, lá não tem placa de sinalização. Lá é tão bom trafegar que não tem nem tão pouco placa de advertência. Você não vai encontrar nenhuma placa de advertência nessa estrada larga, nesse caminho espaçoso. Lá não tem placa de advertência. É tão largo essa via que não tem placa de advertência. Você pode trafegar tranquilo, pode correr. Lá você pode seguir viagem. Lá não tem nada que vai ferir a sua consciência. É uma estrada tremenda. Não tem aquelas plaquinhas que tem aquele corte transversal dizendo que é proibido qualquer coisa, ou proibido virar, ou proibido ultrapassar, ou proibido parar, ou proibido estacionar, ou proibido parar e estacionar. Lá não tem nenhuma plaquinha que está cortada da transversal, nenhuma. Fique tranquilo, é uma estrada larga, você pode trafegar tranquilamente por aquela estrada. Lá naquela estrada, eu quero dizer para você que ela é tão larga que lá cabe tudo. Naquela estrada cabe tudo, todos os seus desejos cabem naquela estrada. Pode colocar tranquilamente. Roubo, lá cabe o furto, lá cabe o adultério. Naquela estrada cabe o mundo todo. A carne, o pecado, o diabo. É uma estrada que cabe tudo, ela é muito larga, você lá pode fazer o que você quiser. Lá cabe tudo. É uma estrada larga, muito larga. Lá é uma estrada que cabe os embusteiros da vida, aqueles que tramam coisas contra o próximo, aqueles que trapaceiam, aqueles que praticam a imoralidade, a impureza. É uma estrada que cabe tudo. E não há placa de sinalização, lá não há advertência, não tem guarda, o limite de velocidade também, lá não existe. É uma estrada boa e tranquila. É uma estrada onde muita gente está trafegando. Mas Jesus está dizendo para você aqui, é uma estrada fatal. Todas as pessoas que estão trafegando por essa estrada, lá na frente, a ponte caiu. E você vai descer ao poço do abismo. A pessoa que estiver trafegando nessa estrada, ele vai descer. Porque lá não existe nenhuma advertência. E a ponte lá na frente caiu. E todas as pessoas que estão andando ali, elas vão chegar, quando chega lá no local, a ponte caiu e há um grande abismo lá embaixo. Todos que estão trafegando nessa estrada, eles vão chegar ao final. Eles vão chegar lá no ponto de chegada. Todos vão chegar. Só que é uma estrada fatídica, fatal. Você, quem quer que seja, eu, nós, qualquer um que não vigiar e entrar por essa estrada, o final dele não vai ser um final feliz. Só tem dois destinos, Jesus já falou aqui. Só tem dois destinos. E eu quero perguntar para você, qual é o destino? Qual é a estrada? Você vê que o Senhor Jesus é tão bom que ele dá para nós o segredo a respeito dessa estrada. Ele diz na parte A do capítulo 13, diz, entrai pela porta estreita. Eu falei agora da porta larga, da estrada larga, da porta larga, do caminho espaçoso, que você não deva, que você não deve de forma alguma caminhar por ele. Mas agora eu quero falar para você a respeito do que Jesus falou. Jesus disse assim, entrai pela porta estreita. Jesus mandou, porque Jesus sabe perfeitamente o que é melhor para você, o que é melhor para mim. Muitas vezes na minha vida, para mim tomar decisão, eu preciso ouvir algum conselho. E o conselho do Senhor Jesus aqui agora, ele é tremendo. Ele chega aqui para mim e diz assim, Amarildo, entra pela porta estreita. Entra pela porta estreita. E eu vou dizer para você como é essa porta estreita. Eu falei agora mesmo da porta larga, da via larga. Mas essa porta estreita aqui, aliás, a porta larga, o caminho é espaçoso. A porta estreita, o caminho
2: é apertado.
1: Ele é apertado. Ele é muito apertado. Mas Jesus diz: entra por ele. Entra pela porta estreita. Entra pelo caminho apertado. Entra pela estrada apertada. Eu quero falar para você agora a respeito da estrada apertada, da porta estreita, do caminho apertado. Primeiro, nessa estrada estreita, pouca gente trafega por ela. A própria palavra diz aqui, porque estreita é a porta e apertado o caminho que leva à vida, e poucos há que a encontrem. Poucos. Jesus disse, poucos. Se ele disse que são poucos, é porque são poucos mesmo. Jesus está dizendo aqui para nós, nessa estrada estreita, nesse caminho apertado, tem pouca gente trafegando. Pouca gente trafegando. Não tem muita gente trafegando. Lá você não tem tantos amigos. Amigos. Aspas. O amigo que te leva a outro caminho. No caminho apertado, você tem poucos amigos. Não são muitos amigos. Às vezes, você abre a sua mão para tentar encontrar e encher uma mão de amigos verdadeiros. E é difícil você encontrar. E eu quero dizer para você que nesta estrada apertada, nesse caminho apertado, você já entra por ele. Imediatamente, você já encontra limite de velocidade. Quando você entra por essa porta estreita, que você chega no caminho, você já começa com limite de velocidade. Lá já tem sinalização limitando a sua velocidade. Lá diz que você tem que amar o próximo como a você mesmo. Lá diz que você tem que ter um tempero na sua vida, que você não pode ser nem muito de um lado e nem muito do outro lado. Lá diz que você tem que ser temperante, equilibrado, não pode correr muito, nem tampouco ficar parado. Nesse caminho apertado tem limite de velocidade que mostra a você que você tem que ter autocontrole, autodomínio, porque de tempo em tempo você precisa de parar, fazer uma autoavaliação, olhar como está o seu comportamento, rever os seus conceitos diante de Deus, da sociedade, de você mesmo. Você precisa rever isto. No caminho apertado, você tem muita placa de sinalização. Ao invés da outra, que não tem nenhuma placa sinalizando nada para você, no caminho apertado é cheio de placa de sinalização. É muita placa. A sinalização mostra para você limite de velocidade, mostra para você uma série de coisas. Sinaliza que você precisa ser santo do jeito que o seu pai é santo. Sinaliza para você amar o próximo como a você mesmo. Sinaliza que você precisa ter uma boa maneira de viver em relação a Deus, ao próximo e a você. Ela sinaliza que você precisa orar. Ela sinaliza que você precisa jejuar. Ela sinaliza que você precisa dar esmola. Ela sinaliza que você precisa ser fiel nos seus dízimos e ofertas. Ela sinaliza que você tem que aprender a ser submisso aos seus superiores, seja ele no trabalho secular, seja ele na igreja. Ensina, ela sinaliza que você precisa ter princípios de hierarquia. ela sinaliza que você precisa ter uma vida com Deus. Mas também, nesse caminho estreito, não há placas apenas de sinalização. Há placas também de advertência. Há placas de advertência. Essas placas que lá na outra não tem aquele corte na transversal indicando não, não estacione, não pare, não vire, não faça isso, não faça aquilo, não ultrapasse. Também há muitas placas de advertência no caminho estreito. Lá é cheio de placa de advertência. É por isso que se anda devagar. Lá não tem jeito de sair correndo. Tem muita placa de advertência. Lá diz que eu não posso fazer uma série de coisas. E o Espírito Santo de Deus está dizendo para você o que é, o que você não pode fazer e o que você deve fazer. Porque nós pecamos por duas razões, por omissão e por comissão. Omissão quando eu deixo de fazer o que precisa ser feito, e comissão quando eu faço o que eu não posso fazer, o que eu não devo fazer. E lá tem muita placa de advertência dizendo: não faça isso. Ora, da prostituição é para você fugir. Olha, não seja impuro, não seja maledicente, não julgue as pessoas, não faça isso, não faça aquilo. Tem uma série de placas de advertência mostrando que você não deva fazer. E essas placas de advertência não são apenas negativas, não, dizendo não, não, não. Não é apenas advertência para não fazer, são placas de advertência dizendo: é para você fazer assim, é para você amar o próximo, é para você dar esmola, é para você viver de bem com Deus, é para você viver bem com a vida, é para você viver bem com o próximo. Não é apenas placas negativas, não, são placas também positivas, porém, placas de advertência. Eu quero dizer para você que nesse caminho ele é apertado. A porta é apertada. O caminho é apertado. Eu quero dizer claramente para você: poucas pessoas, mas muito poucas pessoas mesmo, que encontram, que estão trafegando por essa estrada. E não sou eu que digo, não. Jesus disse aqui no versículo 14: e porque estreita é a porta e apertado o caminho que leva à vida, e poucos há que a encontrem. Quem encontra a porta estreita? Eu quero dizer para você: procure encontrar essa porta estreita. Procure encontrar. Faça um exame de consciência. Pare um pouquinho. Pergunte ao Espírito Santo, mas obedeça a recomendação do Senhor Jesus. Quando você encontrar, obedeça a recomendação dele. Ele diz: entrai pela porta estreita. Ele diz: entrai. Ele está mandando, é imperativo. Se você quiser ir para o céu, você precisa entrar por esta porta. Sabe por quê? Porque nesta porta, ela é a única porta que vai levar você para o céu. Não existe um outro caminho que vai te conduzir à vida. Esse é o único caminho que vai lhe conduzir à vida, que vai fazer você chegar no céu. Não é fácil chegar lá, a estrada parece ser muito longa, mas não é porque ela é longa, é porque se trafega nessa estrada não é com um carro, com a Mercedes, nem com uma Ferrari, nem com uma Toyota. Não. Se trafega nessa estrada, sabe que jeito? É de joelho. Todas as pessoas que entram por esse caminho, eles estão trafegando nessa estrada de joelhos. Você já imaginou o que é isso? De joelhos. Mas é a forma de se chegar lá. É só os humildes que encontram. As pessoas que estão inchadas pelo orgulho, pela sua vã maneira de viver, querendo ser o que não é. Eu quero dizer para você que essas pessoas não conseguem passar pela porta. Homens com grandes somas de dinheiro ou com pouca soma de dinheiro, ganhados ilicitamente, também não vão conseguir entrar por esta porta. Faça essa avaliação na sua vida. Que jeito que você tem ganhado o seu pão no dia a dia? Eu quero dizer para você que, embora seja difícil, apertado, mas é gostoso, é maravilhoso. A gente anda nesta porta, né? A gente entra por esta porta e anda por esse caminho apertado com o coração alegre, com a alma radiante, olhando belas flores, cânticos dos passarinhos, e nós estamos caminhando por ela. E eu quero dizer para você que o próprio profeta Isaías diz que nem os loucos errarão o caminho. Se nem os loucos errarão, por que que você ainda não acertou esse caminho? Vamos orar. Nosso Deus e Pai, é no nome do Senhor Jesus. Eu quero te agradecer, meu Deus, por esta palavra. Eu quero agradecer ao Senhor por ter concedido a nós esse momento aqui, de estarmos, ó Deus, vivendo, ó Deus, o caminho estreito, apertado. Obrigado porque o Senhor nos chamou e nos mostrou a porta estreita. E nós atendemos a tua ordem, o teu pedido de nós adentrarmos por ela. Eu quero pedir ao Senhor, abençoe meus amigos que me ouvem agora. Abençoe aqueles que estão, ó Deus, pertinho da porta e não estão conseguindo entrar. Meu Deus, eu sei que o Senhor está falando com muita gente agora. Tem muita gente próximo à porta e não está conseguindo entrar pela porta estreita. O caminho largo está muito convidativo, está levando muita gente. Eu quero te pedir, em nome do Senhor Jesus, dê agora o teu Espírito Santo a essas pessoas e ajude-os a entrar pela porta estreita, a andar pelo caminho apertado, porque é Ele que conduz a vida. Em nome do Senhor Jesus, eu te agradeço, meu Pai. Amém.
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0: Informação, 5 horas em ponto, horário de Brasília.
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0: Olá, gente, bom dia pra você, 5 horas e 1 minuto, vamos nós começando aqui na sua Rádio Paz FM 89,9, o Amanhecer com Cristo, minha gente, eita coisa boa. Vamos nós, muita música bonita pra você que tá aí comigo, legal, olha só, seja bem-vindo, seja bem-vinda, meus amigos e as amigas, você no sítio, na chácara, nos PAs, nos assentamentos, ouvindo aí a Paz FM, seja pelo 89,9 ou 91,3, é bom demais ter você por aí, tá, sintonizado aqui com a gente, tá bom? E o nosso WhatsApp é o 639-8420-6868, que já está liberado para você mandar aqui a sua, o seu olá, o seu bom dia, o seu tô na escuta, fica à vontade, diz para mim de onde você está nos ouvindo, ok? Você que vai participar pela primeira vez, não esqueça de se apresentar, hein? Isso, mande o seu nome e diz de onde você está nos ouvindo. Aqui em Palmas, no estado do Tocantins, ou em outros estados, ou em outro país, através da internet, fique à vontade, diz pra gente de onde você está nos ouvindo nesta manhã agradável, né, gente? Boa esta manhã de terça-feira. Terça-feira, dia 23 de junho de 2026. É, gente, dia 23, já estamos aí, já chegando os últimos dias desse mês maravilhoso, mês de junho. E vamos nós, a Rádio Paz FM segue por aqui. Edgar Messias, a gente no batente com você. E você aí, homem do campo, meus amigos do coronel, chega pra cá, hein? Arrume um tempinho aí. Diz pra gente de onde você está nos ouvindo. 5 horas e 2 minutos, apoiando aqui a nossa programação de mãos dadas. 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Temos aqui no quadro Você Decide, minha gente, duas músicas boas, boas mesmo, para você analisar e decidir comigo. Você vai escolher uma das duas que eu vou chamar aqui. A primeira opção é essa daqui, ó, o Raoni Porto é conhecida, ela aparece aqui para cantar pra gente, ou eles aparecem, né? Ele aparece, Só Deus na Causa é o nome da primeira opção para hoje. Canta aí, Raoni Porto, só um pouquinho, hein, rapaz. Olha essa gaita chorona aí, boa demais. Presta atenção, hein. Escolhe uma das duas, essa é a primeira.

Então, pra você, hein? Eita! Pronto, agora tem a segunda, vamos conferir a segunda aqui, ó. É o Leandro e Eduardo, Viola Abençoada. Pedro e Dalvan, canta junto. As duas são conhecidas, viu? A ideia mesmo é interagir com você, você vai decidindo, vai escolher, vai mandar sua opinião no 639-8420-6868. Qual das duas? A primeira já foi com o Raoni Porto e a segunda é com Leandro e Eduardo, Viola Abençoada. Canta um pouquinho pra gente aí, rapaz. Vai lá.

Muito bem, essa é a segunda opção, gente. Segunda opção, você conferiu aí, então. Vamos mais. Começando, vamos avançando. É, olha aí, Galen cantando. Tudo sobre controle, tudo sobre controle. 5:05, confira na certa, 5:06 agora, virou o ponteirinho. 5:06, já tem café por aí, minha gente. E coisa boa, hein? Animação. Gente, olha, lembrando que a partir das 6 da manhã, teremos aqui o momento da palavra e da oração, viu? Vamos orar juntos. Você é o meu convidado a estar comigo no momento da oração. 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Tudo isso e muito mais comigo, Edgar Messias. Vamos lá, já estamos no ar. Meu bom dia para você que já mandou sua mensagem aqui no nosso WhatsApp, no 63984206868. Você que já participa, já interage, olha só, rapaz, que legal, já tem uma turminha aqui. Olha, eu começo sempre com a nossa irmã Sara, ela chega por aqui meia-noite, alguma coisa, ela já manda um bom dia, já manda, tô na escuta, eu acho que ela corre lá, vai dar uma cochilada. Ela deve dar uma cochilada e volta agora. Volta agora, né? Pra poder seguir ouvindo a programação. Essa é a irmã Sara. Chega cedo mesmo, ó. Olha aí, meu bom dia. Deus abençoe, senhor Natalino. Cadê? Tem mais, ó. Toda a família aí no Monte do Carmo. Meu amigo Domingos Dores em Porto Nacional, meu companheiro de oração. O Ney tá em Taquari, ligado sempre. Participa sempre nessa sequência. É isso aí, parece que eles combinam, né? Ô Ney, vai você, ó. Você é logo na seguida. É isso. Olha, meu amigo Joel, Assentamento Prata. Bom dia pra você que já mandou seu recadinho aqui pra gente. No 639-8420-6868. O Amadeu Farias também. Ó, com certeza ele mandou texto bíblico. Não abri ainda a mensagem aqui. Daqui a pouquinho, no momento de alô, eu vou abrir pra você. Vou ler os recadinhos de todo mundo. O meu amigo Antônio Donizete, só validando aqui, olha, se já aparece o seu nome aqui pra mim. Ok? O Fernandinho, companheiro fiel lá no Cantinho do Café, em Taquari. O Janilson Pires está no Aureni. Ah, meu Deus do céu, meu irmão Ibamã, dona Juvecina, como vão as coisas por aí? Já tem café no jeito aí? É Vila Regina, é paraíso, Tocantins. Olha, meu amigo ou minha amiga, não sei, telefone final 3506. Tá ali com cap na cabeça ali, de um ciclista. Olha que legal, rapaz. E aí, bom dia, mandou o seu nome para eu saber quem é você? Lembre-se sempre de se apresentar, viu? Ah, muito bem. Você que participa pela primeira vez, precisa se identificar, tá certo? Isso. E de que região você está nos ouvindo? Como é que é aqui no trânsito, trabalhando a essa hora? Oh, rapaz, que é isso? Então tá. Forte abraço. Ah, é o Fernando? Fernando? Então tá, eu vou conferir daqui a pouco sua participação, tá bom? Legal? Olha, minha irmã Maria D.
Dinalva, olha, hoje a turma chegou com força total. Geralmente terça-feira, não sei qual é o mistério. Terça-feira o povão chega com força total aqui na Paz FM, viu? É, rapaz, força total mesmo. Muito bem. Maria Dinalva, Brejinho de Nazaré, João Carlos, Presbítero João Ribeiro. Ô, meu companheiro, que saudade. Bem-vindo, bem-vindo. Tem mais gente digitando ali. A diaconisa Odinalva Gomes está ali digitando. Lucas Holanda já digitou, já mandou ali. Maria Emília, Aurene 2. Olha, meu irmão Francisco Assunção. Ó, a turma vai que vai aqui. Não dá tempo de ler o nome de todo mundo. Daqui a pouco eu venho de alô. E aí eu vou ler você, vou ler seu recado, vou mencionar o seu nome. Adê Manuel, chega mais. Vai cantar Contrato Assinado pra gente, pra abrir a nossa sequência musical, quando são 5:11. Confira 5:11, hora certa pra você, aqui no Amanhecer com Cristo. Bom dia.

Mais FM, a Rádio da Família, Thiago Lopes e Matheus, palco da natureza, você ouviu aqui na Paz FM, vamos nós, Edgar Messias, 5:18, gente amiga, gente boa, sabe aquele café que faz você parar por um instante, só para sentir o sabor? 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Café Negão para você, tá aí dado o recado. 5:20, tá chegando participação, daqui a pouco tem alô aqui no Amanhecer com Cristo. Cananinhos de Cristo, cheiro de mato é o nome dessa. Para você, meus amigos e as amigas que estão aí conectados aqui, seja na 89,9 ou 91,3, o nosso bom dia para você.

E você ouviu com os canarinhos de Cristo, cheio de mato aqui no Amanhecer com Cristo. Em Palmas são 5:24, Campeiros de Cristo. Tempo de vencer, vai. Arrocha aí, vamos ouvir em alto.

Muito bem, você ouviu Campeiros de Cristo, tempo de vencer aqui no Amanhecer com Cristo, meu Deus do céu. Animado isso aí, dá pra acordar quem está roncando por aí, né, gente? Será que tem muita gente roncando, Maria? Hã? Misericórdia, hein? 5:27. 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

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Vamos de participação, Edgar Messias. Vamos dar uma olhadinha aqui no nosso WhatsApp. Como estamos? Como estamos aí, hein, rapaz? Tá bom demais, bom demais. Vamos saber, vamos saber. Vamos dar uma olhadinha aqui rapidamente. Não dá nem pra mencionar todo mundo. Nossa irmã Sara, como eu disse, chegou aqui na frente, pediu uma canção. Não identifiquei, irmã Sara, essa daí, viu? Mas eu vou mandar aqui a próxima pra senhora e a senhora vai conferir aí, tá certo? O seu Natalino, Deus abençoe. Ah, e olha, ela já observou ali que se não tivesse, pudesse tocar uma outra. Deixa comigo, vou mandar uma top pra senhora na sequência, tá certo, minha amiga? Obrigado pela sintonia. Deus abençoe. Muito bem, muito bem. Vamos avançando aqui. Olha, temos aí em Porto Nacional meu amigo Domingos Dóris. Ele cantou, ele falou um pouco uma parte da música. E aí, a gente não consegue identificar assim, né? Tem que ter o nome da música pra gente buscar ali no sistema e buscar encaixar aqui dentro das que já estão programadas. Mas, ó, obrigado, meu amigo Domingos Dóris. Ele vai lá com a gente. Porto Nacional, deixa com nós. Ele sugeriu com Lorival Freitas, né? E eu dei uma olhadinha nas muitas músicas. Tem uma aqui que nós vamos mandar pro senhor aí, tá certo? Forte abraço e vamos orar sim. Meu irmão Ney sugeriu uma aqui do Elias Silva. Dentre as muitas do Elias Silva, nós olhamos ali também. Vai dar certo. Meu irmão Ney tá no Taquari mandando abraço para todos os nossos ouvintes. O meu amigo Joel tá lá no assentamento Prata, Porto Nacional também. Alô, Porto Nacional! Quanta turma, quanta gente boa por aí ouvindo a programação da Paz FM. Sejam bem-vindos sempre. Legal, hein? Bom mesmo ter você por aí na sintonia. Eita, obrigado, meu irmão Joel. Vamos orar também, tá, querido? Daqui a pouco vamos firme na oração. O Amadeu Farias mandou pra gente aqui um texto, deixa eu ver aqui, Apocalipse, capítulo 1, verso 3. Bem-aventurado aquele que lê e os que ouvem as palavras desta profecia e guarda as coisas que nela estão escritas, porque o tempo está próximo. Olha aí, palavra de Jesus, Apocalipse, capítulo 1, versículo 3, alertando-nos: está chegando o tempo está próximo. E meu amigo Amadeu, obrigado, irmão. Antônio Donizete também mandou aqui um texto de 1 Coríntios, capítulo 13, versos 11. Quando eu era menino, falava como menino, sentia como menino, discorria como menino, mas agora que cheguei a ser homem, acabei com as coisas de menino, meu irmão. Tá pensando o quê, rapaz? É forte esse texto, meu amigo. É, tem coragem aí, rapaz, que é isso? Forte abraço, é o Antônio Donizete. Mais uma aqui, o Fernandinho. Fernandinho, dona Joyce, todo mundo aí é Taquari, né? Taquarizão, Cantinho do Café, por lá na sintonia do Amanhecer com Cristo, fielmente todos os dias, meu companheiro fiel aqui nas participações. E você também é fiel ou não é? Hã? Eu digo, ah, o meu tempo é corrido, eu sempre ouço o programa, não participo, mas estou sempre ligado, né? Tá certo. De vez em quando, dá um jeitinho de aparecer, né? Então a gente fica assim: cadê ele? Cadê ela? Foi pra onde, meu Deus do céu? Meu amigo Janilson, esse aqui é ouvinte fiel também. Ô, Janilson, bom dia pra você, querido. Deus abençoe você, sua família. Nossa irmã Maria Fernandes, é a Aureni. Ele diz que tudo que colocamos nas mãos de Deus, em oração, tem solução, tem saída e tem resposta. Forte, né, amigo? Obrigado, querido irmão Janilson. Vamos orar daqui a pouquinho. Eu quero orar com você também, tá bom? Meu irmão Ibamã também mandando aqui sua participação. É muita mensagem. Bom dia, diga Messias. Paz do Senhor. Hoje eu tô, como é que é? Na chagra. E tá um friozinho por lá.

Maravilha, hein? Tá agradável aí, meu irmão e mamã. Bom demais. Abraço pra você, dona Juvecina, toda a sua família aí em Paraíso. Alô, Paraíso, todo mundo aí no Vila Regina, né? Forte abraço. Deus abençoe. Legal, bom demais. Vamos orar, irmão. Tá frio, mas vamos orar. Nossa irmã Maria de Nova, obrigado, irmã, pela sintonia. Deus abençoe. É bom recebê-la aqui também no Amanhecer com Cristo. Deus abençoe, irmã Maria de Nova, em Brejinho de Nazaré. O meu irmão João Carlos mandou aqui a resposta corretamente, 91,3, né, João? Forte abraço. Vamos junto, vamos mais. Mandou aqui o seu bom dia. Deus abençoe, João Carlos, Aulini 3. Olha só, rapaz. Presbítero João Ribeiro, meu companheiro fiel. Abração pro senhor, meu irmão. Aí todo mundo na Serra da Lopo, toda a família Ribeiro, toda a família Calixto, toda a família Lira, família Coelho, quem mais aí? Serra da Lopa, em geral, abraço para todo esse povo que conecta sempre aqui na 89,9 Rádio Paz FM, a Rádio da Família, ou 91,3, tá valendo, viu? Meu abraço, queridão, Deus abençoe sempre o nosso vaqueirão, fiel ouvinte aqui das nossas programações. Muito bem, o Lucas Holanda também mandou aqui o seu bom dia e já participa aí para a promoção 91,3. O Lucas, que não é bobo, é nada. Mandou bem, Lucas. Deus abençoe, irmão. Mandando aqui a paz do Senhor, Edgar Messias. Coloca o nosso nome da minha família em oração. Que Deus abençoe sua vida, sua família, em nome de Jesus. É a irmã Maria Emília. Obrigado, irmã Maria Emília. A irmã Aureni, tá? Ok, Aureni 2. Deus abençoe. Vamos orar sim, tá, minha irmã? Tá aqui já no jeito. Os ouvintes vão participando, já vão entrando automaticamente aqui na nossa lista de oração. Mandando bom dia também, meu irmão Francisco Assunção. Tá sintonizado, né, varão? Firme aí, gente no batente, ouvindo aqui a programação e oferecendo a próxima canção a todos. Muito bem. E as orações também pela família. Vamos orar, querido, por toda a sua família, em nome de Jesus. Daqui a pouquinho tem palavra e tem oração aqui na Paz FM. Mandou aqui a diaconisa Odinalva Gomes, da melhor do mundo, ela diz, oferecendo toda a programação para os locutores, ouvintes, todos os dias, de segunda a sexta-feira, amanhecendo, como é que é? Eu amanheço na bênção dessa programação, só não me manifesto sempre, só de vez em quando, mas tudo bem, a paz do Senhor, sim, é verdade, é verdade. A diaconisa Odinalva Gomes não manifesta sempre, mas de vez em quando ela aparece. Isso é interessante, viu, gente? Para que a gente possa confirmar aí, não, ela tá mesmo lá ligada, não, ele tá lá ligado, né? Ok, tá dado o recado, obrigado aí no Santa Bárbara. O meu diácono Manuel de Jesus está por lá também. Obrigado, diaconisa Odinalva Gomes, é bom recebê-la sempre aqui na Rádio Paz FM. Creuza Pereira, e Creuza aí mandou bem, 91,3, essa é a resposta. Paz do Senhor, minha irmã, Deus abençoe. Oi, vamos mais. O Mirto Meira mandou também aqui 91,3. Tá valendo, Mirto. A Lucilene em Cristalândia, que foi, Lucilene? Tudo certo aí? Tudo sob controle? Bom dia, na paz do Senhor Edgar. Já estou ligadinha. Já tem café por aí, Lucilene? Gostaria de ouvir um louvor de Ego Araújo, Tijolinho. Legal. Vamos programar aqui, tá bom, amiga? Abraço, Deus abençoe. Vamos juntos, daqui a pouco mais tem oração aqui na Paz FM. Daqui a pouco eu volto com mais alô. Calma que eu vou mencionar você, com certeza vou. Tenho Domingos, filho, é caminhoneiro, mandou ali alguma coisa. Calma que eu já volto, vou mandar aqui o meu, vou ler seu recado, vou ouvir seu áudio aqui. Não está liberado os áudios aqui na Paz FM, nas participações, da ajustes, mas olha, vou ouvir aqui e vou repassar o seu recado. Alessandro Pereira, ligado na gente, obrigado, Alessandro. Olha, evangelista Jadson, tá chegando mais gente, eu vou aguardando você também, chega mais. Olha o Bruno Fernandes, valeu a pena tentar, viu, irmã Sara? Essa aí, ó, vai pra senhora também, seu Natalino, pra toda a nossa audiência aí no Monte do Carmo.

Legal, você ouviu essa canção bonita, animada? Conferiu aí, sim ou não? Conferiu sim, que eu sei que você tá aí. Eu sei que você está aí. 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Vou chamar mais um aqui agora, Glorival Freitas. É, crente do relógio, viu, meu irmão? Confere aí, vamos saber como é que vai. Tava programado aqui, vamos aproveitar. São 5h42. Vai pra você também. Eu volto trazendo mais alô, hein? Vou mencionar o seu nomezinho aqui no Amanhecer com Cristo. Vamos

Pelo amor de Deus, hein, rapaz? Que é isso? Misericórdia! Conhece alguém assim, gente? Hã? Mexe com isso não, né? Deixa isso quieto, irmão. 5h46 na Mais FM. Meu Deus do céu, vamos lá, Edgar Messias, tá chegando aqui, mais alô, mais bate-papo, porque já tá chegando também o momento da palavra, né, gente amiga? Bom demais, olha, ter você por aí, você que chegou agora, ei, chega mais, hein? Anote aí o nosso contato, 639-8420-6868, diz pra mim de onde você está nos ouvindo. Edgar, tô ouvindo pela primeira vez, opa, bom demais, quando o ouvinte nos informa, né? Nos informa. Não, Edgar, eu já ouço há muito tempo. Não participo, mas estou sempre acompanhando. Bom demais também. Fala pra gente, tá bom? Diz alguma coisa aí, arruma meu tempinho, já deixa salvo o nosso contato aí pra facilitar a participação, 639-8420-6868. 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Dito isso, 5h49 na Paz FM. Vamos de alô rapidamente? Tá chegando o momento da palavra, minha gente. E coisa linda, coisa boa demais da conta de cabeceias. Vamos lá então, olhando aqui os nossos participantes. Deixa eu ver onde paramos, Jesus. Me ajude aqui, Senhor. Alessandro Pereira. Bom dia, ouvintes da Rádio Paz Palmas. Olha, o nosso Senhor abençoe a todos. Obrigado, queridão. Ele nos ouve. O Alessandro Pereira é Goiânia. Alô, Goiânia. Eita, povo bonito aí no Grande Goiás, na Sintonia da Paz FM. Abraço, querido. Bem-vindo sempre. O evangelista Jadson é ouvinte fiel, mandou aqui a parte do Senhor, o pastor Edgar mandou seu voto nas músicas, são duas, daqui a pouco nós vamos conferir de novo, tá, Jadson? Ele mandou a sua opinião aqui em uma delas, oferecendo pro Lucas, o Lucas Holanda, missionário Deus Net, a toda a família aí do evangelista Jadson. Abraço, irmão. A nossa irmã Maria tá lá na fazenda Campo Grande, sintonizada, ela não perde, ela tá sempre ouvindo. Sim, ela manda bom dia, Pai do Senhor, estamos aqui ligadinhos, que o Senhor abençoe nosso dia, vamos orar, ela diz aqui, vamos orar, vamos sim, querida, Deus abençoe, missionária Denise, Maria, bom dia, diga, uma boa terça-feira para todos vocês, estou aguardando o momento da oração, para todos os familiares, o pessoal aqui da Escola Brasil, minha família também, tá certo então, missionária Denise e Maria, sempre participando
participando aqui com a gente, hein? Muito bem. Nossa amiga Vanusa Jovem mandou aqui aguardando a chave da bênção. O nosso oração, eu creio, que a minha casa serviremos nós aqui na casa, serviremos ao Senhor. Muito bem, todos os seus familiares. Vamos crer juntos, vamos unir nessa fé, nesse propósito. Ela manda bom dia na paz do Senhor, tá sempre ligada, participa fielmente todas as manhãs aqui na paz para o momento da oração. Nossa amiga irmã Vanusa, a nossa irmã Isaulina, que também é ouvinte fiel e vai orar com a gente também, né, irmã Isaulina? Deus abençoe sempre. A nossa querida irmã Deusa, amada de Shalom, quantos dias, hein, irmã Deusa? Bem-vinda, ela diz bom dia na paz do Senhor. Pastor Lidgar, que Deus abençoe a sua vida, a sua família. Muito bem, a nossa palavra é de gratidão ao nosso Senhor Jesus Cristo. Obrigado, irmã Deusa, de Shalom, ouvindo a Paz FM. Muito bem, vamos orar, viu? Ela é ouvinte fiel, não participa sempre, ela é daquelas, né? Não participa sempre, mas está ouvindo sempre. A irmã Lucilene está dizendo que ainda não tem café pronto, mas já tá agora, acho que já está, né? Então tá bom, Lucilene, Deus abençoe. Meu amigo Edson, tá aí na JE Caseirinhos, na lanchonete JE Caseirinhos, sintonizados aqui na Paz FM, aí na 706, sou meu irmão Edson, é o Edson Barbeiro, viu, gente? Do lado da JE Caseirinhos, a sua barbearia tá lá, e eu tenho até que ir lá, viu? O cabelo já tá gritando aqui, me corte, me corte, me corte. Valeu, Edson, abraço pra você, querido, bom dia pra você e toda a sua família. Mais um aqui, o Fábio Gomes, mandou aqui o seu bom dia, já estou sintonizado na melhor rádio da capital. Toca pra gente Daniel e Samuel, deixa com nós, já tem Daniel e Samuel pedido aqui, né? Foi pedido aqui mais cedo, deixa comigo que nós vamos ajustar ali, já deu muito certo, meu amigo, gente boa, gente amiga. Vamos mais, Edgar Messias, eita, rapaz, é uma turma bonita, povo animado aqui comigo, coisa boa receber toda essa gente, meu muito obrigado, meu amigo. O Domingos Vino tá na estrada, né? Tá vindo aí em direção a Porto Nacional, ele que também tá mandando alô para todos os companheiros de rodagem, muito bem, os caminhoneiros na sintonia da Paz FM, você que nos ouve em todas as BRs, o estadão do Tocantins aí na 153, o nosso bom dia, povo bonito, bora, vamos mais, o Etevaldo Lima, Lava Jato, nossa, rapaz, eu tenho que levar o carrão aí, hein? Vai dar certo, meu irmão Etevaldo, muito bem, ele mandou aqui o seu bom dia, diga aqui, tomando um café e aguardando o momento da oração, Deus abençoe, que bom, varão, saber disso, você e família, bem-vindo, e toda a igreja aí, olha, a programação, hein? Tá dando, vai dar certo, meu forte abraço pra você, toda a equipe, todo o pessoal aí, ligados aí na Paz FM, tá bom, querido? Deus abençoe sempre os nossos irmãos e amigos, ouvintes fiéis aqui no Amanhecer com Cristo. Edgar Messias, pausa, tem que pausar aqui, são 5:55, tá chegando o Elias Silva para cantar pro meu amigo Ney e para toda a nossa audiência. E na sequência, eu volto com a palavra de Deus e a oração, né, gente? Vamos orar agora, daqui a pouquinho. Deixa o Elias Silva cantar primeiro.

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1: Informação 6 horas em ponto, horário de Brasília.
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1: Bom dia para você, 6:06, aqui na sua Rádio Paz FM. Estamos agora de volta e para o momento da palavra de Deus. Eu estava analisando aqui um texto bíblico, quero chamar a sua atenção, é conhecido, se não me engano já até mencionamos aqui em outros programas, mas me veio muito fortemente esse texto, desde ontem à noite, esse texto está vindo à minha memória. E por isso quero compartilhar com você o que está escrito e logo na sequência vamos orar. Será uma palavra sempre muito breve, objetiva, sei da sua correria, ao amanhecer do dia, muita gente tem que sair para o trabalho, muitos saindo do trabalho agora, né? Já encerrou o seu turno e eu quero ser objetivo para que você consiga orar também comigo. Deuteronômio capítulo 30. Versículo 19 diz, Deuteronômio capítulo 30, versículo 19: os céus e a terra tomo hoje por testemunha contra ti. Isso é Deus falando com Moisés, para Moisés transmitir essa palavra para o povo. E Deus fala dessa forma: os céus e a terra tomo hoje por testemunhas contra ti, de que te tenho proposto a vida e a morte, a bênção e a maldição. Escolhe, pois, a vida, para que vivas tu e a tua descendência. Em três pontos, eu quero destacar aqui, objetivamente, com você, fazer aqui um breve comentário neste texto. Deus nos dá o direito de escolha, isso fica muito claro, não é? Escolhe. Só que ele sugere, né? Ele dá sugestão. Escolhe, mas não escolhe a morte. Não escolhe a maldição, não. Escolhe a bênção. Oh, escolhe a vida, né? Ele não, mas quem escolhe não é Deus, entende isso? Tá claro? Tá claro, claríssimo. Quem escolhe não é Deus. Ah, Deus faça de mim o que ele quiser. Não. Tá errado. Quem escolhe é você, sou eu, nós é quem escolhemos. Deus coloca diante do povo dois caminhos, duas opções, vida ou morte, bênção ou maldição, isso mesmo. Isso mostra que o ser humano é que é responsável pelas suas decisões, pelas suas escolhas, consequências positivas ou negativas. Somos nós quem escolhemos. E isso aqui também eu quero ressaltar que se Deus colocasse só o caminho da bênção, haveria aqueles que falassem, nossa, só tem isso pra gente, só tem caminho da bênção pra gente escolher, não é? Não tem nenhuma outra opção, né? Então Deus colocou o inverso de bênção e maldição, então ele colocou lá. Por isso que existe caminho pra direita, caminho pra esquerda. Existe luz, existe trevas. Existe o bem, existe o mal. Existe céu, existe inferno. É o inverso, entende? E quem decide isso? Você, eu, nós. Claro isso, né? Deus nos dá então esse direito. Segundo, a vontade de Deus é que escolhamos a vida. A vontade de Deus é que escolhamos viver. E como viver? Bom, Jesus deixou claro que ele é a vida. Se Jesus é a vida, para eu viver, eu preciso, né? Obviamente, escolher a vida. A fonte da vida é Cristo Jesus. Embora exista a liberdade de escolha, Deus aconselha claramente: ei, escolha a vida, viu? O Senhor deseja que seus filhos vivam debaixo da sua graça, da sua dependência. É isso. E por fim, as nossas escolhas afetam quem está próximo a nós. Entende? É impossível escolher algo e somente eu ser beneficiado ou não beneficiado, né? Prejudicado. Não. O texto deixa claro que é para que vivas tu e a tua família, a tua descendência, a tua geração. Né? Aqui vamos falar de família, né? A escolha desse pai, dessa mãe aí, ó, desse filho, não vai afetar só a ele. Você que é filho, que está me ouvindo agora, as suas escolhas: ah, eu sou dono do meu nariz, eu faço o que eu bem quero. É, você pode até fazer, porque você tem essa liberdade de escolha, mas vai afetar você e a sua família, seja positivamente ou negativamente. É simples de entender isso. O texto diz: para que vivas tu e a tua descendência. As decisões que tomamos hoje podem influenciar nossa família, nossos filhos, nosso presente, nosso futuro. As gerações futuras poderão ser, olha, os teus filhos, os teus netos, bisnetos, a tua geração futura podem ser beneficiada ou prejudicada de acordo com a tua escolha agora. Entende isso? Então eu concluo essa breve palavra. O assunto é bem pertinente, dá para falar bastante, mas o tempo não permite. Eu quero concluir dizendo que Deus sempre nos apresenta o melhor caminho. Sempre nos apresenta e quer que nós escolhamos o melhor. A verdadeira sabedoria é que escolhamos obedecer ao Senhor e viver segundo a sua vontade. Deus abençoe, pense nisso e medite nesse texto de Deuteronômio, onde nós embasamos a palavra, capítulo 30, versículo 19. Eu quero orar com você.
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1: Antes de orar, eu quero mencionar os nossos ouvintes, muitos ouvintes que chegaram aqui após o último momento de alô. Eu quero mencionar rapidamente aqui, não dá para abrir as mensagens: Graça Ramos, Maria Luzia, Diaconisa Cleolita, Roberto de Faria, o nosso irmão Bambam, a nossa irmã Vanessa Dias, de Nova Pinheirópolis, nossa irmã Nivaldina Souza, presbítero Carlos, nosso irmão Vilmar, de Luz e Mangues, o Fernando em Paraíso, Ailton Miguel, seu papai aí, toda a sua família, o Adão Pereira Lima, vamos orar, nosso irmão Manuel, rei do café, vamos orar, querido, a irmã Elisete, a Rose Silva, Leonete de Castro, Eliana Ribeiro, muita gente, que bênção, que bonito de ver aqui o nosso WhatsApp movimentado, muita gente chegando, meu amigo Adriano, irmã Rosângela, em Ji Paraná, em Rondônia, a Osirene também nos ouve e vamos orar agora. A diaconisa Videlina, vamos orar, querida, vamos orar, queridos irmãos. E você que não apareceu aqui o seu nome, ou você que eu já mencionei nos alôs anterior, já está aqui automaticamente. Você que está comigo, oremos então. Pai, em nome de Jesus, nesta manhã nós aqui estamos agradecidos a ti por tua bondade, pelo favor do Senhor, em poder estarmos de pé para mais um dia, pelo ar que respiramos. Ó Deus, como é bom desfrutar do favor do Senhor, como é bom desfrutar da graça, da misericórdia que mais uma vez nos alcança, e nós somos gratos a ti, Senhor, por todos os benefícios que nos tem feito, que nos tem concedido. Rogamos ainda a Deus que nos abençoe nesse dia. Ajuda-nos a escolhermos o caminho da bênção. Ajuda-nos a escolhermos o caminho da vida. Meu Deus, que nos adequemos ao padrão, que possamos, ó Deus, buscar fazer conforme, meu Deus, sejamos identificados como os que estão no caminho da vida, no caminho da bênção, para que vivamos, para que desfrutemos mais e mais do favor do Senhor. Ajuda-nos, ó Deus, as nossas decisões. Ajuda-nos na nossa caminhada. Meu Deus, é desafiador, porque a carne pende para o lado contrário. E o mundo, Senhor, que nos oferece tantas outras opções, tantas coisas, e que querem nos distanciar, chamar a nossa atenção. Meu Deus, olha para este homem que ora comigo agora, para esta mulher que deseja, meu Deus, um relacionamento mais íntimo contigo, mas, contudo, meu Deus, o pecado, a fraqueza vem sempre distanciando e embaraçando, mas em nome de Jesus, vai tirando todo o embaraço, vai arrancando, ó Deus, essa inclinação carnal, esta fraqueza terrível. Ó Espírito Santo, faz a obra no nosso meio, nos nossos corações. Eu coloco, ó Deus, a minha mão sobre este aparelho, estendendo assim em direção a todos esses nomes, a todas essas pessoas que oram comigo agora, que elas sejam alcançadas pela bênção do Senhor. Meu Deus, que a bênção do Senhor seja sobre esta vida, este homem, esta mulher que acompanha esse momento de oração, que desfrutemos de todas as bênçãos do Senhor para esse dia. Toda maldição, meu Deus, toda consequência ruim das nossas escolhas, que possamos, meu Deus, desfrutar da misericórdia do Senhor e dar a volta e abrir mão dessa escolha errada e escolher o caminho da bênção, o caminho da vida. Em nome de Jesus, Deus, é a nossa oração. Eu repreendo enfermidades, eu abençoo este lar, esta família. Meu Deus, em nome de Jesus, este homem, esta mulher, este coração, ó Deus, a saúde dele, a saúde dela. Visita agora este homem que está hospitalizado, esta mulher que está hospitalizada. Visita, ó Deus, vai de encontro a esta vida e lhe dê mais uma vez a oportunidade de receber saúde. Receba saúde em nome de Jesus. Senhor, abre portas, direcione este homem, esta mulher, este empresário, este comerciante, ó Deus, este CLT, esta pessoa, esse autônomo, esta pessoa que está desempregada, que está buscando uma resposta. Senhor, colocamos tudo isso em tuas mãos. Se conosco nesse dia, nós oramos e te agradecemos, ó Pai, no nome de Jesus. No nome de Jesus.
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1: Agora em Palmas são 6:18, 6:18, atendendo a nossa irmã Pinhos Musicais aí, né? Você que participa, interage de Guaraújo, vai cantar Tijolinho. É, vai pra você que tá aí ligado aqui na Paz FM.

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10: Estamos de volta com o programa Amanhecer com Cristo, 6:25 agora.
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10: E receba agora as músicas do quadro Você Decide, viu? Vamos conferir aí, ó. Primeira opção tem o Leandro Eduardo, Pedro Dalban cantando Viola Abençoada. E vamos conferir aí rapidamente para você mandar sua escolha. Essa é a primeira, Você Decide, aqui no 639-8420-6868. Canta pra gente aí um pouquinho, meus irmãos. É o

Legal, essa é a primeira. Descenda comigo, escolhe aí, ó. E essa aqui é a segunda. Raoni Porto. Só Deus da causa, são conhecidas essas, hein? Já tiveram aqui em outro momento. Tá aí pra você hoje, fazia dias que não se apresentava. Essa aí, olha, top demais. É a segunda opção. 639-8420-68-68.

Muito bem, essa aí é a segunda, gente, amiga. 127 na Paz FM. Amigo ou amiga, daqui a pouco tem Gisele. Ela vai falar pra você do Cart Gold, viu, gente? Um assunto sério, seríssimo. Antes de mandá-lo, eu quero falar da Ferpan. 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

0: De carona pra onde, meu povo? Sintonizado na 89,9 ou 91,3? Qual das duas? O importante é você estar acompanhando aí o Amanhecer com Cristo nesta boa e agradável manhã de terça-feira, 23 de junho. 23 de junho de 2026. Mando um abraço aqui pro meu amigo pastor Romildo, aí na região do Coqueirinho. Alô, Coqueirinho, região de Chacra. Eita, povo animado aí, ó. O nosso abraço, meu amigo Nezildo, a nossa irmã Lúcia, meu irmão Diácono Jales, todo esse povão aí que fica ouvindo aí a rádio em todo o tempo. Você em região de Chácara, gente, que nem sempre tem sinal de internet, mas não perde a programação. Tô falando com você agora. Isso, não dá pra participar, diga, porque não tem sinal de internet. Tô sabendo. Vai o meu bom dia pra você também aí, tá certo? Deus abençoe, meu pastor Romildo. Deus abençoe o senhor e família, hein? Vamos manter o contato. Forte abraço pra toda essa gente, meus amigos pastores, você madrugador, né? Essa turma que acorda cedo, isso, você que vai pra caminhada, e aí, já tá suando a blusa aí, no pique, no ritmo, ou tem gente desse jeito aí, ó, por favor, hein? Por favor, que é isso, dona Maria? Dona Maria, bora resolver isso agora, vamos.
1: Vamos levantar, vamos trabalhar, bora. Os filhos estão crescendo e precisam trabalhar mais.
0: E aí?
1: Ganhar mais dinheiro pra comprar mais peso pra tudo.
0: Resolva. Água. Pega água, né, gente? Eita, se tem coragem. Olha, daqui a pouco eu vou concluir o bate-papo, alô. O Daniel e Samuel vai cantar, foi pedido, é mais cedo, Guerra da Sobrevivência. São 6:30. Bom dia pra você. Aumente o volume do seu rádio, eu volto com o alô. Calma que eu já volto com muito mais.

0: 6:33, Edgar Messias agora virou o ponteirinho, 6:34. É hora certa, não perca o compromisso não, já foi dado o recado aí, dona Maria, já preparou esse balde d'água aí, bora menino, vamos partir pra cima, deixa eu ver, ô Jesus, onde paramos aqui, o momento da palavra, tem aquela pausa dos alô, e o negócio tá aqui, tá. Olha gente, a nossa amiga irmã Grácia Ramos, né? Ô Grácia, bom dia, esteve orando aí com a gente, sempre firme, rente no batente na oração, obrigado Grácia Ramos, Maria Luzia, mandou aqui o seu bom dia, diga, estou em Marabá, ouvindo a rádio, paz, Deus abençoe você, família, obrigado minha irmã Maria, aí em Marabá, ouvindo a gente, que coisa boa, hein? Deus abençoe sempre a toda a nossa audiência, essa turma que nos ouve pela internet, meu amigo Adriano, tá tendo aí alguma interferência, né amigo? Mas vai dando certo, vai se ajustando, o nosso abraço para você, meu amigo Adriano, em Ji-Paraná, em Rondônia, a diaconisa Cleonita também mandou aqui o seu texto, mandando o seu bom dia na paz do Senhor, 7.000 joias de ouro, mandando o seu voto, forte abraço, minha amiga, é, rapaz, muita gente interagindo aqui, o Roberto também, Roberto de Faria, né? É isso assim está escrito. Forte abraço, querido. Bom dia. Gosto de ouvir a programação aqui. Oh, muito bem. Aí tá 1106. Forte abraço, meu querido. É o Roberto. Bem-vindo sempre você e família, tá bom, irmão? Obrigado pelo carinho. E também o Bambam. Tá aí ligado na gente? É, o Bambam, bom dia, na paz do Senhor Jesus. Estamos por cá, juntos e misturados. Pois bem, juntos e misturados, até quando? Eu digo que até depois do fim, tá, irmão? Obrigado, querido irmão Bambam. A nossa irmã Vanessa Dias. Vanessa Dias. Nos ouve em Nova Pinheirópolis. Alô, povo bonito aí, Nova Pinheirópolis. O nosso bom dia para toda essa gente. Isso, muito bem. Mandando aqui a sua participação. Bem-vindo, irmã Vanessa. É, rapaz, a nossa irmã Ivaldina Souza esteve orando aqui comigo juntos. Oramos aí por toda a família. Forte abraço, nossa querida irmã Ivaldina Souza. Tem mais, produção, tem mais. Calma que tem mais. Vou mencionar todo mundo. Presbítero Carlos. Nos ouve em Teixeira de Freitas. Alô, meus irmãos baianos. Eita, povo bonito aí, ó. Estava viajando, mas já estou ligado de volta. Ô, presbítero, que bom, rapaz. Foi boa viagem aí, né? Abração para você e todos os meus irmãos conterrâneos, a nossos amigos aí na Terra Boa de Teixeira de Freitas, na Bahia. A nossa amiga e irmã também nos ouve, olha só quanta gente por aqui, né? Meu irmão Vilmar, é Luzimangues, né Vilmar? Bom dia, pastor. Vilmar de Luzimangues e o próximo louvor para minha esposa Maria do Socorro. Ô, irmã Maria, Deus abençoe a senhora e também o Vilmar e toda a família, toda a nossa audiência em Luzimangues. Por falar em Luzimangues, quero mandar o meu abraço ao nosso irmão Manuel. É, o Manuel teve ontem aqui, veio conhecer o nosso estúdio, mandou alô ao vivo aqui no Amanhecer com Cristo. O homem é animado, viu gente? O homem não é de brincadeira não, veio aqui produção, veio aqui e mandou a uma alusão, foi ao vivo aqui pros nossos ouvintes, meu irmão, tá pensando o quê, rapaz?
1: Tem coragem.
0: Tem coragem sim, né? Obrigado, meu meus irmãos aí em Luzimangues, o Fernando Pereira tá nos ouvindo em Paraíso Tocantins, todos os meninos aí na sintonia da Paz FM, né? Forte abraço, os meninos aí da comunidade terapêutica, jovens de valor, Deus abençoe todos os nossos ouvintes aí em Paraíso Tocantins. Meu abraço, hein, querido? É o Fernando, o meu amigo Ailton Miguel, carreteirão ligado na gente, manda um abraço aí, um louvor bonito para o meu velho, meu pai, é o seu Dalmir, né? Tá sempre ouvindo, ele diz aqui, o seu Dalmir lá 409 Norte. Obrigado, Ailton. Deus abençoe você, a sua família, nossa irmã Antônia, a toda a família aí, tá certo? Nosso abraço, valeu. São 6:38, Edgar Messias. Corre, menino. Meu amigo Adão Pereira Lima está lá em Caldas Novas, no Goiás, mandando só agradecer a Deus pelas bênçãos recebidas, que bênção, querido. Conte com a gente sempre nas orações e agradecer também, né, gente? Agradecer, isso é muito bom. Obrigado, Adão Pereira, o rei do café, sabe quem é? É o meu amigo Manuel Rodrigues, está ligado na gente, ele manda o seu bom dia na paz do Senhor, esteve orando também, obrigado meu irmão Manuel Rodrigues, aí ligado na gente na Estação Apinagé, forte abraço para todos que ouvem a Paz FM, a minha irmã Elisete Embrejo de Nazaré, mandou aqui o seu bom dia na paz do Senhor, oferecendo o próximo louvor para todos os irmãos, todas as irmãs aí do Círculo de Oração, unidas em fé, muito bem, todos que estão sintonizados aqui na melhor, obrigado minha amiga, Deus abençoe a sua sobrinha Abigail, deve ser Abigail, né? Ou assim está escrito, ó, Abigail, deve ser Abigail? Não sei. Bom, tá aí ligada na gente, a sobrinha da nossa amiga, deixa eu ver, a panificadora Bom Sabor, é isso? Então tá certo. Nossa irmã Elisete e toda a sua família. Forte abraço. A Rose tá no Taquari. Esteve olhando também, né, Rose? Obrigado, irmã. Leonete de Castro mandou aqui também a sua participação. Mandou o texto de Amós 5:4 para meditarmos. Não dá tempo de ler, dado o tempo. A Eliana Ribeiro. Obrigado, Eliana. Obrigada, seja bem-vinda. Deus abençoe o Adriano e a nossa irmã Rosângela. Ouzirene também mandou aqui 91,3, né, Osirene? Mandou bem. Vou pausar a produção, o tempo não permite, eu já volto com mais participação, mas tem uma bonita aqui, ó. Essa aqui pros caminhoneiros, viu? Aê, meus amigos das estradas sintonizados aqui na Paz FM, eu volto em instante, trazendo mais alô, tem Gisele falar pra gente do Kart Gold, fica por aí, muito mais chegando aqui na Paz FM. 6:40 agora.

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0: Simbora, vamos nós, gente, olha, Raoni Porto, sou Deus da Causa ou Leandro e Eduardo Viola Abençoada? Qual das duas? Hã? Leandro e Eduardo com Pedro e Dalvan, Viola Abençoada ou Raoni Porto, sou Deus da Causa? 639-8420-6868, diz pra mim.
1: Alô, alô.
0: Vamos ver quem está aqui. Qual é, quais são os nomes que aparecem aqui para mim? Diaconisa Videlina, obrigado, irmã. Meu tempo não permite ler todos os recados aqui, porque o tempo foi. E tá chegando a Gisele, né? Daqui a pouquinho nós vamos ouvir um pouco sobre o Cardigold, um assunto muito sério. Atenção, hein? Se prepare. A Martinha Souza mandou aqui também a sua resposta. Obrigado, Martinha. Bem-vinda sempre. O Júnior, Júnior, tirou foto aí do painel do carrão, mandou pra gente, tá sintonizado na Paz FM. Obrigado, Júnior. Eita, meu amigo Edmar Barbosa mandou aqui também, ó, o seu bom dia para todos os ouvintes. Obrigado, objetivamente, é o nosso barbeirão aí, né? É, varão, é nóis. Eu tô chegando aí, viu? Calma, muita calma, o cabelo tá gritando aqui, me corte, calma, menino. Valeu, Edmar, forte abraço. Olha, os meninos aí da lanchonete Sabor Tocantins. Alô, meu povo aí na lanchonete Sabor Tocantins, café legal é o que se vê por lá, hein? Tô sabendo, Estamos aqui desde bem cedo, mas agora foi que deu um fôlego. Era 6h20 quando chegou aqui, 6h21, a mensagem. Valeu, obrigado todo mundo aí da lanchonete Sabor Tocantins. Essa turma são ouvintes fiéis. Nossa irmã Anitta também tá aí, graças a Deus. Firme, né, irmã Anitta? Na sintonia aqui do Amanhecer com Cristo, pastor Edgar, paz do Senhor, Deus derrame bênçãos do céu. Amém. Sobre a senhora e toda a sua casa também, tá bom, irmã? A Ávila responde corretamente, 91,3, hein, Ávila? A irmã Elzir, no Taquari, também mandou aí a sua participação. O Jaston Pereira tá sugerindo aquela canção bonita lá, né, Jaston? Vamos correr aqui, varão. Deus abençoe. Vai dar certo, sim. Vamos lá. Olha, quem é a Lucilene? Mandou aqui o quê? O seu voto. Mandou a escolha dela. Valeu, Lucilene. Ela que sugeriu lá aquela canção, né, do Diego Araújo, né? É, deixa eu ver ali como é o nome mesmo. É o Diego mesmo, Diego Araújo, né? Tijolinho. Ah, lembrei agora. Muito bem. Obrigado, Lucilene. Irmã Sara mandou aqui também o seu voto. Ei, irmã Sara. E o seu Natalino, firme aí. O Jerry Adriano tá mandando alô pra toda a sua família, sua mamãe. Eita, todo o povo aí sintonizado. Obrigado, meu irmão Jerry. E toda a sua família, tá bom, querido? Obrigado mesmo pela sintonia. Ah, o Zenira tá lá em Roraima. Mandando o seu bom dia na paz do Senhor, juntos e misturado. Aí, irmão Zenira. Vamos juntos e misturado até depois do fim. Tá bom? Vamos continuar. Vamos continuando. Forte abraço ao meu irmão divino, nossa irmã Maria. Nossa irmã Maria José mandou voto aqui nessa canção, que vai ser provável campeã hoje, provavelmente. A missionária Denise Maria mandou aqui 91,3, perfeito. Missionária Esmeraldina também, Deus abençoe, tá mandando o seu voto também, né? Deus abençoe. Meu amigo Genivaldo Antônio, é Pug Mil, gente, amiga. Alô, Pug Mil, forte abraço pra essa gente que sintoniza aí na Paz FM. Obrigado, Genivaldo. Deixa eu ver, meu Deus do céu, nossa irmã Elisete, tá em Brejinho de Nazaré. Mãe Elisete, Deus abençoe sempre a senhora e toda a sua casa, tá bom? E vai chegando mais gente e o tempo não espera, o tempo não espera. Edgar, vamos fazer o seguinte, vamos falar de um outro assunto aqui, vamos chamar a Gisele. A Gisele tá bem aqui, ó, cadê a Gisele? Chega mais, Gisele, bom dia pra você. Nós vamos falar agora sobre um assunto sério, gente. É muito sério isso aqui, né? Falar de saúde. 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
0: Até amanhã, valeu, Gisele, mandando muito bem aí a sua participação. Gente, é isso, foi dado o recado. 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Minha gente, minha gente, minha gente, rapidamente canta pra gente o Cláudio Louvor. Eu desci é o nome da canção e eu volto trazendo as últimas participações e vou anunciar campeã de hoje.

Muito bem, Cláudio. Louvou, eu desci aqui. Oh, legal, hein? 6:57 de Messias. Está chegando a nossa hora, né, gente? Está chegando o nosso tempo aqui. Vamos concluir aqui o Amanhecer com Cristo? Vamos. Amanhã tem mais, se Deus quiser, a partir das 5 da manhã. Não desliga o rádio, não, tá? Fica por aí. É nós, estamos junto. Obrigado a toda a nossa audiência. A nossa irmã Elisete confirmou aqui. É Abigail. Tá ligada aí, né? Então tá certo. Obrigado aí, querida. Deus abençoe a irmã Elisete. Também a Maria Iris mandou aqui o seu bom dia. Deus abençoe, Maria Iris. Pastor José Henrique, na sintonia. Deus abençoe a Ana Feitosa, toda a família, obrigado, meu pastor José, todo mundo aí na sintonia da paz. Forte abraço, valeu, deu tempo, vou deixar aqui tocando a campeã de hoje, viu, gente? Só Deus na causa, foi a mais votada com a Raoni Porto, a segunda opção, vou deixar tocando pra você, meu abraço, Deus abençoe, fique com Deus, minha gente, é nóis, tamo junto aqui na Paz FM, não perca a programação da paz, viu, gente? Vou deixar, calma que vai cantar, cadê? Hã? Foi? Não, tá aqui, ó. Vai, menino, arrocha. Isso. Valeu, gente, um abraço. Até amanhã, se Deus quiser. Valeu.

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0: Terça-feira, 23 de junho de 2026. Muito bom dia para você, começando mais uma edição do Jornal da Manhã. E já vamos para a previsão do tempo, que para esta terça-feira deve ser de sol com algumas nuvens, não tem previsão de chuva. A temperatura pode variar entre mínima de 20 e máxima de 32 graus na capital do Tocantins.
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0: Vamos às notícias dessa edição do Jornal da Manhã. Ótima terça-feira para você. Nós vamos começar falando, olha, a Polícia Federal investiga a invasão de hacker ao sistema de alertas da Defesa Civil. Quem tem as informações é o repórter Felipe Medeiros.
2: Este som é usado pela Defesa Civil para alertar a população sobre situações de risco, como desastres naturais. Na madrugada deste sábado, celulares de pelo menos 7 estados brasileiros foram surpreendidos com a sirene. Kathleen Keck, a moradora da Grande São Paulo, relata um momento de susto.
3: Estávamos nos preparando para dormir e quando tocou o alarme, eu não consegui ver o meu, e logo depois que eu desliguei o som do meu celular, o do meu esposo começou a tocar e foi instantaneamente, então isso nos assustou bastante.
2: Em um grupo de mães do qual Kathleen participa, mulheres contaram que os filhos acordaram com um alerta em um momento de medo e preocupação.
3: Conseguimos ali administrar um pouco com a nossa bebê, que ela é pequena, por sorte ela estava acordada e não teve aquele despertar assustado. Só que ficamos preocupados com o que poderia ter sido. E aí a gente buscou na internet informações e vimos que poderia ter sido um alerta falso. E conseguimos relaxar um pouco para descansar. Mas a noite foi um pouco conturbada até dessa movimentação no final da noite.
2: Com a sirene também aparecia a palavra misantropia, termo que significa aversão, desconfiança ou visão negativa em relação à humanidade. A Defesa Civil suspeita que a plataforma tenha sido alvo de uma invasão hacker. Em nota, o Ministério da Integração e do Desenvolvimento Regional informou que a Polícia Federal será acionada para investigar o caso e que o sistema só voltará a operar após o restabelecimento das condições de segurança. Agência Rádio Web, produção e reportagem, Felipe Medeiros.
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0: 7:16 no horário de Brasília e o Congresso, olha, está com a semana esvaziada. Nós vamos saber como fica a programação por lá com o repórter Alan Barbosa.
4: Não é por falta do que deliberar, mas a semana no Congresso Nacional promete ser ainda mais esvaziada do que as anteriores. Mesmo com a votação remota liberada, ainda não é certo que haverá votações nos plenários das duas casas. O recesso branco no parlamento é quase institucionalizado para acontecer anualmente nos festejos juninos e principalmente no dia de São João, na próxima quinta-feira. Na semana passada, o presidente do Senado, Davi Alcolumbre, lamentou ter que cancelar uma sessão conjunta do Congresso Nacional na quinta-feira, agendada com 30 dias de antecedência. A pauta seriam os vetos presidenciais que se amontoam na casa, mais de 90 itens a serem analisados. As lideranças argumentaram que não conseguiram se reunir para estabelecer acordos. Alcolumbre prometeu nova sessão em 15 dias, antes do recesso parlamentar. Entre os tantos projetos na lista de votação estão a PEC, que acaba com a jornada 6x1, já aprovada na Câmara e esperando ser pautada no plenário do Senado. Outra PEC é a da segurança pública, uma aposta do governo federal para planejar e atuar conjuntamente a estados e municípios no combate ao crime. Por outro lado, a falta de quórum no Senado representa um certo alívio para o governo Lula, por conta da tensão entre o presidente e Alcolumbre, desde a indicação do advogado-geral da União, Jorge Messias, para o STF. Alcolumbre tem pautado uma série de projetos que prometem aprofundar ainda mais o rombo fiscal do governo, as chamadas pautas bomba. Agência Rádio Web de Brasília, Alan Barbosa.
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0: 7:17 no horário de Brasília, e os estados pedem apoio das Forças Armadas no primeiro turno. Reportagem de Gilmar Prete.
5: Há pouco mais de 3 meses das eleições gerais de 2026, 7 tribunais regionais eleitorais já solicitaram apoio das Forças Armadas para o primeiro turno. Os pedidos são dos estados do Acre, Amapá, Amazonas, Mato Grosso, Mato Grosso do Sul, Rio de Janeiro e Roraima. O suporte será utilizado em situações excepcionais, principalmente para o transporte de urnas eletrônicas, equipamentos e equipes da Justiça Eleitoral em regiões de difícil acesso, garantindo o funcionamento da votação e da apuração. As Forças Armadas também devem colaborar com um programa que oferece transporte especial a eleitores com deficiência ou mobilidade reduzida, ampliando o acesso ao voto em localidades onde o deslocamento até as sessões eleitorais é um desafio. Os pedidos ainda precisam ser aprovados pelo plenário do Tribunal Superior Eleitoral antes de serem encaminhados à Presidência da República. A agência Rádio Web, produção e reportagem. Gilmar Prete.
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0: 7:19 no horário de Brasília, e a Anvisa anuncia novas liberações de produtos IP. A reportagem é de Cassie Balog.
6: A Agência Nacional de Vigilância Sanitária, a Anvisa, reduziu o alcance da suspensão que atingia produtos da marca IP e liberou parte dos itens que haviam sido proibidos. A decisão foi publicada nesta segunda-feira no Diário Oficial da União. Depois de analisar novos documentos e resultados de testes apresentados pela fabricante, a agência concluiu que os produtos fabricados em 2026 apresentaram resultados satisfatórios em análises laboratoriais. Com isso, a suspensão passa a valer apenas para lotes específicos identificados durante a investigação sobre possível contaminação microbiológica. Continuam proibidos os lava-louças IP e os desinfetantes BAC e Pinho IP com lotes terminados em número 1 e fabricados até 31 de dezembro de 2025. Já para os lava-roupas líquidos Tixon IP, a restrição permanece para os lotes terminados em 1, produzidos até 31 de março de 2026. A suspensão original foi determinada após uma inspeção realizada pela Anvisa em conjunto com órgãos de vigilância sanitária do estado de São Paulo e do município de Amparo, onde fica a fábrica da empresa. Para os consumidores, a orientação é conferir o número do lote impresso na embalagem. Os produtos incluídos na restrição continuam proibidos para comercialização e uso até uma nova manifestação da Anvisa. Agência Rádio Web, produção e reportagem, Cassie Balog.
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0: 7:20, o assunto agora é a seleção brasileira. O técnico testa Gabriel Martinelli no lugar de Rafinha. Vamos saber os detalhes com a repórter Daniela Esperon.
7: A seleção brasileira fez mais um treinamento nesta segunda-feira em Nova Jersey, nos Estados Unidos, já visando o jogo de quarta-feira contra a Escócia às 19h, no horário de Brasília, jogo que fecha a fase de grupos. O goleiro Alisson foi poupado da atividade por conta de controle de carga. Ele ficou apenas na academia fazendo trabalhos. Agora, o grande problema para o técnico Carlo Ancelotti é em relação a Rafinha, que vem sendo desfalque, obviamente, por conta da lesão na coxa direita e está fora do próximo jogo. Neymar participou dos trabalhos normalmente com o restante do grupo, já mostrou que está recuperado da lesão na panturrilha e está liberado para jogar. Ancelotti, inclusive, já deu a entender que vai usar o Neymar essa partida contra a Escócia. Ainda não se sabe se ele será titular ou se ele inicia a partida no banco de reservas. Para o lugar do Rafinha, Ancelotti tem opções: Luiz Henrique, Rayan e Endrick, que surgem como as principais, mas Gabriel Martinelli chegou a treinar com a equipe, né? E ele costuma atuar ali pelo lado esquerdo. Assim, o Lucas Paquetá seria deslocado mais para o lado direito, caso Ancelotti opte por entrar com o Martinelli. E o técnico italiano vai poder aí amanhã definir a equipe que vai a campo. O Brasil está empatado com o Marrocos com 4 pontos. A Escócia tem 3 e o Haiti já no ponto 8 está eliminado. Assim, é possível que a colocação final do grupo C seja definida em critérios de desempate. O primeiro deles é confronto direto. Caso permaneça igual, depois vem saldo de gols, gols marcados e cartões. Agência Rádio Web com informações da Seleção Brasileira, Daniela Esperon.
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0: 7h23 no horário de Brasília. Tem intervalo chegando agora. Eu volto já com as notícias do Tocantins. Não saia daí.
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1: 7:28, de volta com as notícias do Tocantins, e nós trazemos agora já um alerta, olha, da ADAPE.

0: aproximadamente 12 milhões de animais de produção. A atualização dos dados é fundamental para manter o controle sanitário e fortalecer as ações de defesa agropecuária no Tocantins. O produtor que não realizar a declaração dentro do prazo estará sujeito a multa de R$ 127,69 por propriedade, além do bloqueio da ficha de movimentação animal. Para fazer a declaração é necessário procurar uma unidade da DAPEC e informar todas as espécies existentes na propriedade. De Palmas, Vilma Araújo.
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2: 7:30 no horário de Brasília, e o Tocantins cria força-tarefa com polícia, bombeiros e órgãos estaduais para fiscalizar o turismo em todo o estado, né? Foi instituído na última sexta-feira, dia 19, o Grupo de Fiscalização Integrada do Turismo do Tocantins por meio de um acordo de cooperação técnica coordenado pela Secretaria de Estado do Turismo. A iniciativa reúne órgãos estaduais e federais, com atuação ligada à fiscalização, segurança, saúde pública, meio ambiente e ordenamento das atividades turísticas. A proposta é fortalecer a organização do setor turístico no estado por meio da atuação conjunta das instituições participantes. Com a formalização do acordo, os órgãos passam a compartilhar informações, planejar operações integradas e executar ações coordenadas de fiscalização em destinos turísticos, eventos, temporadas de praia e demais atividades relacionadas ao turismo. Segundo o governo estadual, a medida busca ampliar a segurança jurídica e operacional das atividades, beneficiando tanto os visitantes quanto os empreendedores e as comunidades locais que dependem do setor. De acordo com a Secretaria do Turismo, o grupo permanece aberto à adesão de novas instituições que possam colaborar com ações de fiscalização, ordenamento e desenvolvimento do turismo. A expectativa é que a atuação integrada contribua para consolidar o Tocantins como um destino turístico mais organizado e preparado para receber os visitantes.
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2: 7:31 no horário de Brasília, e olha, foram atualizadas regras de proteção, prazos e limites para consignados dos servidores estaduais. Vamos à reportagem.
3: Olá, de volta com a informação. O governo do Tocantins publicou no Diário Oficial do Estado desta sexta-feira o decreto que atualiza as regras das consignações em folha de pagamento dos servidores públicos do Poder Executivo Estadual. A medida amplia os limites de parcelamento das operações de crédito consignado e busca garantir mais previsibilidade, clareza e segurança aos servidores. A atualização acompanha um movimento semelhante adotado recentemente pelo governo federal, dentro de medidas voltadas à reorganização financeira e à ampliação da transparência. O decreto regulamenta as consignações em folha no âmbito do Executivo Estadual, cabendo à Secretaria de Estado da Administração e ao Instituto de Gestão Previdenciária do Estado do Tocantins, em suas respectivas áreas de atuação, a execução e o controle das operações. Com as mudanças, os empréstimos consignados poderão ser parcelados em até 120 meses nas operações habitacionais e de financiamento imobiliário. O limite passa a ser de até 360 parcelas. Da Secretaria de Estado da Comunicação, Elô Bassi.
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2: 7:33 no horário de Brasília. Uma última notícia: olha, estão abertas as inscrições para o 8º Torneio Araguaína de Pesca Esportiva, que será realizado nos dias 4 e 5 de julho, às margens do Rio Araguaia, no povoado Garimpim, localizado a cerca de 145 quilômetros da área urbana de Araguaína. As inscrições são gratuitas e podem ser feitas pela internet até o dia 2 de julho, por meio do site oficial do evento. Após o encerramento do prazo online, os interessados ainda poderão se inscrever presencialmente no local da competição. Consolidado entre os principais eventos de pesca esportiva da região norte do Tocantins, o torneio reuniu na edição anterior mais de 160 equipes e aproximadamente 500 pescadores dos estados do Tocantins, Pará e Maranhão. Neste ano, a premiação total chegará a R$ 82 mil.
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2: 7h34 no horário de Brasília. Chegamos ao final de mais uma edição do Jornal da Manhã. Obrigada pelo carinho da audiência. Uma ótima e abençoada terça-feira para você. A gente se

0: encontro amanhã, se Deus permitir. Ótimo dia, grande abraço e até lá.
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0: Palmas, 7:39.
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0: sou, gordinho.
1: Bravo demais, mano.
0: Terça-feira, sua linda, chegou, já são 23, olha só.
2: O quê? Não acredito.
0: 23 de junho, o ano é 2026, uma excelente manhã de terça-feira pra quem está curtindo as programações da Paz FM, da 89,9, da 91,3, em casa, né? Você que está em casa, muito bom dia pra você, você que já está trabalhando, curtindo aí as nossas programações, aquele dia abençoado pra você, bom trabalho aí, tá, turma? A moçada da Zona Rural, meu compadre, minha comadre, super bom dia pra vocês, né? A galerinha do comércio, atacadista, varejista, aos servidores públicos, aos meninos da construção civil, aquele abraço, Chicão, pra todos vocês, bom trabalho aí, tá? Tá, moçada? Ah, eu quero abraçar com muito carinho também meus amigos pastores, meus amigos padres, quero abraçar também aos meus amigos corretores de imóveis, autônomos, imobiliários, construtores, construtoras, a vocês que se ligam aqui na Paz FM, com você na área, Chicão, seu amigão, um amigo do povo. Pronto para levar uma manhã de programação alegre, divertida, com louvores, brincadeiras, interatividade. Já estamos preparando aqui o momento da palavra.
1: Glória a Deus.
0: Muito Kids vai chegar por aqui também. Hoje teremos a hora do riso. Hoje a programação tá sensacional. 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
0: Vamos então falar das empresas parceiras, já vou trazer canções para vocês, tá? 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

0: alcançado pela misericórdia dele nessa noite. Existe misericórdia disponível para você.
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0: Se você crê nisso, dá um berro aí para a glória de Deus.
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Olá, amados ouvintes da Rádio Paz, a Rádio da Família. Nós estamos aqui no Momento da Palavra e sempre aprendendo com a Escritura Sagrada, né? Tentando entender a Bíblia pelo Espírito Santo, buscando de Deus uma direção para a nossa vida. Nós estamos aqui com um texto bíblico em Romanos, capítulo de número 11, versículo de número 33, diz assim: ó, profundidade das riquezas, tanto da sabedoria como da ciência de Deus. Quão insondáveis são os seus juízos e quão inescrutáveis os seus caminhos. Porque quem compreendeu o intento do Senhor, ou quem foi o seu conselheiro, ou quem lhe deu primeiro a ele para que ele possa ser recompensado? Meus irmãos, o que é que nós estamos vivendo aqui? Nós estamos numa carta de Paulo aos Romanos, passando exatamente no momento de transição da carta, quando ele passa da doutrina para a parte prática, que é o final do capítulo de número 11. Paulo vem desenvolvendo a doutrina da justiça de Deus, mostrando que essa justiça não se revela, ela não é consumada através de boas obras, mas o que consuma a justiça de Deus é a fé. A fé no Filho de Deus. E quando ele chega nesse ponto, ele extasiado, impactado, perplexo com a glória da doutrina da justiça de Deus, ele exala esse hino, essa poesia de adoração, para que ele agora vá passar para a parte prática, dizendo com essas palavras de perplexidade. Ele diz: ó, profundidade das riquezas, tanto da sabedoria como da ciência de Deus. Meus irmãos, aqui nós temos um ponto muito interessante, que é a sensibilidade à glória de Deus. Nós precisamos absorver, quando nós olhamos para poesias na Bíblia como essas, que estão envolvidas em uma doutrina gloriosa, a perceber que existe um desenrolar espiritual que está acontecendo ao nosso redor com relação à salvação e à manifestação do Cristo vivo, que são coisas gloriosas, excélsias, soberanas. E eu me preocupo com duas coisas. Primeiro, eu me preocupo com a superficialidade de pensamento, aonde nós estamos focando somente em coisas superficiais que estão consumindo a nossa mente, o nosso coração. Esse é o primeiro ponto. Nós olhamos para uma geração que está envolvida rotineiramente, talvez a geração que mais pense, talvez a geração que mais leia, talvez a geração que mais tem informação, talvez a geração que mais tenha conhecimento, mas ao mesmo tempo é a geração mais superficial que nós podemos datar da história, porque elas pensam pouco sobre a glória de Deus. A palavra de Paulo é uma palavra de um homem que está observando, contemplando a glória de Deus, e ele está extremamente impactado com essa beleza da sua glória. O segundo ponto é que eu me preocupo aqui nesse texto é a insensibilidade com as percepções das manifestações de Deus. Corações endurecidos, corações cauterizados, aonde não conseguem perceber, não estão sensíveis à glória de Deus. Nós estamos como um homem que passeia no meio de um belo jardim perfumado, só que o seu olfato está estragado, e ele não consegue sentir o perfume do jardim. Ele passa e ele não consegue sentir o doce odor das flores. É como um cego que passa ao redor de uma cachoeira, de uma bela cachoeira, mas ele não consegue ver a beleza da cachoeira, a beleza da natureza, porque ele está cego. A nossa insensibilidade com a glória de Deus
São dois pontos que precisam ser avaliados, impactados pelo nosso coração com textos como esse, para que nós possamos nos gloriar em Cristo e contemplar a sua face. Deus abençoe a todos no nome de Jesus.

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1: Em Palmas, 8:03.
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1: 8:13, 8:13, aqui na mais ouvida da capital e do estadão do Tocantins. Você está ao vivo aqui na Rede Paz FM 89,9 e 91,3 em Araguaína e região. A você que se liga em casa, no trabalho, no trânsito, muita gente nos dando carona no som do veículo. Tem uma turma legal na zona rural também curtindo as programações da Paz FM. São muito bem-vindos por aqui. Hoje a programação tá daquele jeito, do jeito que vocês gostam. E pra melhorar, vou trazer Eli Soares, Os Anjos Te Louvam. Na sequência, tem mais louvores lindos pra vocês. Tá na paz, tá bom demais.
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0: Deixa eu dar uma passadinha aqui em nossa promoção de férias aqui da Rede Paz FM 89,9, 91,3, né? A vocês que estão ligados e sintonizados na melhor programação aqui do seu rádio, no seu Paz e Amor, sobre o comando do Chicão e do meu amigo Wilton Andrade. Aquele abraço para todos vocês, uma excelente terça-feira. Que Deus abençoe a sua vida, a sua família e seus negócios. Vem para 89,9, vem para 91,3. O nosso WhatsApp tá liberado para vocês, é o 639-8420-6868. 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
0: 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E agora, daqui a pouco eu vou interagir com essa moçada que já chegou, porque agora eu vou trazer canções, né? Louvores lindos tocando no seu rádio a partir de agora, e daqui a pouquinho eu volto. Tô preparado, André Felipe, DJ PV, aqui na sua Paz FM.

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3: Muita gente boa chegando por aqui, interagindo dentro da super promoção de férias. Promoção de férias aqui da Rádio Paz FM, da Rede Paz FM. Aqui para 89,9 Palmas e região, 91,3 Araguaína e região. Todo mundo participando, interagindo e respondendo. Gente, qual é a frequência da Rádio Paz FM em Araguaína? Quem sabe responde. Quem sabe levanta a mão aí. Ah, você sabe, tô ligado, né? O Matheus Sabino sabe, já respondeu aqui. A Thaís também, o JC lá de Luzimangue, João Carlos lá de Luzimangue também sabe. Olha, quem sabe é o Jaston Pereira, Lucilene lá de Cristalândia, meu amigo Zé, José, a Lourdes da Silva, a Lourdes aqui também, a pastora Elismar de Porto Nacional.
13: Eu também sei.
3: Ah, então diga pra nós aí, já que a senhora sabe. A Rejane Sabino passou aqui, a irmã Elzi lá do Taquarizão, um forte abraço pra turma do Taquari, né? Nossos amigos.
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3: Era pra senhora falar só pra mim. Não precisava falar ao vivo não, dona. Agora ficou fácil pro pessoal, né? Maria José, um forte abraço, querido, que Deus te abençoe. O Eli Guimarães, Grácia Ramos, Matheus Lima, Andréa Barros, Antônio Luiz, Onzirene lá do Aurini 3, né? O Fernando Pereira Teles, aquele abraço, queridão, lá de Paraíso. Pessoal de Paraíso, a Jani Fernandes também passou por aqui. Deixa eu ver quem mais passou por aqui. Tem um aqui, não se identificou, é a Lara Bia, né? Forte abraço, Lara. Vou salvar o contato da Lara aqui, pra ficar salvo aqui, pra gente saber, toda vez que ela participar, a gente já sabe quem é que tá falando, né? Minha amiga Lara Bia tá respondendo aqui a pergunta da promoção. O Moreirinha lá de Taquaralto também passando por aqui.
13: Esse aí passou. Esse aí passou.
3: Só duas tá bom. Eurivânia, minha amiga Eurivânia, missionária Sebastiana, que tá lá em Lizarda, né? Esposa do meu amigo pastor Edivaldo, mãe do Miqueias, do Zé do Bolo, do Eliabe. Forte abraço pra minha queridíssima amiga, a irmã Sebastiana, pastora missionária Sebastiana. O Miqueias. A Sônia Maria também passou aqui. A Martinha Souza. Ô Martinha, tudo bem? A Maria Antônio também deixando o seu alô, sua resposta. Cantora Renata Azevedo. Forte abraço pra você, querida, que Deus te abençoe. O Kelson lá de Porto Nacional, Marco Antônio Barbosa, Lucas da Holanda, Esther Santos, tá lá no Aurini 3, a Creuza Pereira, Maria Is. Gente, é muita gente chegando aqui. O Valdivino, o Rivanês, a Catiane, né? O irmão Luan da Mata, é muita gente chegando por aqui. Vamos fazer o seguinte: eu quero trazer a próxima sequência musical, oferecer para todos os meus amigos que estão na sintonia, vocês que estão interagindo. Meu amigo Arnaldo Sampaio na Chácara Pais e Filhos, meu nobre amigo Felipe Martins, ele gosta muito desse louvor, né? Nunca foi sorte, sempre foi Deus, sou louvor. É verdade, pessoal da obra ali, da matriz, né? Meus amigos, os pedreiros, carpinteiros, serventes e pedreiro, toda a turma da matriz. Hã? Sobre o comando do Ziel Júnior, né? O Ziel Júnior é o mestre de obra. Meu amigo Ziel Júnior é o mestre de obra lá da matriz, né? É o pastor André Martins também, a pastora Leila, todos os meus amigos da nossa matriz. Da D12, da 112, também muita gente curtindo a paz. É você que está em Palmas e região, você que está na região de Araguaína, região norte, essa sequência de louvores vai pra você. Vamos abrir então, nunca foi sorte, sempre foi Deus. Só renovou aqui na paz.

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Gerson Rufino, Samaritano, bateada linda que você curte aqui. O bom samaritano foi. Curte esse som, daqui a pouco eu volto, sai daí não.

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8: De volta por aqui, seu amigo Chicão. 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Enquanto isso, vocês vão interagindo por aqui, porque agora eu vou trazer uma sequência de moda sertaneja do jeito que vocês gostam. Um milagre daquele lá, né? A gente vai começar com ele. Mike Lian.
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0: Valdeci Santiago, Estribo da Saudade. Você está curtindo aqui na Paz FM. Vou pro intervalo comercial rapidinho e lá e cá, na sequência, temos aí a Hora do Riso, hein? Hoje tem Hora do Riso. Vamos sorrir, vamos nos divertir aqui na sua emissora preferida, Paz FM.
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no quadro Hora do Riso. De volta por aqui na sua 89,9, na 91,3, com mais uma edição da Hora do Riso. Chicão na área com você, então a partir de agora, nada de tristeza ou cara feia, nada de testa enrugada, viu, meus amigos? Minhas amigas, vamos sorrir, vamos nos divertir. Afinal de contas, nós temos um Deus que cuida de nós. Nós temos muitos motivos para sorrir, não é verdade? Temos dificuldades, dívidas, contas para pagar? Temos sim, né? Boletos aí. Mas estamos trabalhando, Deus tem nos dado saúde, né? Uma família abençoada. Se a gente for avaliar, nós temos muitos, muitos motivos para sorrir, para estar de bem com a vida. Will. Tom Andrade por aqui me ajudando a comandar a programação. O homem hoje tá mais ligeiro do que gato morto, né? É, hoje ele tá sensacional, diferenciado na velocidade da luz de um poste, né? É, Wilton Andrade, eu tava preparando aqui a Hora do Riso, Wilton, e lembrando da minha época de infância, né? A nossa infância, da nossa época, né? Se sua mãe nunca ameaçou sumir no mundo e nunca mais voltar, você falhou como filho, viu? Eita, moçada, eu lembro da pequena mamãe, né? Mamãe falava assim, olha, eu acho que sua mãe já falou, você que está me ouvindo, é que sua mãe já falou isso pra você também, olha, se você for parar pra pensar, né? Você pensa parado, não, você vai... Se você parar pra pensar, você vai se lembrar dessa frase que mamãe sempre falava pra mim, eu acho que falava pra você também, a sua, né? Se você é da minha idade. Né? Se sua mãe nunca falou pra você assim, olha, você puxou, deve ter puxado a raça ruim de seu pai. Mamãe sempre falava, as mães antigamente sempre falavam isso, tá, gente? Você deve ter puxado a raça ruim de seu pai. Se não falou isso pra você, você tá, né? Tá diferenciado aí, né? Wilton Andrade, tem um ditado popular que a gente sempre usa, né? Principalmente nós. Não vou falar, não. Me diga com quem tu andas que eu. Complete a frase. Me diga com quem tu andas que eu te direi. Se eu vou, não. Se eu vou junto ou não. Eu mudei um pouco isso aí. Você sabe qual é a maior ilusão da vida de um homem ou de uma mulher? É você cantar junto com um cantor e achar que a sua voz é igual a dele. Não tem gente que fica cantando ali por cima da música e tal. Acho que tá abafando. Tá não, viu, gente? Se desligar o som, você vai ver que coisa feia. E o friozinho começou, né? A temporada de sopa tá instaurada aqui na nossa capital. Esse pobre não pode fazer um friozinho, quer tomar sopa, né? Eu não sei. Será que isso é verdade? Por exemplo, eu gosto de feijoada nessa época, né? Um caldinho, agora sopa, né? E eu sempre tenho, a gente sempre traz dicas de higiene pessoal aqui, né? Para os nossos queridos amigos e amigas ouvintes, né? Já que eu falei muito sobre higiene pessoal, sobre lavar as mãos, que tal falarmos agora do sovaco? E aí? O pessoal da BRK tá começando a reclamar, né? Diz que o pessoal dos aurelistas tem que tomar banho para ver se tira um pouco, gasta um pouco de água. Começou a temporada de não tomar banho nos aurelistas. É brincadeira, viu, gente? Eu sei que esse pessoal pega. Esse pessoal aí. Esse povo não brinca, não, viu, gente? O pessoal do centro também, vocês têm que tomar banho, viu, gente? Né? Quando nós era pequeno que não tinha dinheiro para comprar desodorante, nós usava limão, é uma boa ideia. Eu uso limão debaixo do braço. Eita, moçada. Até hoje tem gente que usa, né? Quem usava limão usava quixute também. Tomava quisuque, né? O quisuque era o mancha pulmão da nossa época, né? Um pacotinho assim de uma colherzinha, dessas colherzinhas de açúcar que a gente faz aí, dá pra fazer 18 litros de suco. Dezoito litros de quisuque, né? Tio de groselha. Tio de groselha, o de tangerina. O de uva era o mais famoso, né? O de uva. Tinha aquele azulzinho que eu não lembro do nome, mas fazia din-din laranjinha, né? Eu falei a geladinho, né? Hoje é o geladão gourmet. Hoje mudou tudo, né? Fazia o geladinho pra vender. Hoje é o geladão gourmet, né? O negócio é Nutella com

0: Meus amigos que gostam aí, né? Nutella com ninho, chocolate ao creme. Diferenciado, né? Da nossa época era tem de quê? Tem de groselha, tem de uva e laranja. A gente mudou de muitas coisas, né? Os meninos antigamente, gente, era diferenciado. Nós, quando era criança, né? A gente subia no morro, pegava aqueles carrinhos de rolemã, né? Fazia com rolamentinho, colocava 10 meninos em cima, soltava do morro. Não chegava lá nenhum. Jogava bolinha de gude, soltava raia, né? Saiu o dia inteirinho correndo na rua e quando chegava em casa, vai tomar banho. Não, mãe, eu não tô nem sujo.
1: Ai, coitado.
0: Ai, quero aproveitar e mandar um forte abraço pro Enzo, pro Lorenzo, pra Valentina, né? Esses aí. Nunca pisado no chão, não, viu, gente? Você nunca pegou sereno, não. Nunca teve quebrante, não. Na nossa época, quando a gente tava comendo alguma coisa e caía no chão, falava assim, olha, que no mato engorda, né? Tinha a lei dos 15 minutos. Caía no chão, em 15 minutos até você podia comer, passasse de 15, hein? Hoje em dia, se cair, a mãe do Gerard já grita, Gerard, por favor, Gerard, tem micobres, não come, né? Tem, não pode comer não, joga fora. Deixa eu mudar de assunto agora. Falar da vida dos outros é bom. Deixa eu mudar de assunto agora. Você que está me ouvindo agora, admita, fala a verdade pra mim. Se você não falar, eu vou saber de qualquer forma. Você já usou o Google pra saber se a palavra estava certa ou errada. Já ou não já? Já, eu sei que já. Você já falou assim. Tem muita gente que fala assim, olha, eu sou verdadeiro, não gosto de mentira. Mas a pessoa pergunta, você lembra daquele negócio assim, assim naquele dia? Fala, ah, lembro sim. Só pra não deixar a pessoa sem graça, você fala que lembra. É mentira também, viu? Você não lembrava mais. Mudando de assunto agora, gente, com fome, né? Se aparecesse um filho de Deus, trouxesse um lanchinho pra nós, você ia gostar, viu? Rapaz, um lanchinho agora caía bem aqui, né? A gente sai de casa cedinho, gente. Vocês têm dó de nós, não, né? Não dá tempo de tomar café, não, viu? Tem que vir pra cá correndo. Às vezes acordo um pouquinho atrasado. Você sabe o que é que... Mudando de assunto, você sabe o que é que me dá água na boca quando eu lembro? O que me dá água na boca? Copo, por exemplo. Meu copo.
2: Rapaz, eu saio do problema,
0: rapaz. Eita, gente. Sabia que eu tenho um sonho desde muito novo, né? Um sonho, assim, eu vou trabalhar duro mesmo, 24 horas por dia, trabalhar mais do que eu trabalho. Pra quando chegar no Natal eu vou pra casa dos meus parentes, aí meus sobrinhos falam assim, olha, lá vem nosso time milionário. Lá vem nosso time Chicão, ele é milionário. Os meninos têm isso, né? Ah, Jesus. Esses dias, Wilton, mudando de assunto agora, esses dias eu pensei que tava com Covid. Cheguei em casa, meu amigo, eu fiquei preocupado, né? Eu cheguei em casa e não tava assim, não tava conseguindo respirar.
1: O quê? Né?
0: Aquela falta de ar. Aí eu falei, meu Deus, o que eu faço? Será que é Covid? Aí eu abri o botão da calça e parou, aí normalizou. Tá meio apertado, parece. Eita, moçada. E por falar em coisa boa, as férias está chegando. A criançada linda do Titio Chicão está se preparando para começar as brincadeiras, né? Dá uma descansada legal. E esse ano, gente, por incrível que pareça, eu tô com muitas demandas para fazer aí no trabalho, né? Vai ser o primeiro ano que eu não vou a Paris nas férias por causa do meu trabalho, né? Muita coisa para fazer, né? O ano passado, os outros anos eu não fui porque eu não tinha dinheiro mesmo. Meu amigo, meus amigos, meus sobrinhos queridos, Arthur e Vânia, um abraço para vocês, viu, Vânia? Né? A Patrícia tá perguntando aqui, a Patrícia também é lá do interior de Goiás, onde moram os sobrinhos queridos do Titio, Arthur e a Vânia. Tá perguntando, gente, macarrão parafuso, né? Só perguntando pra nós aqui, macarrão parafuso, você come com garfo ou com chave de fenda? Aí. Você sabe responder pra ela, Ito? Ah, Jesus. Ah, Patrícia. Tem que passar um graxazinho ali e tá fazendo um negócio. Pode ser com chave também, viu, Patrícia? Você sabe por quê, Wilton? Você sabe por quê que a serpente lá no paraíso conseguiu enganar a Eva?
1: O quê?
0: Né? Eva comer maçã? A gente fala que é uma maçã, a gente não sabe o fruto, né? Ela falou pra Eva assim, ela tentou e a Eva não, resistiu. Aí quando ela falou assim, come boba, emagrece. A Eva não aguentou não.
3: Vai, estranho!
0: Ele falou pro Adão, você tá com uma barriguinha grande, come um pedaço aqui também. A Patrícia tá perguntando aqui, o Wilton. Falou assim que não é possível que a vida adulta é só, né? Seja só pagar boleto, trabalhar, limpar a casa, né? E receber ligação de São Paulo. Eu acho que também não, Patrícia.

0: Esse povo é diferenciado. Olha só, minhas amigas, não se iludam, tá, meninas? Talvez a pessoa te chamou de amor só porque não lembra mais seu nome. Né? Você fica aí pensando coisa. Outro conselho pra vocês, olha, tome bastante água, tá? Meus amigos, minhas amigas, bastante água, né? Já bastam as pedras do caminho, não vamos deixar elas entrar nos nossos rins, né? Tem muita pedra já pelo caminho, ó, da vida. Então, se vocês pensar direitinho, você tem que tomar bastante água. Água, você sabe que água evita muitas coisas, né? Evita pedras nos rins, hidrata a pessoa, né? Até a educa as pessoas, que a pessoa não vai nem ficar pensando muita besteira, nem falando mal da vida dos outros. Que ela vai estar tanto tempo ocupada indo pro banheiro toda hora. Água é vida, viu, gente? Água é vida. Tome bastante água. Meu conselho pra você. Conselhos matrimoniais do Chicão pra você, minha amiga. Olha, deixa eu te dar um conselho pra vocês, meninas. Depois vocês me falam se deu certo, né? Se o seu marido te deu uma panela de pressão no dia das mães, né? Quando foi o dia dos pais, deu uma enxada pra ele. Pronto, falei.
1: É? Pelo bem que você quer, sua mãe bota isso no ar.
0: Forte abraço pros meus amigos lá na matriz. Tem um amigo meu que ele congregou comigo na 112. Ele é meio sem paciência, né?
1: O quê? Não acredito.
0: Tá solteiro até hoje, tá quase a sua idade. O Wilton falou pra mim que não vê a hora de fazer 52 anos, que é pra casar logo e dar um jeito na vida. Ele já tem 48, já, Wilton? Mais velho do que você. Ele não casou ainda, não. Mas é porque ele é sem paciência demais. Ele vai conversar com as meninas. E aí as meninas fazem umas perguntas assim que não tem muita conexão, né, com a realidade. E ele já dá alguma patada, né? Aí eu falei, ó, se você continuar com essa falta de paciência, você não vai casar, não, vai demorar, viu? Você diz, ele tava conversando com a moça, falou assim, olha, ele conseguiu um trabalho, graças a Deus. E a menina falou, parabéns, olha, que coisa boa. É, onde você arrumou? Ele falou, numa sorveteria. Aí ela falou, você vai fazer o que lá? Ele falou, vou fazer cimento. Falei, cimento, né? Massa de concreto. Falei, mas aí como é que faz pra você casar, né? Você não tem paciência. Ah, o que que faz uma sorveteria? Eu falei, sorvete, picolé. Ele falou, pois é, a minha. Eita, moçada. Eita. Olha, quando eu era criança, o Wilton Andrade, né? As crianças de hoje em dia, com 4, 5 anos, já sabem, já tem umas que falam inglês, né? Sabia que as crianças americanas são muito inteligentes, com 5 anos já falam inglês lá. É. A Patrícia falou pra mim, Dr. Vânia. Mas não era isso que eu ia falar, não. As crianças de hoje já mexem no tablet, já sabem abrir e fechar aplicativo, já sabem fazer tanta coisa. Eu, quando era criança, achava que se cavasse bem fundo e sair lá no Japão. E com 4 anos de idade, que essas crianças fazem de hoje em dia, né? Eu com 4 anos só comia barro mesmo. Era diferente. Os meninos de hoje não, 4 anos já sabem fazer muitas coisas aí, né? Como diz a minha amiga Patrícia, os meninos que moram no Japão com 4 anos já falam até japonês. Patrícia é diferenciada lá de Turvânia, né? Lá no interior de Goiás, moram sobrinhos queridos do titio do Xixicão, né? É o Arthur e a Vânia. Às vezes eu falo com ela gosta de discutir com a gente, né? Patrícia, falei, Patrícia, se eu gostasse de mimimi, eu comprava um gato gago. Eu não gosto de mimimi. Sensacional! E você tá curtindo a Hora do Riso? Tá gostando? Deixa o seu joinha por aqui. Tá legal aí a Hora do Riso? Tá se divertindo? Tá sorrindo? Pessoal, validou, né? Esse quadro aqui no Paz e Amor. Quando a gente não faz, o pessoal fica esperando. Chicão, cadê a Hora do Riso? Calma, gente, é terça e quinta, tá? Toda terça e quinta-feira tem a Hora do Riso aqui na Paz FM, aqui no Paz e Amor. Se você tá gostando, deixa o seu joinha. Tem joinha chegando pra todo lado aqui. O pessoal tá ouvindo mesmo, né? Se divertindo, sorrindo, né? Muita gente acompanhando a Hora do Riso aí. A Lucilene lá em Cristalândia, Graça Ramos. A Elisete tá lá em Brejinho de Nazaré também se divertindo a beça. A Luísa, né? O Jairo, a Raquel, o Gabriel. Pessoal da Chácara. A Maria Amélia também, a Samara. Forte abraço pra Samara. Valdivino, a Creuza. a Ávila, só gente boa chegando por aqui, o Já, Evangelista Jadson, muita gente interagindo dentro da Hora do Riso, né? É, pessoal aí se divertindo, diz que gosta, sorri. Chicão, esse dia, Chicão, um dia que você arruma tanta coisa engraçada pra falar, é habilidade, né? Chegou esse dia, minha esposa falando pra mim, Chicão não, quando ela me chama de Chicão é ruim, né? Quando ela chama de Chicão, ela tá zangada, ela falou assim, ela me chama de... ela aprendeu com o pessoal da matriz ali, né? Ela fala assim, cheiro. O pessoal da nossa matriz, os homens chamam as mulheres assim, as mulheres chamam os homens assim, mozão. É mozão e cheiro. Ela falou assim, cheiro, o que que você ganha tomando tanto café? Eu falei, não, meu bem, eu tomo sem fins lucrativos, eu tomo de graça. Esse povo é diferenciado. As pessoas, olha, só queria fazer uma pergunta pra vocês, só que surgiu uma dúvida aqui, e aí eu queria perguntar, vocês que colocam fotos de carro no perfil de vocês aí, no, das redes sociais, vocês são parentes de algum transforme? Você é um transforme, né? estamos chegando ao final da Hora do Riso. Olha, segundo a Patrícia, diz que pobre já tem, né? Já tinha dó de trocar nota de 100 reais. Se quando pega uma de 200, você vai guardar pra sempre. Então, palmas mesmo com isso, né? Quando a mulher, esse dia, falando com a Patrícia, ela zangou comigo, Wilton. Ela falou assim, olha, Chicão, aquele meu ex era um louco da cabeça. Eu falei assim, ele nasceu assim ou ficou assim depois que se relacionou? O pessoal não gosta muito, não. Eita, moçada! E a gente está chegando ao final da Hora do Rio, 9:49. Quem nunca se apaixonou num ônibus, dentro de um ônibus, não sabe o que é um amor passageiro. E aí eu vou encerrar com essa daqui, gente. Você sabe que coisas bonitas chamam minha atenção, né? 9:49, quando eu vejo uma pessoa extremamente bonita, linda, né? Eu fico observando, eu não vou mentir pra vocês não, eu observo, eu olho, né? O sorriso da pessoa, o jeito que a pessoa se porta, né? A gentileza, quando eu vejo uma pessoa bonita que me chama a atenção, eu olho. E quando eu canso de olhar, eu saio de frente do espelho e vou trabalhar. Eu cansei de olhar pra uma pessoa bonita, sai da frente do espelho, vou trabalhar, pagar as contas. 9:50, Hora do Riso ficando por aqui, Papai do Céu nos permitindo. Na próxima quinta-feira a gente volta com tudo, trazendo mais alegrias pra vocês.
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2: 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Quero aproveitar, mandar um super bom dia, um alô especial para o meu grande amigo ouvinte fiel aqui da Paz FM, senhor Wilson, lá da Maquepão.

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12: Minha amiga Maria de Nalva, aquele abraço pra você, tá me ouvindo lá em Brejinho de Nazaré, a Leonete de Castro também, tá em Paraíso, né? Ah, a minha amiga Alvina Nunes, um forte abraço pra você, Genilson Pires de mais cedo, a Laura do assentamento tá por aqui também, a Rose lá do Taquarizão de Açúcar, quem que tá ouvindo a gente também é o pastor Edgar Messias, né? Pastor Edgar Messias, o homem do amanhecer com Cristo, nas madrugadas aqui da Paz FM de 5 às 7 da manhã, ele tá alegrando amanhã, né? Dessa turma legal dos nossos ouvintes, eu sempre ouço, né? O Amanhecer com Cristo, quando eu acordo cedinho lá em casa, já ligo o radinho, já fico ouvindo enquanto eu tô tomando meu cafezinho, escovando os dentes ali, organizando para sair para trabalhar. Pastora de Gabecinhas é minha companhia. Aquele abraço para ele. Lucilene lá de Cristalândia, Graça Ramos, muita gente chegando por aqui. Vou nessa, viu, gente?
13: Com Cristo.
12: É, esse programa é bom demais. Amanhecer. Solta de novo a vinhetinha aí.
13: Amanhecer com Cristo.
12: Com pastora Edgar Messias, aqui na 89,9 e na 91,3 também. A Eliana Ribeiro chegou aqui no finalzinho da programação, tá respondendo a pergunta aí. Vamos nessa, gente. Um beijo no seu coração, uma excelente terça-feira. Que Deus abençoe sua família, seus negócios. Que Deus guarde e proteja você. Pastor Paulo Rodrigo está aquecendo a voz ali para comandar o Manhã na Paz. Amanhã eu volto, Papai do Céu nos permitindo. Um beijo no seu coração e até amanhã, Brasil!
14: Brasil! 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
7: Opa, muito bom dia, 10:06, Rádio Paz FM, a Rádio da Família.
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7: Opa, muito bom dia, uma ótima manhã para você que tá ligado aqui na Paz FM, a Rádio da Família. Ótimo dia para você, hoje terça-feira, mais um programão por aqui, mais um Manhã na Paz. Um dia abençoado para tua vida, dia ensolarado, lindo. Terça-feira, dia 23 de junho. E eu tô por aqui, ó, felizão, alegre, mais um programão, mais um Manhã na Paz, nessa que é a minha, a sua, a nossa rádio preferida, 89,9 para Palmas e toda a região, Araguaína 91,3. Tá, um abraço para todo mundo. O meu alô pro estadão do Tocantins, né? Para todo o estado do Tocantins, para você que tá sintonizado aí na tua casa, tá no trabalho, tá na rua, tá me ouvindo pelo rádio, tá me ouvindo pelo aplicativo, aí diretamente do seu smartphone. Uma ótima manhã para você, uma ótima terça-feira. Vamos que vamos aqui, porque o programa começa agora. Vamos até o horário do almoço, uma manhã incrível, abençoadora. O WhatsApp tá liberado para você participar. Você sabe que aqui você é muito bem-vindo, é muito bem-vinda. Então pode entrar no nosso WhatsApp 639-8420-6868 e manda sua mensagem. Pode falar comigo, pode mandar abraço, pode mandar alô. Fica à vontade para participar, inclusive participar do show de prêmios, essa grande promoção que a Rádio Paz está realizando juntamente com empresas parceiras. Então aproveita para participar, para mandar alô, para mandar abraço, coloca lá o seu pedido de oração e já aproveita e participa do show de prêmios, grande festival, mega promoção para você concorrer a vários prêmios, vários prêmios. Uma ótima manhã para você, amigão, uma ótima manhã, amiga. Vamos começar o programa agora, lembrando que no finalzinho do programa, ao meio-dia, nós temos a oração do meio-dia, você não pode perder. Aquele momento maravilhoso, profético, a oração do milagre, às 12 horas, eu aguardo você. Vamos começar o programa ouvindo Renascer Praise e Mil Graus. Canção linda. 10:09 agora aqui na Melhor, na Paz FM. O programa começa agora, tem muita coisa boa. Não sai daí, daqui a pouco eu volto. Até já.
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muito bom dia, ótimo dia para você que tá ligado aqui na Melhor na Paz FM, a Rádio da Família. Obrigado pelo carinho da tua audiência, ótimo dia para você, uma ótima terça-feira. Obrigado você que tá sintonizada, sintonizado aqui na Paz, uma ótima manhã, um ótimo dia. Papai do Céu continua te abençoando de maneira muito especial. Um dia abençoado para você, meu amigo, minha amiga. Papai do Céu continue fortalecendo a tua casa, a tua família, de uma maneira toda especial. Tô por aqui, tô na Melhor, tô na Paz FM, a Rádio da Família. Agora são 10 horas mais 32 minutos aqui na Paz. Um dia especial para você. Tem mais canção chegando aqui. Vamos ouvir Gerson Rufino. Eu volto já já. Já já, não sai daí. O Poço é o nome da canção. Até já.

Muito bem, 10h35, bom dia, uma ótima manhã para você, obrigado pelo carinho, você que tá sintonizado aqui na Melhor na Paz FM, manhã linda e abençoada para você, ótima terça-feira, hoje dia 23 de junho, o programa já tá no ar para você que tá chegando agora, bem-vindo, bem-vinda, sejam todos muito bem-vindos a essa programação incrível, ao Manhã na Paz, eu tô aqui felizão, alegre, graças a Deus, por mais essa linda e boa manhã de terça-feira, aqui na condução do Manhã na Paz. E eu quero agora chamar o meu amigo Reginaldo.

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1: 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E são nossos parceiros. E nós somos gratos mais uma vez, grato a Deus por este dia maravilhoso, dia 23 de junho, um dia abençoado com a luz do calor da natureza. 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
0: 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Eu vou para o intervalo, mas é rapidão, eu volto, não sai daí, até já. 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
12: Oi, bem, de volta por aqui na melhor, 10h50, pra você não perder a hora. Bom dia, bom dia. Bom dia, Palmas. Bom dia, Tocantins. Oi, bem, de volta por aqui na sua programação, na sua melhor manhã, por aqui na Paz FM 89,9 para Palmas e toda a região. Araguaína 91,3 FM. Alô, Araguaína, alô, toda a região norte do estado. Uma ótima manhã, uma ótima terça-feira. Ótimo dia para você que está conectado aqui com a gente. Obrigado, você que está pela internet, aí no seu computador, aí no seu smartphone. Para você em outros estados do Brasil, conectados comigo pela internet. Para você em outros países ouvindo a Paz, obrigado pelo carinho da sua audiência. Estou aqui, Pastor Paulo, te fazendo companhia aqui no Manhã na Paz, programão que vai ao ar de segunda a sexta-feira, sempre a partir das 10 da manhã, levando uma programação alegre para cima, levando a palavra de Deus, canções que edificam, e é claro, sempre tem a participação do ouvinte. Tem o momento da oração às 12 horas, todo dia uma bênção, todo dia um momento maravilhoso, e é sempre, você é sempre nosso convidado especial para participar junto. Agora bora falar de saúde, bora falar de coisa boa, bora falar de saúde, continuar falando de coisa boa, né? Que aqui só tem coisa boa. 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
12: 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Tá aí, ó, recado dado. 10:55 aqui na Melhor na Paz FM agora. Vamos ouvir essa canção belíssima da Kellen Bianca, Foi a Tua Mão, e daqui a pouquinho eu volto. Né? O programa não para, manhã não para, estamos aqui com esse propósito lindo de levar essa programação linda e abençoadora para a tua vida, para a tua casa. Vamos ouvir essa canção com a Kellen Bianca, daqui a pouco eu volto, até já.

0: Olá, de volta com a informação. O governo do Tocantins publicou no Diário Oficial do Estado desta sexta-feira o decreto que atualiza as regras das consignações em folha de pagamento dos servidores públicos do Poder Executivo Estadual. A medida amplia os limites de parcelamento das operações de crédito consignado e busca garantir mais previsibilidade, clareza e segurança aos servidores. A atualização acompanha um movimento semelhante adotado recentemente pelo governo federal, dentro de medidas voltadas à reorganização financeira e à ampliação da transparência. O decreto regulamenta as consignações em folha no âmbito do Executivo Estadual, cabendo à Secretaria de Estado da Administração e ao Instituto de Gestão Previdenciária do Estado do Tocantins, em suas respectivas áreas de atuação, a execução e o controle das operações. Com as mudanças, os empréstimos consignados poderão ser parcelados em até 120 meses. Nas operações habitacionais e de financiamento imobiliário, o limite passa a ser de até 360 parcelas. Da Secretaria de Estado da Comunicação, Enobar.
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4: Oi, bem, de volta aqui na melhor, 89,9 para Palmas e região, 91,3 para Araguaína e toda a região. Bom dia, bom dia. Ótima terça-feira. 89,9. Muito bem, bom dia, bom dia, bom dia, bom dia. Palmas para todo mundo que tá aí ouvindo a paz. Obrigado, quero mandar uma alô especial para minha amiga dona de casa que tá aí com feijãozinho no fogo. O almoço já tá quase pronto, tá organizando tudo e ouvindo a paz FM. Obrigado a minha amiga dona de casa, a ouvinte fiel que tá todo dia aí sintonizada aqui na melhor. Um ótimo dia para você, obrigado pelo carinho. Tá valendo, tá, gente? 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Vai lá. 11:06 aqui na melhor, na Paz FM, a Rádio da Família. Ótimo dia para você que tá ligado, tá ligada. Um dia abençoado para você, meu amigo, minha amiga, para você que tá na fazenda. Quero mandar um abraço para você no assentamento, para você que tá me ouvindo aí no seu sítio, sintonizado aqui na Paz. Obrigado pelo carinho da audiência. Um ótimo dia para você. Muito bom saber que você tá aí ouvindo a nossa programação, ouvindo o programa. Você que não deixa de ouvir nem um só dia, ouvinte fiel, leal, tá todo dia aí sintonizado aqui, os meus ouvintes de todas as manhãs, a minha audiência. Eu quero agradecer você pelo carinho sempre. Ótimo dia, obrigado pelo carinho. Daqui a pouco, às 12:00, a oração do meu dia, você não pode perder. Agora eu tenho um recado para falar para você. 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Tá aí o recado dado, ótimo dia pra você que tá ligado aqui na Melhor na Paz FM. Alô, alô, quero mandar um alô pra irmã Salene, que tá ouvindo a paz. Muito bom dia, abraço pra ela, pro maridão, pra família toda. Um ótimo dia e obrigado, irmã Salene, que tá sempre ouvindo a paz. Obrigado pelo carinho. Quero mandar abraço pro Moreira, lá de Itacoaralto, que tá participando da promoção. Muito bom dia. Tem tanta gente participando da promoção aqui, ó. Ah, tanta gente participando aqui, a Maria José, quem mais tá participando? Janilson Pires, lá do Aurini, também tá participando. Quero mandar um abraço pra missionária Sebastiana, que é minha ouvinte fiel, tá sempre sintonizada aqui na Paz FM, tá sempre ouvindo o programa, tá sempre participando aqui das nossas orações. Obrigado, querida, muito bom dia, a missionária Sebastiana. Quem mais? Quem mais? Rivanei Souza, Ouzirene, Lucas Holanda, quem mais? A Isaulina, quero mandar um abraço pra Isaulina, lá em Lagoa do Tocantins, tá ouvindo a paz, obrigado pelo carinho, tá sempre ouvindo a gente, ótimo dia. Quero mandar um abraço também para a irmã Ana Maria, tá ouvindo a paz, obrigado. É muita gente ouvindo aqui, muita gente sintonizada, tanta gente participando da promoção, querendo ganhar prêmio. A Dejanira Reis, lá de Paraíso, quero mandar um abraço para Dejanira. A Lourdes Anastácio, alô para Lourdes, um alusão também para a Grácia Ramos, um alusão também para Rose Silva, lá do Taquari, que tá sintonizada aqui na Melhor na Paz. Tá sintonizada aqui na Paz FM, obrigado, Rose. Inclusive, quero mandar uma alusão para todo o Taquari, hein? Todo o Taquari, porque a nossa audiência é fantástica lá no Taquari. Audiência boa, abraço lá pro Jairo, Lé lá da Chácara Diamantina. Quero mandar um alô lá pro meu amigo Francisco e a minha amiga Francisca, lá do Taquari, que estão sempre me ouvindo todas as manhãs. Esses também são ouvintes fiéis, estão todas as manhãs ouvindo. Quem também me ouve sempre é a minha amiga Cleonice, lá do Bela Vista, que me ouve toda manhã. Obrigado, Cleonice. Ótimo dia, ótima manhã. Jovem Brito, alô, Jovem Brito, lá do Agrotins, também tá sempre sintonizado. O nosso amigo Jovem Brito, carinho especial por essa família. Deus abençoe, obrigado pelo carinho da sua audiência. Bora seguir aqui. Lauriete canta para nós agora. Dias de Elias, daqui a pouco eu volto, não sai daí, até já. Tem muita coisa boa. Essa rádio é tudo de bom, programação abençoada para tua vida. Vamos ouvir essa canção e daqui a pouco eu volto, não sai daí, até já.

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Opa, ótimo dia, Dalete, a participação também da Elian Oliveira, coisa de meu Deus, canção linda, hein? 11:35 aqui na Melhor na Paz FM, você também ouviu, pastor Lucas, Deus de Detalhes, Daiane Moura, o grande eu sou, com a participação de Lucas Agostinho, Lauriete Dias de Elias, só canção linda aqui na nossa programação e edificadora, hein? Gente, ótimo dia para você. 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Oi, bem, 11:36 aqui para você não perder a hora nunca. Ótimo dia para você que tá conectado aqui com a gente. Quero mandar uma alusão especial para você que tá no carro, para você que tá no trânsito, para você que tá me ouvindo aí no rádio do seu carro, né? Aí no som do seu carro. Ótimo dia, obrigado pela carona. Mandar uma alusão para toda a galera do caminhão aí, o pessoal aí que tá na rodovia, pessoal que tá na cabina do caminhão, meus amigos caminhoneiros, uma ótima manhã. Ótimo dia para todo mundo aí. Quero mandar abraço para Maria Amélia, quero mandar um alô pro Damião, para Lourdes da Silva, quero mandar um alô também.

Sim, lá para Lucilene de Cristalândia, né? Agradeço ao Senhor pelas orações, Deus abençoe toda a equipe da Paz, tá lá em Cristalândia, tá sintonizada aqui na Paz. Obrigado, minha amiga Lucilene, bom dia. Quero mandar um alô para Ana Clara, lá na 1004 Sul. Oi, Ana. A Ana tá sempre ouvindo a Paz, tá sempre sintonizada aqui comigo, é ouvinte fiel do programa, ela e a vovó dela, a Val. Então, um abraço para Ana Clara, para Val. Um ótimo dia, uma ótima terça-feira. Dia abençoado para todo mundo. 11:37, vamos ouvir mais uma canção. Tá chegando para cantar pra gente Fernandinho, Sou Feliz. Eu volto já, não sai daí.

0: Opa, 11:41, ótimo dia, bom dia, bom dia, bom dia, bom dia, bom dia, ótimo dia pra você, palmense, alô você que tá aqui na capital mais jovem, mais linda, mais bonita do Brasil, ensolarada, céuzinho azul, né, céu azul, limpinho, céu de brigadeiro, ótimo dia pra você, uma ótima terça-feira, hoje dia 23 de junho, e eu tô aqui, pastor Paulo Rodrigo, te fazendo companhia nessa linda, boa, agradável manhã, aqui na sua, na minha, na nossa emissora preferida, na Rádio Paz FM, essa rádio que é tudo de bom, uma rádio que tem uma programação abençoadora, curadora, essa é a Rádio Paz FM, a rádio da família. 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
0: Muito bem, muito bem.
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11: Bom dia.

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2: Foi bem, de volta por aqui na melhor, na 89,9 FM, Palmas e região, 91,3 para Araguaína e toda a região. Um ótimo dia, ótima terça-feira. Foi bem, de volta por aqui na melhor, na Paz FM, a Rádio da Família. 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Bora lá, 11:51, daqui a pouquinho já já às 12 horas, a oração do meio-dia, você não pode perder aqui na Paz FM. Eu vou colocar mais essa canção linda para nós ouvirmos, Samuel Messias, Eu Não Perdi o Controle, e eu volto já já, não sai daí.

Tudo bem. Pra todo mundo está tudo bem.

Opa, uma ótima tarde, praticamente 12 horas aqui, 11:59, alguns segundos para meio-dia. Eu quero chamar sua atenção mais uma vez para esse momento, que é o momento que nós levamos muito a sério aqui, que é o momento da oração das 12 horas, a oração do meio-dia. Então você que está aí na sua casa, você que está aguardando, você que estava esperando por esse momento, fico feliz por você estar aí aguardando. Eu quero orar com você e por você. Eu quero convidar você também nesse momento para orar comigo, colocar a sua vida, colocar a sua casa. Eu sei que tem muitas pessoas que constantemente, diariamente me pedem aqui para orar por elas, pela família. E eu quero convidar você para nós orarmos juntos, né? Eu não recuso de forma alguma orar por tua casa, porque eu entendo a nossa responsabilidade aqui. O propósito é exatamente esse, orar pelas pessoas, mas eu convido você para orar por si mesmo, apresentar sua casa diante do Senhor, apresentar a causa, né? Apresentar a sua família, apresentar a sua vida. Então, aonde você estiver agora, meu amigo, minha amiga, eu sempre digo isto aqui, mas é bastante importante, independente do que você estiver passando agora, eu quero convidar você para nós clamarmos a Deus, colocar na presença do Senhor toda a preocupação, angústia, aflição, crer que Deus é poderoso. Vamos crer, cremos que Deus é poderoso para operar o milagre e curar enfermos. A palavra do Senhor diz que Jesus andava nas aldeias, nas cidades, e por onde ele passava curava os enfermos, os doentes e as moléstias que havia entre o povo, e pregava o evangelho. Então Deus é poderoso para fazer na tua vida aquilo que o homem não pode fazer. O Senhor é poderoso para operar na tua vida aquilo que o homem não consegue operar, realizar na tua vida aquilo que o homem não consegue realizar. Então, meu amigo, minha amiga, talvez você pode até estar desiludido, talvez eu esteja falando agora para alguém que está sem esperança, para alguém que perdeu a esperança, para alguém que cansou de aguardar, cansou de esperar. Talvez eu esteja falando agora para alguém que está desanimado, desanimada, aflito de alma, angustiado e não tem para quem contar. Talvez eu esteja falando, talvez a minha voz agora esteja alcançando a tua casa e você está aí sozinha na sua casa, com essa dor que tem consumido seu coração, a sua alma, durante tantos dias. Talvez eu esteja falando para você agora no teu carro e você está aí sozinho nesse momento de reflexão e tem que resolver alguma coisa muito séria ou está aguardando uma direção. Você que precisa tomar uma decisão e ainda não sabe qual decisão tomar em razão da quanto ela é importante, da complexidade. Então você que está aí talvez esperando de Deus alguma direção para que possa tomar uma decisão, você que está aguardando uma direção divina, então eu quero orar por você, clamar a Deus juntamente com você. Vamos fazer como fez o salmista por diversas vezes, clamando a Deus e colocando diante de Deus a sua dor, colocando diante de Deus a sua necessidade, a sua fraqueza. Nós precisamos reconhecer que nós somos fracos. Nós precisamos reconhecer que nós somos limitados, né? E tá tudo certo, porque de fato o homem é limitado. O homem, ele é frágil, né? O homem, ele é cheio de fragilidades. Somos criaturas de Deus, porém limitados. E graças a Deus que Deus está conosco. Louvado seja Deus, que Deus é quem nos dá força. É Ele quem nos fortalece nos dias difíceis, nos dias maus, nos desertos da vida. É Deus é quem nos carrega, é Deus é quem nos sustenta, é Deus é quem nos ajuda, é Deus é quem nos dá a força para nós continuarmos essa nossa jornada. Então eu convido a você, com muito temor e tremor, que nós possamos agora orarmos a Deus, para que o Senhor possa ouvir as nossas orações, responder as nossas orações, a nossa súplica, o nosso clamor, e que Deus possa entrar com providência, com provisão na tua vida, na tua casa, na tua família. A área que está difícil,
essa área da sua vida que está desafiadora, talvez uma área que está desfuncional, eu peço a você que você apresente essa área agora. Talvez é o casamento, talvez vai parte, uma parte da tua vida está muito boa. Às vezes tem uma área apenas, às vezes existe um setor da tua vida que é um setor que está fragilizado, que está debilitado, que está disfuncional. Então vamos apresentar essa área na presença do Senhor. Vamos apresentar, pastor, mas a situação é difícil e é com alguém, e como é que eu vou fazer? Vamos orar por essa pessoa. Vamos apresentar esta pessoa. Eu sei que não depende de você, depende de outro. Mas nós vamos orar a Deus para que Deus, por meio do Espírito Santo, possa convencer essa pessoa de que ela precisa melhorar, de que ela precisa mudar, de que ela precisa reconhecer. Então nós vamos apresentar, tudo nós colocamos diante do Senhor, tudo nós apresentamos a Deus. Eu convido você, eterno Deus e soberano Pai. Senhor, nós estamos na tua presença uma vez mais, hoje uma terça-feira, e eu sei que tem algumas pessoas que estão comigo agora na oração, pessoas em casa, no trabalho, no carro, pessoas que me ouvem de perto, pessoas que também estão me ouvindo de longe, e eu apresento cada vida, e eu sempre faço isso aqui com muita alegria, com muita convicção e com muita certeza, de que o Senhor está conosco. E de que o Senhor está ouvindo as nossas orações, o nosso clamor. Então, nesse momento, Pai, eu, mais uma vez, nós entramos aqui em oração. Esse momento aqui é um momento espiritual, sem dúvidas. É um momento que nós sentimos de maneira forte a presença do Senhor. Nós fazemos isso aqui com muito temor. Reconheço Deus poderoso, grande, a sua majestade, o seu senhorio. Eu reconheço, meu Pai, que tu és o nosso Deus, que tudo está no controle das vossas mãos, que nada foge do controle do Senhor, que o Senhor está no comando de tudo, de todos. Eu sei, meu Pai, que nós não estamos sós, e o Senhor está nos guardando, o Senhor está conosco, por mais que passamos por problemas, por adversidades, por ventos fortes. Mas nós compreendemos pela revelação bíblica que o fato de nós enfrentarmos as adversidades, isso de maneira alguma anula a presença do Senhor conosco. A tua palavra relata a história daqueles homens que estavam naquele barco, que Jesus estava no barco, que o vento e uma tempestade começou a tomar conta daquele lugar, e o vento e a tempestade contra aquela embarcação. Mas Jesus estava no barco, os homens ficaram com medo, ficaram preocupados, com medo de morrer ali, mas Jesus estava naquele lugar e no tempo oportuno, no momento certo, na hora certa, na hora que não é nossa. Eu sei que tem muita gente que está orando comigo agora, que tem ficado aflito porque aguarda há tempos e não recebe, queria que fosse agora e não foi. Muita gente que talvez está aflito porque pensava que seria talvez até nesse início do mês de junho e não aconteceu. Então o Senhor prova para nós, meu Pai, que o tempo do Senhor é o melhor. E o fato de não acontecer no tempo que a gente espera, isso não significa que nós estamos derrotados. Isso não define de maneira alguma, não nos coloca numa situação de fracassados. O fato de não acontecer no nosso tempo não anula a promessa de Deus para as nossas vidas, não anula aquilo que o Senhor vai fazer para nós. Então, o Senhor se levanta dentro daquele barco onde aqueles homens estavam com medo, e o Senhor dá ordem, e o vento então passa, e a tempestade passa, e agora a paz toma conta daquele lugar. Então, Senhor, eu sei que o Senhor está conosco. A tua palavra revela que o Senhor está conosco, nos ajudando. E eu coloco todas essas pessoas, ó Pai, diante da tua presença agora, pessoas que estão aflitas, pessoas que estão vivendo um contexto de tempestade, de adversidade, de ventos fortes. Pai, seja o Senhor com essas pessoas agora. Talvez o vento que ela está enfrentando é uma complicação, meu Pai, na sua saúde. Talvez o vento que ela está enfrentando é um problema no seu casamento, é um problema conjugal. Talvez o vento que essa pessoa está enfrentando seja um problema, meu Pai, financeiro.
talvez seja um problema emocional, de cunho emocional. Talvez o problema que essa pessoa está enfrentando é na tua empresa, é no ministério, é na igreja. Pai, não importa onde seja, eu sei, meu Pai, que o Senhor é poderoso para solucionar, para acalmar qualquer tempestade. E nós colocamos diante do Senhor, meu Pai, a vida dos teus filhos e filhas que estão unindo a sua fé com a minha fé agora. Nós estamos num clamor verdadeiro, sincero. O nosso coração está quebrantado na tua presença. Nós oramos, papai querido, para que a tua boa mão, seja conosco nesta hora. E todos os aflitos, todos aqueles que estão desesperados, todos aqueles que estão, meu Pai, vivendo um momento difícil, todos aqueles que estão com medo, todos aqueles que estão vivendo, meu Pai, com transtorno, seja qual for o transtorno, nós estamos colocando diante do Senhor agora para que, através desta oração, uma calmaria possa alcançar a vida dessa pessoa. Para que uma calmaria possa alcançar a casa dessa pessoa agora, no nome do Senhor Jesus, que haja paz para a vida dessa pessoa. Que haja paz na casa dela, que haja paz na alma dela. É o que eu peço ao Senhor por meio da oração. Fica conosco, Jesus. Nos dê da tua paz. A tua palavra diz que a paz que o Senhor tem para nos dar, ela excede o entendimento dos homens. E é essa paz que nós queremos. É essa paz que nós almejamos. É esta paz, meu Pai, que eu quero, Senhor, debaixo da autoridade do teu nome, é essa paz que eu quero ministrar sobre a vida das pessoas que estão conosco agora nos ouvindo. Em nome do Senhor Jesus, que a bênção da paz, da alegria, da prosperidade, da saúde possa alcançar as pessoas, possa alcançar os lares, no nome do Senhor Jesus. Que Deus abençoe a tua vida, Deus abençoe a tua casa, Deus abençoe a tua família. Um forte abraço a você, uma ótima tarde de terça-feira. Nós temos um novo encontro marcado amanhã, na quarta-feira, a partir das 10 da manhã. Eu te espero, até lá.

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0: 12:29.
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queridos irmãos e amigos, nós estamos aqui falando a respeito do capítulo 8 de São Mateus. Estamos falando a respeito que Jesus apazigua a tempestade. E nós falamos juntos, tanto no Evangelho de São Mateus quanto no Evangelho de São Marcos. E aqui nós estamos falando agora, nesse exato momento, estaremos entrando no capítulo 4 de São Marcos, a partir do versículo 37. Nós falamos no programa anterior que levantou-se um grande temporal, mesmo os discípulos estando dentro do barco com o Senhor Jesus, a tempestade veio sobre a vida deles, veio na vida deles. E nós falamos sobre isso, e agora nós vamos concluir esta palavra e já entrarmos também no versículo 38. Tá certo? Nós vamos então concluir esta palavra e mostramos que no programa anterior, que aquela tempestade vem na vida de todas as pessoas, independente de como você esteja. Eu mostrei que o fato de que nós devemos concluir que aquelas provações da nossa vida, que as tempestades da nossa vida, elas não indicam que nós estamos desagradando a Deus. Não quer dizer, porque eu estou tendo luta, tribulação, dificuldade, isso não quer dizer que a minha vida esteja desagradando a Deus. E quando você ver alguém em luta, por favor, não faça julgamento prévio, não. Você não tem o direito de julgar. Deus não deu a você e nem a mim. Nós não somos juízes para estar julgando isso. Embora que muitas pessoas desavisadas, eles julgam as pessoas, diz, uma pessoa está adquirindo dinheiro, fama, ele está possuindo, comprando, todo dia tem um carro, o comércio melhora, etc, etc. Ele diz, essa pessoa está fazendo o que Deus quer. E outra pessoa que está tendo luta, dificuldade, provação, ele diz, essa pessoa está desagradando a Deus. Não é esse o parâmetro. Por favor, não pense e não faça o julgamento desta forma, pensando que a pessoa que está tendo problema desagrada a Deus e a pessoa que está prosperando

quando Jesus foi provado, quem levou ele lá no monte muito alto, quem levou ele lá no pináculo do templo, quem levou ele lá diante para ver lá o morro, para ver todo o mundo e o seu poder, foi o adversário, foi Satanás. Então tem muita gente que pode estar indo, possuindo, crescendo, e quem está levando ele a isso não seja Deus. Então tome cuidado, é importante saber quem está levando a pessoa para crescer. Cuidado, eu não estou dizendo que essa pessoa que está subindo de forma ilícita, e nem tampouco quem está descendo porque pecou. Cuidado nas suas avaliações. Então o fato de eu e você estarmos sendo crescendo ou vivendo em tempestade, não faça julgamento disso não. Isso não compete a você e nem a mim. Não compete a nós estarmos julgando, ok? Outra coisa que eu disse foi a respeito do sofrimento e da prova. Quando eu estou sofrendo, estou em prova, não quer dizer que Jesus não esteja comigo, não. Jesus estava lá com eles lá no barco, eles estavam lá. Eles estavam sofrendo, mas Jesus estava com eles lá. Então o fato de nós estarmos sofrendo não quer dizer que Jesus não esteja conosco. Muito cuidado com isso também. Eu quero dizer para você que o Senhor Jesus poderia perfeitamente evitar essa tempestade. Ora, ele não é o Senhor da natureza? Ele poderia evitar essa tempestade lá no lago do Tiberíades. Ele poderia sim evitar essa tempestade, mas ele não evitou. Muita coisa pode estar acontecendo na sua vida, meu irmão. Não é porque Jesus não tem poder para resolver, é porque ele não quer. Jesus precisava que os discípulos tivessem aquela experiência pessoal com ele, que há poucos dias Jesus tinha, veja bem, curado o servo do centurião só enviando a palavra. Ele tinha curado a sogra de Pedro impondo-lhes as mãos, mas agora Jesus precisava dar aos discípulos a experiência de que ele também tinha poder sobre a natureza, sobre a criação divina, sobre tudo que ele mesmo havia criado, porque foi Jesus que fez a natureza. Como é que eu não tenho poder sobre o vaso que eu crio? Foi Jesus que criou o vento, foi Jesus que criou todas aquelas coisas. Se foi ele que criou, mas os discípulos não sabiam. Eles precisavam de ter a experiência pessoal com Jesus a esse respeito. E é sobre isso que eu quero lhe falar. Veja bem, às vezes você está tendo um sofrimento, um problema, uma provação, uma tempestade. E às vezes está aí pensando que Deus te abandonou, que você está em pecado, ou que as pessoas vão pensar de mim. Essas coisas tudo são segundo plano. O primeiro plano é: você está perto de Jesus e ele vai fazer com que você tenha uma experiência.

miserável, pequeno, um Deus que não é, não pode todas as coisas, eu quero dizer para você que o seu Deus, ele é o Deus que se abaixa para ver quem está embaixo na terra. Ele é tão grande que ele tem que se curvar para ver quem está aqui na terra. É um Deus que faz você, eu, nós nos assentarmos, pegar os pobres e fazer com que nos assentemos lá com os príncipes. O nosso Deus é o Deus que faz a estéril ser uma feliz mãe de filhos. É esse o Deus que você serve. É o Deus que o ribombar dos trovões não lhe incomoda. É um Deus que anda sobre

0: as águas. É um Deus que, quando fala, os demônios têm que obedecer, as enfermidades têm que cessar. É um Deus que, quando fala, a própria natureza, a tempestade, o vento tem que se acalmar. Jesus precisava que os discípulos tivessem aquela experiência com Ele. E é por isso que está escrito aqui, para mim e para você, para nós termos também essa experiência de que Jesus tem poder, sim, suficiente para acalmar a tempestade, para acalmar o vento. Porque até ontem, os discípulos só sabiam que Jesus curava enfermo, enviando a palavra, que Jesus apenas impunha as mãos e curava os enfermos, mas eles não tinham conhecimento de que Jesus expulsava demônio, que nós vamos ver lá no próprio capítulo 8 de São Mateus. Eles estavam atravessando aqui esse lago para ir curar o endemoniado do outro lado. Você vai ver que Jesus foi pegando etapa por etapa, porque o tempo de Jesus era só 3 anos. Jesus precisava mostrar que Ele curava as pessoas apenas pela palavra, curava impondo as mãos, resolvia o problema da natureza, Ele tinha poder sobre a natureza, Ele tinha poder para expulsar demônios, enfim, Jesus foi pegando milagre por milagre e dando a experiência geral para os discípulos, porque Ele só tinha 3 anos para ensinar, só 3 anos. Então você vai ver que tantas coisas foram escritas aqui, mas foram escritas tão pequeno, porque não dava para caber todas as coisas que o Senhor Jesus fazia no dia a dia. Pois bem, Ele queria dar essas experiências a nós. E eu quero dizer para você, enquanto Satanás se ocupa em levantar tribulação na sua vida, levantar luta, tempestade, problema na sua vida, enquanto o seu adversário se preocupa em levantar essas coisas na sua vida, o Senhor Jesus se preocupa em acalmar essas coisas na sua vida. Glória a Deus por isso. Verso 38 diz assim: e ele estava na popa dormindo sobre uma almofada. Ora, polpa ou popa, não polpa, na popa do barco, popa sem o L, é aqui para nós, quer dizer Jacumã. Se você é maranhense, se você está aqui tão próximo do Maranhão, é a popa, é o mesmo que Jacumã, ou seja, está aonde se dirige a embarcação. O Jacumã ou a popa é o local aonde se assenta lá o canoeiro e fica lá com o remo, e dali, lá no banco de trás, ele fica dirigindo a canoa para cá, ele quer que o bico vire para o outro lado, ele faz isso de cá, se quer que vire para cá, ele faz isso, se quer que a canoa diminua, ele pega o remo e leva um pouquinho para frente e diminui, se quer que a canoa segue em direção, ele está remando. É o local onde tem um comando. Eu quero dizer para você, meu amigo, meu irmão, que Jesus está na popa do barco, que Jesus está no jacumã do barco, ou seja, Jesus está exatamente no comando do seu barco, Ele está no comando da sua vida. A sua vida pode estar para lá, para cá, de qualquer jeito, não tem problema, mas eu quero dizer para você, enquanto você permitir que Jesus esteja no comando do seu barco, meu irmão, não se preocupe, vem vento, tempestade, vem rios, vão correr todas as coisas aí, mas o seu barco não vai afundar. Sabe por quê? Porque Jesus está no comando, Jesus está na popa, o tempo aqui é bem claro, e ele estava na popa dormindo sobre uma almofada. Ele estava na popa. Não se preocupe não, Jesus está no seu jacumã. Se você permitir que ele fica no jacumã, tomando as decisões da sua vida, orientando você para ir para o lugar certo, à direita, à esquerda, pare, siga, vamos, volte, volte um passo, entra à direita, faça isso. Meu amigo, não se preocupe, você vai chegar no porto seguro, você vai atravessar o mar dessa vida e vai fazer como Miriam, passar do outro lado e cantar ali o hino da vitória. Aleluia! Pois bem, o verso 38 diz isto: e ele estava sentado na popa dormindo sobre uma almofada. e despertaram-no dizendo: Mestre, não se te dá que pereçamos? Ora, você já permitiu que Jesus estivesse na popa, estivesse no jacumã do seu barco, só que ele estava dormindo. Será que vez por outra, eu e você não precisamos chamar por ele, clamar por ele, pedir a ajuda dele? Será que eu e você não precisamos de vez em quando chegarmos lá e bater? Porque a primeira impressão, quando a ventania é muito brava na minha vida, eu pergunto assim: será que Jesus me esqueceu? Será que ele não sabe? Será que ele me abandonou? Será que ele se esqueceu de mim? É isso que vem na nossa mente em primeiro lugar. Não, ele está no seu barco, irmão. Ele está no meu barco. Pode estar até dormindo. Eu aconselho você a levantar às 4 horas da manhã, a levantar às 5 horas da manhã, ou a hora que você achar conveniente, e chamar por ele, clama por ele, desperta ele. Você vai ver que ele não vai ter dificuldade nenhuma de se acordar. Você não vai ter dificuldade nenhuma em acordá-lo. Você está entendendo o que eu estou falando? Eu penso que sim. Eu penso que você sabe perfeitamente que você precisa bater e chamar ele, clamar por ele. Se você fizer isto, você pode ter certeza que nesses determinados momentos da nossa vida, que bater o desespero, que bater assim aquele medo na sua vida, você pode despertá-lo. Ele está no seu barco. Se ele estiver dormindo, não se preocupe, chame por ele, ele vai resolver o seu problema. E a Bíblia disse, no verso 39, que ele despertando, pode chamar, ele vai se despertar. Não se preocupe, ele sabe que você é humano, ele sabe que você é fraco, ele sabe que você é falho, ele sabe que você, a tua estrutura é pó, ele sabe que você é pó e cinza, ele sabe que você não é super-homem, você não é a Mulher Maravilha, não é uma super-mulher. Ele sabe disso, ele sabe porque ele foi humano como você, ele sabe porque ele desceu aqui e foi carne e osso como eu e você. Então pode despertar ele do sono, chama ele, clama por ele, e a Bíblia diz que ele vai se levantar e ele vai se despertar. E quando ele se despertar, ele vai repreender o vento. A primeira coisa que ele fez aqui foi repreender o vento. Você vê que Jesus é tão maravilhoso que na hora que ele estava dormindo, ele repreendeu o vento. Ele não reprovou aquela oração ruim que você fez, ou aquela oração ruim que você vai fazer, aquela faca na garganta que você vai botar em Jesus. O senhor não está vendo que eu estou morrendo, que meu filho está morrendo, que a minha mulher está morrendo? Você não está vendo o meu problema de saúde, o meu problema financeiro, o meu problema disso? Jesus não vai ficar preocupado nem mesmo com a forma de você falar com ele. Ele veio aqui, ele sabe da sua dificuldade, ele te conhece, sabe que você é pó e cinza, que você é pecador, mas ele vai levantar e vai primeiramente fazer o quê? Resolver o teu problema. A primeira coisa que Jesus fez, você pode pegar no texto aqui, que ele repreendeu, e ele despertando, repreendeu o vento. Ora, se fosse eu, com aquela oração dos discípulos, eu teria acordado diferente. Para que vocês estão me chamando? Vocês não estão vendo que eu estou cansado? Você não sabe que é hora de eu descansar? Eu não disse para vocês que eu ia descansar? Eu não disse que eu estava cansado, que precisava aqui desse descanso? Talvez eu e você faríamos dessa forma. Mas Jesus, ele não pensa igual eu penso. Ele não age como eu ajo. Ele não anda pelo caminho que eu caminho, porque os caminhos de Deus são mais altos que os meus caminhos, que o coração de Deus é maior que o meu coração, que a soberania, que a vontade de Deus está acima da nossa. Eu talvez me acordaria mal-humorado, perguntando: para que você me chamou? Mas ele não. Quando ele se levantou, ele repreendeu o vento. Ele repreendeu o vento. Ele disse para o vento se acalmar. Ele disse para as águas, aquieta-te. E a Bíblia dizia, o vento se aquietou e houve grande bonança. Jesus não vai me repreender, porque ele sabe que você fez aquele clamor angustiado, de uma pessoa angustiada, que está vivendo debaixo de uma tempestade. Jesus sabe da luta que você está vivendo, meu irmão. Não pense que Jesus não sabe disso. Jesus sabe perfeitamente o que é e como é difícil perder um pai, perder uma mãe, perder um filho. Ele sabe o quanto é doloroso uma enfermidade no corpo. Ele sabe perfeitamente o quanto é difícil tomar banho, trocar de calça e não tirar nem 10 reais dessa calça para colocar nesta. Ele sabe o quanto é difícil se levantar pela manhã e não saber para onde vai porque não está empregado. Ele sabe de tudo isto. Ele não vai levar em conta de forma alguma a forma angústia que você está para você clamar a Ele, mas Ele vai levantar, Ele vai repreender o vento, Ele vai acalmar essa tempestade e vai haver uma grande bonança na sua vida. Eu estou profetizando isso, Deus está me autorizando falar isso a você agora. Ele vai levantar sobre a sua vida, uma bonança virá. Basta você ter essa experiência que os discípulos tiveram. Jesus estava permitindo essa tempestade na vida deles para que eles tivessem essa experiência. A hora que você tiver essa experiência com Jesus, de estar no barco, estar fazendo tudo o que Ele manda, tudo que Ele mandou, os discípulos fizeram. Fica aqui, ficaram, entra aqui, entraram, vamos passar para o outro lado, vamos passar. Eles estavam obedecendo tudo que Jesus fazia, mas eles precisavam mais dessa experiência. Se você estiver fazendo tudo, está agora tendo essa experiência de estar nessa tempestade, o vento jogando você para lá e para cá, o sol se escurecendo, a noite sobreveio na sua vida, e a fome chegou, as dificuldades apareceram. Eu quero dizer, aquele que anda sobre as ondas do encapelado mar, ele está com você no seu barco. Ele está com você no seu barco. Mais na frente, você vai ver Mateus relatando um outro tipo de milagre, que é outro milagre maravilhoso. É um milagre onde Jesus não está com os discípulos lá no barco. Mas Jesus não está com os discípulos. Eles pensavam que Jesus mandou eles atravessar o barco e eles estavam atravessando sozinhos. Mas Jesus não estava no barco com eles, mas eles fizeram aquilo em obediência a Jesus. De repente vem um lá, os discípulos olham e dizem, é um fantasma. Não era um fantasma, era Jesus, mas Jesus estava vendo eles naquela tempestade daquela forma. Jesus veio ao encontro deles, acalmou aquela tempestade e entrou para o barco deles. Eu quero dizer para você, meu querido irmão, se você está no barco com o Senhor Jesus, ou está no barco aonde Jesus mandou você entrar, não se preocupe, Ele vai aparecer. Mesmo andando sobre as ondas do encapelado mar, quando estiver tudo difícil, a tormenta vir sobre a sua vida, eu quero dizer para você, Ele vem lhe socorrer. Ele vai te socorrer. Você é filho dEle. E a Bíblia diz que se um pai sabe dar boas coisas a seus filhos quando pede, porque quando o filho pede pão, não dá pé, o pai não dá pedra. Se o filho pede um peixe, o pai não dá uma serpente. Se o filho pede um ovo, o pai não vai dar um escorpião. Se eu e você, sendo mal, sabemos dar boas coisas aos nossos filhos, quanto mais o nosso Pai Celestial nos dará os bens que lhe pedirmos. Jesus vai resolver o teu problema. Tenha certeza disso. Tenha convicção disso. Basta você acordá-lo. E ele, despertando do sono, diz a palavra que o vento se aquietou. E eu quero dizer para você agora, meu irmão, meu querido amigo, mais cedo ou mais tarde na sua vida, o vento vai se aquietar. Vai se aquietar. Não se preocupe. Jó falou assim: eu sei que o meu Redentor vive e que por fim se levantará sobre a terra. Sabe o que ele queria dizer? Ele estava dizendo: meus amigos me abandonaram, minha mulher me abandonou, meus filhos morreram, os amigos desapareceram, todos imaginam que eu estou em pecado, o meu corpo está uma chaga pura, todo mundo está dessa forma, mas eu sei que o meu Redentor vive e que por fim vai se manifestar. O que eu quero dizer para você? Que o vento se aquietou. Essa tempestade que assola a sua vida, irmão, ela vai passar. Não se preocupe que ela vai passar. Não há problema sem solução, não há buraco sem fundo. Todos os problemas têm solução. Só não existe solução hoje para um caso que eu conheça, só um, para quem morreu sem Cristo. É impossível a graça de Deus alcançá-lo hoje mais. Só para quem morreu sem Cristo. Agora, para todos os outros problemas da vida, ainda há perfeita solução. Vamos para frente. Jesus, depois de repreender o vento, mandar as águas se acalmar, a natureza se aquietar, Jesus vira agora para os discípulos e diz assim: por que vocês estão tímidos? Por que vocês são tão tímidos? Ainda não têm fé? Ou seja, Jesus estava dizendo para eles: olha, eu estou há tanto tempo com vocês e vocês ainda não me conhecem. Por que que vocês são tão tímidos? Por que que vocês ainda não buscaram uma experiência mais forte comigo? Jesus está dizendo a mesma coisa para você. Ele não falou aquelas coisas para censurar os discípulos. Não fez aquilo para censurar os discípulos. Mas ele queria que os discípulos mesmo tivesse uma experiência melhor com ele, maior com ele. Era isso que Jesus queria. E Jesus chegou ao ponto de dizer para eles: onde é que está a vossa fé? Aonde é que está a vossa fé? Eu quero dizer para você, meu irmão, que quando a luta, a tribulação é na vida do vizinho, a minha fé está aqui e está desse tamanho. Quando o problema, quando a tempestade vem na vida do meu semelhante, do próximo, do vizinho, do meu amigo, a minha fé está aqui e está desse tamanho. Quando a tempestade vem na minha vida, quando eu estou no olho do furacão, quando a tempestade vem sobre mim, aonde é que está a minha fé? Por isso que Jesus está falando aqui. Aonde que está a sua fé? Aonde está a vossa fé? Ela está na ciência. Ela está na própria experiência. Ela está nos políticos. Aonde é que está a vossa fé? Aonde que está a sua âncora? Aonde está aquilo que assegura a sua vida? Aonde está aquilo que você procura quando tudo deu errado? Aonde é que está a vossa fé? Jesus está lhe perguntando. Na hora da tempestade na nossa vida, é que nós possamos demonstrar a nossa fé. É a hora que vem os problemas da nossa vida, é que eu preciso demonstrar. Quando a tempestade é na vida dos outros, eu não preciso ficar demonstrando a minha fé. Quando as coisas estão acontecendo na vida do vizinho, não tem nenhum problema. É fácil para mim. Mas agora, quando eu estou no olho do furacão, é que Jesus está dizendo aqui: aonde é que está a sua fé? Jesus está dizendo aqui para mim e para você: não se acende uma vela e coloca debaixo da mesa, não se acende uma candeia e coloca debaixo do velador, debaixo da mesa, mas pega aquela vela e coloca no lugar mais alto da casa, para que todos vejam. Alguém está perguntando você, quando você está com problema, as pessoas estão olhando para você dizendo: olha, engraçado, quando o problema é na vida dos outros, ele resolve, quando é o problema na vida dele, ele se acabrunha, ele fica em casa, deixa a depressão vir, tomar conta dele, ele abaixa o farol. Você já viu gente desse tipo? Quando vê um problema, ele baixa o farol. Quando não tem problema, o farol levanta. Ele coloca, às vezes, não farol alto, mas farol de milha ou de neblina, um farolzão desse tamanho. Mas quando os problemas estão na vida dele, ele só deixa ligado só o farolete, só aquelas lanterninhas fracas. Você é desse tipo? Você é dessa natureza? Jesus está perguntando para mim e para você, aonde está a vossa fé? Que lugar que você tem depositado a sua fé? Eu quero encerrar esse programa dizendo a você que nós teremos mais um programa ainda, falando, concluindo tudo a respeito da tempestade da nossa vida. Mas eu quero dizer para você, terminando esse programa, dizendo a você apenas essa palavra: aonde que está a vossa fé? Vamos orar. Nosso Deus e Pai, é no nome do Senhor Jesus que nós estamos gratos ao Senhor aqui por mais esta palavra que o Senhor tem nos concedido. Obrigado, Senhor. Está mostrando a nós que nós precisamos reclamar, buscar o Senhor, chamar, bater. A tua palavra disse claramente: batei e abrir-se-vos-á, pedi e recebereis, porque aquele que pede recebe, o que busca acha. Meu Deus, em nome do Senhor Jesus, nos ajuda, Senhor, buscarmos, mas buscarmos no lugar correto. E estarmos, ó Deus, a cada dia mais e mais com a nossa fé edificada, solidificada, bem estruturada. É o que eu te peço, em nome do Senhor Jesus. Amém? Que Deus nos abençoe. Até amanhã, nessa mesma hora, nesse mesmo canal aqui, juntos, nós estudando a palavra de Deus, porque Jesus quer instruir os sábios. Deus nos abençoe. Até amanhã.
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3: Acreditar que o negócio ainda é pequeno demais pode ser um motivo que impede muitas mulheres de aproveitar oportunidades de crescimento e visibilidade. A insegurança é uma das barreiras mais comuns entre empreendedoras que deixam de se candidatar a iniciativas de reconhecimento nacional. A gerente de empreendedorismo feminino, diversidade e inclusão do Sebrae Nacional, Georgia Nunes, afirma que o mais importante é a história construída ao longo da jornada empreendedora.
4: Então, se você ainda está em dúvida, pensando se vale a pena ou não se inscrever e participar de toda essa trilha e esse caminho até chegar na premiação, deixa eu te falar uma coisa. Não é sobre ter o melhor negócio. Não é sobre ter um negócio perfeito, apresentar algo incrível. É sobre contar a sua história real, de erros, de acertos, de crescimento, de superação de desafios, de dificuldades que você enfrentou, para que isso possa te fazer também mais forte.
3: A baiana Verônica Dourado, fundadora do O Farofeiro, vencedora na categoria MEI em 2024, acredita que muitas empreendedoras têm trajetórias que merecem ser conhecidas, mesmo quando o negócio ainda está em fase de crescimento.
5: Eu diria que elas não diminuam a sua própria história. Muitas vezes a gente acha que merece ocupar grandes espaços só quem fatura muito, quem tem uma empresa enorme, quem tem um monte de funcionários. Só que o empreendedorismo não é só sobre números de faturamento, né? Isso é muito importante, claro. Mas também é sobre coragem, é sobre impacto, é sobre transformação, é sobre legado. Então não deixe passar, não. Inscrevam-se já. Agora.
3: O primeiro lugar de cada categoria recebe R$50 mil, além de mentoria, capacitação e missão técnica. As inscrições são gratuitas e podem ser feitas até o dia 19 de junho na plataforma oficial do Prêmio Sebrae Mulher de Negócios.
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15: Olá, ótima tarde para vocês. Estamos iniciando mais uma edição do nosso programa Som do Céu nessa terça-feira. Ótima terça-feira para você. Hoje é 23 de junho de 2026, 1h10. Eu sou Alex Nascimento. Estaremos juntos aqui na sua Rádio Paz até às 4 horas, trazendo para você informações, trazendo canções que exaltam o nosso Deus, nosso momento de oração e intercessão em prol do seu milagre, a oração da hora nona, e sempre também contando com a sua companhia e a sua participação através do nosso WhatsApp no 63-984-206868. Participe conosco. Nosso programa só está começando. Desde já, uma ótima tarde para você que está acompanhando no trânsito, tá dando carona pra gente aí no som do seu carro. Meu muito obrigado por sua companhia. A você, meu amigo motorista de aplicativo, você taxista, nossos irmãos caminhoneiros, a você, minha amiga, as damas do lar, as donas de casa que estão acompanhando a nossa programação. Um abraço, que Deus abençoe a sua vida. Meu amigo das construções civis, a você nos supermercados, mercearias, nos açougues, aquele abraço apertado, meu muito obrigado pela sintonia aqui na sua Rádio Paz, a Rádio da Família. Programa Som do Céu só está começando, eu sou Alex Nascimento e te convido a participar conosco, tá tendo promoção, muitas coisas legais aqui no nosso programa Som do Céu, que está no ar a partir de agora.
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1:19. Você ouviu Isadora Pompeu cantando Azeite. Uma ótima tarde para você. Esse é o nosso programa Som do Céu aqui na sua Rádio Paz, a rádio da família.

Estamos de volta com o seu programa Som do Céu aqui na Rádio Paz, a Rádio da Família, sempre iniciando o nosso programa, trazendo uma mensagem para o seu coração. Lá em 1 Samuel 16, na parte, no versículo 7, parte B, diz assim, ó: o homem vê a aparência, mas o Senhor vê o coração. Deus vê o seu esforço. Talvez ninguém perceba o quanto você tem se esforçado, mas saiba que Deus vê. Cada passo dado com fé, cada oração silenciosa e cada tentativa de continuar são importantes para Ele. Então confie e converse com Deus e saiba que Ele valoriza a sua fidelidade nos pequenos detalhes. O homem, ele pode ver ali o exterior, pode ver a aparência e julgar de acordo com seus próprios olhos. Mas Deus, ele analisa o que está por dentro, a sua intenção. Então, tome cuidado das duas vertentes, sempre para estar fazendo o bem, sendo aquele bem, sendo que o seu coração, na verdade, está tendendo para outro lado, né? O bem apenas exterior. Saiba que Deus, ele sonda mentes e sonda corações. Uma ótima tarde para você, esse é o nosso programa Som do Céu. Participe conosco.

0: Gabriela Rocha cantou Lugar Secreto. Agora são 1:28 aqui na sua 89,9, na sua 91,3 para Araguaína e região. E esse é o seu programa Som do Céu aqui na Paz FM. Uma ótima tarde, excelente terça-feira para você. 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Agora 1:30, breve intervalo, já voltamos.
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2: Estamos de volta com o seu programa Som do Céu, agora 1h35 aqui na sua Rádio Paz. E vamos mandar aquele abraço dos meus amigos, ó. Galera participando do sorteio, não estão perdendo tempo, hein? Um abraço pro Lucas Holanda, respondendo aqui, ó, 91,3 é a frequência da Rádio Paz em Araguaína. Valeu, Lucas. Ótima tarde pra você. Tá deixando a cola aí pro pessoal, hein? A Creuza Pereira também participando. Missionário Lupercina, minha amiga. Ótima tarde pra você. Nossa irmã Ávila também deixando o seu abraço, respondendo a pergunta da promoção. Lá no Estadão do Goiás, tá meu amigo César, lá em Iporá. Um abraço, meu amigo César. Abração para os nossos irmãos aí em Iporá, Goiás. A Grácia Ramos também está participando da promoção. O Fernando, lá na comunidade terapêutica Jovens de Valor em Paraíso, participando da nossa promoção também. Um abraço para você, meu amigo. Minha irmã Maria Amélia, lá no Bela Vista. A Cristiane, meu irmão Joaquim, lá em Alvorada, participando também da nossa promoção. Diaconisa Cleonita, fazendo seu pedido de oração, para a oração da hora nona, e também já participando da promoção. Valeu, minha irmã. O Davi, lá no Jardim Vitória 2. A pastora Elismar, em Porto Nacional, deixando seu abraço para todos os ouvintes da Rádio Paz. Obrigado pela companhia, minha irmã. Ótima tarde para você. E a criançada, já tá de férias? Quase chegando, né? Quase chegando a época boa, né? A criançada fazer a festa aí na casa da vovó, né? Um abraço para você, minha irmã. A Maria José também tá participando, respondendo a pergunta da promoção. Meu irmão Claudemar, lá de Porto Nacional, tá respondendo também. Faz o seguinte agora, meu amigo, ó, segue o passo a passo que você mandou a frequência corretamente. Agora segue esse passo a passo aí da nossa automação e eu tenho certeza que será bênção para a sua vida. A Maria dos Reis, lá de Taquaral, também tá participando. Valeu, Maria, ótima tarde para você. E agora nós vamos ouvir uma linda canção com Felipe Rodrigues cantando Saudade.

0: Cícero Oliveira, meu filho, linda canção que você acompanhou aqui na sua Rádio Paz. 1h52, nós vamos para um breve intervalo. Daqui a pouco nós voltamos trazendo o nosso direito do consumidor aqui na sua Rádio Paz.
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8: Já estamos de volta aqui com o seu programa Som do Céu, agora 1h57. Ótima tarde para você.
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8: E agora nós iremos falar sobre o nosso direito, o direito do consumidor. Olha, tem acontecido cada vez mais, infelizmente, os golpes utilizando o Pix, né? Olha, golpes envolvendo o Pix têm aumentado e o consumidor possui direitos quando há falhas na segurança da relação de consumo. O Código de Defesa do Consumidor, ele protege contra falhas nessa prestação de serviços. Conforme o artigo 14, bancos e instituições financeiras devem oferecer sistemas seguros para evitar fraudes e movimentações suspeitas. Por exemplo, quando uma conta sofre uma transferência indevida após uma falha de segurança do serviço bancário, e outro caso que é comum é o uso de dados do consumidor por criminosos para aplicar golpes. Nessas situações, a responsabilidade pode ser analisada conforme as circunstâncias e as falhas envolvidas. O consumidor também deve comunicar rapidamente às instituições financeiras e registrar a ocorrência. Empresas devem adotar medidas de prevenção e atendimento adequado em casos de fraude. A segurança das transações digitais faz parte da qualidade do serviço oferecido ao cliente. A proteção do consumidor acompanha a evolução nas novas formas de pagamento. E o cuidado com os dados e sistemas seguros é essencial para evitar esses prejuízos. No mundo digital, segurança também é um direito do consumidor. E lembre-se, sempre quando for fazer alguma transação financeira, vai fazer aquele Pix, confira exatamente os dados para qual está sendo enviado, para que você não caia em golpes. Para, mesmo que se for ali no QR Code, ali de uma conta de água, de energia, confira se realmente está indo para a empresa a qual você está efetuando pagamento, para evitar eventuais fraudes. Agora são 1h59. Vamos ouvir agora a Gabi Sampaio cantando Vitorioso essa.

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11: Estamos de volta com o seu programa Som do Céu. Agora são 2:15. Ótima tarde para você.
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11: E vamos juntos, seguindo aqui no seu programa Som do Céu até às 16:00. Participe conosco no 63984206868, 63984206868. É o nosso número de WhatsApp para você mandar aquele abraço, participar da nossa promoção. 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Ó, a galera tá participando conosco, tá interagindo, mas você ainda não participou, né? Tá perdendo tempo. Manda o seu recado, interaja no 63 984206868, responda a nossa pergunta da promoção.

0: 2:33 aqui na sua Rádio Paz, a Rádio da Família. Quero mandar aquele abraço para meus irmãos, meus amigos participando aqui no nosso WhatsApp, concorrendo a esse show de prêmios. Basta você responder aqui pra gente, seguindo aquele passo a passo do WhatsApp, qual é a frequência da Rádio Paz FM em Araguaína. Você que tá em Araguaína, tá nas cidades vizinhas, já tá saindo na frente, né? Já tá sabendo, já sabe qual é a frequência. Então participe conosco no 63-984-2068-68. A nossa irmã Elzi, lá no Taquari, tá participando, tá respondendo a pergunta. Meu irmão, é o Dairon, nosso irmão Dairon, tá participando aqui conosco. Ele que tá lá em Fátima. Um abraço pra você, meu amigo. Também acompanhando a nossa programação, a missionária Sebastiana, pastor Edivaldo. Um abraço para vocês. Abraço pro nosso irmão Miqueias, né? Assumido Miqueias. Um abração para ele e também para toda a sua família. Nosso irmão Miqueias. O Antônio Luiz também participando aqui conosco. A irmã Regiane Sabino respondendo a pergunta da nossa promoção. O Edmilson e a nossa irmã Lourdes, lá na 605 Norte, lá na Chácara Canaã, são sintonizados conosco também. Já participando, a irmã Leonete de Castro, lá de Paraíso, já respondeu, tá valendo a sua participação também. A Maria Antônia também já participando. E você que ainda não mandou seu recado, tá perdendo tempo. 63-984-2068-68. Você liga, participa, manda o seu abraço e também concorre a esse show de prêmios aqui da Rádio Paz para presentear aí você nesse mês de férias que está chegando, hein? 2:35, breve intervalo, daqui a pouco voltamos. 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
17: Estamos de volta aqui com o seu programa Som do Céu na Paz FM, a Rádio da Família. Excelente tarde para você, agora 2h44.
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17: E daqui a pouquinho nós teremos o nosso momento de oração, oração da hora nona, sempre intercedendo em prol do seu milagre aqui na sua Rádio Paz. Então, se você tem um pedido de oração, pode também mandar aí no nosso WhatsApp. Mas agora eu quero falar sobre a Maquipão, pioneira há mais de 20 anos em Palmas, trazendo a vasta experiência e uma linha completa para supermercados, restaurantes, lanchonetes, padarias. 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
1: Olá, amados ouvintes da Rádio Paz, a Rádio da Família. Nós estamos aqui na oração da Hora Nona e Deus tem reservado esse momento, né, no crepúsculo da tarde, para falar ao seu coração, para trazer uma palavra de orientação, seguida com uma oração, uma intercessão pela sua família, pela sua casa, pelo seu lar. Gálatas capítulo 5, versículo 16 diz assim: digo, porém, andai em espírito e não cumprireis a concupiscência da carne. Meus irmãos, nós estamos vivendo épocas e tempos que precisamos estar muito atentos com relação às coisas que nos cercam. Percebo que muitos de nós estão alienados, dispersos, desapercebidos, aceitando qualquer coisa, comendo qualquer tipo de comida, buscando qualquer tipo de sonho, envolvidos integralmente em coisas que estão fora da vontade de Deus. Todas as coisas são lícitas, mas nem todas as coisas nos convêm. De onde é que vem essa percepção daquilo que é de Deus e daquilo que não é de Deus? Do Espírito. É do Espírito que vem essa percepção, esse sentido, essa inclinação, essa sensibilidade, essa consciência vem do Espírito e não da carne. A carne anseia, deseja, a carne inquieta, a carne é faminta, a carne é ansiosa, a carne é preocupada, a carne busca de todas as formas, todos os jeitos, realizar as suas vontades. A carne é cheia de desejo, de vontade. É fácil discernir a carne, amados. É fácil discernir a inclinação da carne, da velha da natureza, a concupiscência que está entranhada no nosso ser adâmico. Ela está aí. É fácil discernir ela. E observe, avalie comigo, pese as coisas nessa tarde, porque afinal é a tua eternidade que está em jogo. Não se trata só de ser salvo, mas de você passar por esse período que você está passando, cumprir e chegar no final e ser aprovado pelo Senhor. Porque a ideia que nós temos de salvação é nos eximir da responsabilidade que nós temos aqui na terra. Então nós queremos ser salvos para ir logo para o céu, para não cumprir a responsabilidade que a gente tem aqui. Mas não é esse o objetivo da salvação. A salvação é revelar Cristo através de nós, em um contexto de corrupção e de degeneração. Então tudo que nós vamos ter é esse contexto. Então esse contexto não está errado, está o contexto certo. Por quê? Porque está o contexto que Jesus nos chamou para viver nele. Jesus falou assim: ó, Pai, eu te peço que não os tire do mundo, mas que os livre do mal. Essa foi a oração de Jesus, é explícita, é clara para nós. Nós temos um propósito aqui no mundo, que é revelar o Filho de Deus. Então o propósito de Deus é ser revelado através de nós, o amor dele ser conhecido através de nós. Mas a pergunta é: como é que Deus pode ser revelado se nós estamos vivendo na carne? Como é que Deus pode ser, como é que você pode conhecer o céu? Se o céu é espírito, justiça, vida e paz, e ele se revela através das nossas ações, porém as nossas ações, as nossas buscas estão totalmente centralizadas na carne, como é que o céu será conhecido se nós vivemos na carne, inquietos, desejosos, ansiosos, preocupados, atribulados, sem paciência, cheios de tantas coisas? Será que isso é o Espírito? Faça uma análise. Será que você precisa de alguém para te ajudar? Será que você precisa de um psicólogo? Será que realmente você precisa sentar no divã de um profissional para dizer o que você tem, qual que é o seu problema? Será que não é excesso de vaidade? Será que não é excesso de suspiro? cheiro das narinas e de falta de espírito? Será que não é excesso de coisas, de inquietações? Será que não é claro aonde é que você está vivendo, onde é que você está habitando, onde é que você está construindo a sua vida? Será que não está claro isso, evidente? Não foi para isso que o Senhor nos chamou. Esse não é o objetivo de Deus para as nossas vidas. Nós estamos pegando a criação tão encharcada com o amor de Deus e estamos fazendo da criação o nosso Deus. Nós pegamos as coisas boas, lícitas e começamos a adorá-las. Começamos a inclinar os nossos joelhos sobre essas coisas e adorá-las. Nós adoramos a longevidade, nós adoramos a nossa saúde, nós adoramos o bem-estar, nós adoramos a qualidade de vida, nós começamos a adorar essas coisas e fazemos dessas coisas o nosso Deus. Nós adoramos a nossa proteção, adoramos a nossa segurança, adoramos a nossa zona de conforto, adoramos o nosso nome. E quantos ídolos e deuses têm extraído, roubado de nós, sangrado a adoração dos nossos corações, roubado a nossa energia, nos deixado esgotado. Esse esgotamento que você está vivendo, esse cansaço, é fruto de idolatria. Esse nível que você está, é fruto de idolatria. Não adianta nada nós resolvermos isso com remédios, com terapias, com buscas e mais buscas, por métodos e mais métodos para ter uma vida mais estabilizada, sendo que nosso coração não está tratado pelo Senhor, sendo que nós não estamos vivendo para Ele, integralmente para Ele, respirando para Ele, vivendo para Ele, tendo e entregando a Deus a devida honra e a devida glória, que é entregar o nosso coração e submeter-se à sua vontade. Não andeis nas concupiscências da carne, mas andai no Espírito. Se você puder orar comigo, arrependendo dos seus pecados, confessando os seus pecados diante do Senhor, reconhecendo o seu estado diante de Deus, faça isso. Pai, em nome de Jesus, nós estamos aqui diante da tua palavra, pedindo misericórdia. Guarda-nos do veneno da serpente, que atua de uma forma tão ardente nesta última hora, que tenta contaminar os filhos de Deus, os ungidos do Senhor. Meu Deus, tem misericórdia de nós, tem compaixão. Quantas coisas malignas, mas tão mascaradas, tão disfarçadas, tentam, Senhor, de todas as formas, nos engodar por veredas de iniquidade. Tem compaixão de nós, tem misericórdia de nós, meu Deus. Nos guarda do mal, não nos deixe cair em tentação, não nos deixe perder a unção que o Senhor derramou sobre as nossas vidas, mas que as nossas vidas sejam vividas pela fé, gerando fruto do Espírito, andando nas veredas da justiça, confiando no poder do teu nome, amando ao Senhor com todo entendimento, com todo o coração, com todas as nossas forças, e ao próximo como a nós mesmos, Senhor. Em nome de Jesus, que a nossa vida não seja em torno do fôlego das nossas narinas, em torno das nossas necessidades e nem dos nossos direitos, mas que a nossa vida seja pelo fluir do Espírito, pelo mover do Espírito, pela condução do Espírito Santo, a realização do teu propósito, Pai. Em nome de Jesus, eu oro nessa tarde e por fé te agradeço em nome de Jesus. Amém e amém.
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3:21 e você ouviu Lucas Agostinho e Kemuel cantando algo novo. Esse é o nosso programa Som do Céu aqui na sua rádio Paz, a rádio da família. Uma excelente tarde para você. Lembrando que daqui a pouquinho nós vamos ter o nosso arquivo musical trazendo à memória canções que marcaram gerações e você relembra aqui no nosso programa daqui a pouquinho.

0: E a galera tá participando aqui conosco, está concorrendo aos prêmios, ó, muita gente chegando por aqui, viu? O presbítero José de Arimateia, lá do Taquari, tá deixando seu a paz do Senhor, falando, tô ligado na melhor, na Rádio Paz, a rádio da família, valeu, presbítero José de Arimateia, abração pros nossos irmãos aí no Taquari. Meu amigo João Carlos, é o JC, João Carlos, lá no Aurene 3, tá sintonizado conosco também. A Maria José, lá no setor Amanda, também sintonizada. A Uzirene no Aurene 3, a irmã Eurivânia também já participando, a irmã Creuza Pereira, meu irmão Jaston lá em Paraíso do Tocantins também tá ligado, tá respondendo a pergunta da nossa promoção. Valeu, Jaston, um abraço para você, muito obrigado pela companhia. Muita gente participando aqui conosco, a missionária Denise também deixando seu abraço, o Luiz Cleiton, o Matheus Lima, nossa irmã Laura lá no assentamento Família Feliz, um abraço, irmã Laura, a Thaís também participando conosco, o Valdivino Araújo, minha irmã Andréia, a Eliana Ribeiro, lá no Irmanduce, sempre em nossa companhia, um abraço, minha irmã, Deus abençoe a sua vida. Também um abraço para nossa irmã Maria de Jesus, lá na Fazenda Campo Grande, Deus abençoe a sua vida, minha amiga. Agora nós vamos para um breve intervalo, daqui a pouco estamos de volta com o seu programa Som do Céu, aqui na Paz FM.
1: Olá, estamos de volta com a informação. O Tocantins segue fortalecendo o setor produtivo e colhendo resultados positivos no campo. De acordo com o levantamento da produção agrícola do IBGE, divulgado neste mês, o estado ampliou em 28.400 toneladas a estimativa de produção agrícola para a safra 2026, destacando-se entre as maiores variações positivas do país. O crescimento é impulsionado principalmente pela soja, milho, sorgo e feijão. Segundo a Conab, a produção de soja deve alcançar mais de 6 milhões de toneladas, um aumento de 14,2% em relação à safra anterior. O sorgo e o feijão também apresentam avanços expressivos. A colheita do milho, segundo a safra, já ultrapassa 80% da área plantada, com produtividade acima das projeções iniciais. Integrante da região do Mato Piba, uma das principais fronteiras agrícolas do mundo, o Tocantins reúne condições favoráveis para a produção, como disponibilidade de terras, recursos hídricos e infraestrutura logística. Com isso, o estado consolida sua posição entre os principais polos de crescimento agrícola do Brasil. Da Secretaria de Estado da Comunicação, Vilma Araújo.
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8: Já estamos de volta aqui com você na sua Rádio Paz, a Rádio da Família, nessa terça-feira, agora 3:28.
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8: Uma ótima tarde para você ligado aqui na nossa programação, você ligado na Paz FM, a Rádio da Família. Sempre bom, sempre um prazer enorme fazer companhia para você, seja em sua casa, agora deve estar aí, né? Passando aquele cafezinho, tá saindo aquele bolinho aí do forno agora, aquele pão de queijo. Ei, tô sentindo o cheiro do pão de queijo daqui, hein? Meu Deus do céu, daquele cafezinho recém-passado. Maravilha. Um abraço para você, minha amiga dona de casa, você, meus amigos aí nas panificadoras, acompanhando a nossa programação. Meu muito obrigado pela companhia. 63-984-206868. Você manda o seu recado, você interage aqui conosco e participa da nossa promoção. 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E agora vamos começando ouvindo Vinícius cantando Santo.
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Lauriette trouxe essa linda canção para você relembrar aqui no nosso programa Som do Céu, em nosso arquivo musical. João viu? 3 horas e 38 minutos e agora você ouve PG cantando Meu Universo.

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12: 3:47, estamos aqui de volta com você no nosso programa Som do Céu, na Rádio Paz, a Rádio da Família.
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12: De volta, mas já no finalzinho aqui do nosso programa dessa tarde, quero mandar um abraço para nossa tia Daiane, tá lá no Taquari acompanhando. Falou, ó, tô ligadinha aqui na Rádio Paz. Olha o Daiane, ótima tarde para você e todos os nossos amigos aí no Taquari. A Martinha Souza também acompanhando. Missionária Maria de Jesus, dizendo boa tarde, sou Missionária Maria de Jesus aqui no ateliê, ó. Uma excelente tarde para todos. Sou ligado aqui na Rádio Paz e a frequência em Araguaína 91,3. Valeu, nossa irmã, um abraço para você e a todos. todos que estão contigo aí, acompanhando a nossa programação. A Maria, Sônia Maria, tá ligada com a gente também, irmã Sônia. Um abraço para você, para o nosso irmão, o João Henrique, a todos vocês aí acompanhando. Pastor José Henrique e a Ana Feitosa, também participando da nossa promoção. O Davi, lá no Jardim Vitória 2. Valeu, meus amigos. Nosso programa vai chegando ao final de mais uma edição. Permitindo Deus, amanhã estaremos de volta a partir de 1h A todos que acompanharam e participaram, meu muito obrigado pela companhia, um forte abraço, fiquem todos com Deus e daqui a pouquinho, meu irmão Éder Parente vem chegando e trazendo o programa Modão da Paz, alegrando e abençoando ainda mais a sua tarde de terça-feira. Forte abraço, fiquem todos com Deus e a paz do Senhor Jesus.

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2: Agora em Palmas, 4:11, boa tarde para você.
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4: Segura, irmã!
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0: Brasil.
1: Meu muito boa tarde na santa e gloriosa paz do nosso Senhor e Salvador Jesus Cristo. Está no ar, está começando mais uma edição do meu, do seu, do nosso
2: Mutante da Paz.
1: Aqui na Paz FM, a Rádio da Família, essa frequência é aqui de leste a oeste, de norte a sul, onde tiver um radinho ligado, só dá 89,9. Eu daqui, claro, você daí, você sabe que nunca, nunca, nunca, jamais pode faltar doce e amável presença do Espírito Santo na minha e na sua, nas nossas vidas, em nome do Senhor Jesus. Terçou, Juju, hoje é terça-feira.
3: O quê? Não acredito.
1: Terça-feira, dia 23, já são 23 de junho de 2026. Graças a Deus que Papai do Céu é maravilhoso, é misericordioso. Já permitiu que chegássemos até aqui, ele deixando, nós iremos juntos até lá, você sabe, até no ponto final, até às 7 da noite. Estaremos por aqui, eu daqui, claro, você daí. Esse é o programa Modão da Paz, que vai ao ar de segunda a sexta-feira, sempre a partir das 4 da tarde, comigo mesmo por aqui, irmão Éder Parente, te fazendo companhia. 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Repita, 4:15 agora. Bora lá, meu filho. 4:15, muita coisa boa para acontecer nessa programação de hoje. Claro que não pode faltar moda sertaneja cristã para você ouvir, para você adorar e glorificar o nome daquele que vive e reina para todo sempre. Também temos por aqui a Bíblia capítulo por capítulo, e por volta das 5:50 da tarde, com o capítulo hoje inaugural, né? Lamentações de Jeremias. Lamentações de Jeremias, capítulo 1 hoje. O assunto, a humilhação de Jerusalém, os pecados e as aflições do povo. Você não pode perder esse novo começo aqui, embarcando em uma nova história de mais um livro aqui, Lamentações de Jeremias. Por volta aí das 6:30 da tarde, ele chega, meu amigo pastor João Paulo Arantes, trazendo o momento da palavra, momento de reflexão na palavra, tem oração, momentos preparados para abençoar as minhas, suas, nossas vidas, em nome do Senhor Jesus. Já aquecendo os motores do trem bala por aqui do Modão da Paz, preparadinho para te levar de carona até no ponto final, até a estação final. E claro, você também super preparado para ir conosco e também nos levar de carona, meus amigos caminhoneiros, nos dando carona na boleia do caminhão, você conectado aí no seu carro, meu amigo taxista, motorista por aplicativo, nossos amigos motoristas por aqui da região, as avenidas largas da capital, nos dando carona também, indo e voltando, carregando pessoas, você levando e trazendo o progresso do Brasil também. Brasil. Sejam muito bem-vindos, você que nos ouve, você de longe, você de perto. pela frequência rede aberta de rádio em FM 89,9, cobrindo aí mais de 60 municípios. E agora também, ó, lá na região de Araguaína, região norte do estadão do Tocantins, Araguaína e outras cidades, nos ouvindo através da frequência 91,3. Sejam muito bem-vindos, queridos irmãos. 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Eu fico ligado por aí que tem coisa boa chegando. Tem vale compras, tem Pix e muitos outros prêmios esperando por você. 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Ah, tá na boca do povão, tá na boca do povão. Alô, Araguaína, que nos ouve aí pela 91,3. Vai respondendo, vai concorrendo, vai participando conosco. Muita gente já chegando, muita gente já chegando. E você vai ficar de fora? Claro que não. 4:18, então bora, povão, bora lá então. Olha aqui, ó. Meus amigos paraenses aí já estão sorriso de orelha a orelha. Quando eu falo isso aí, ó. Né, meu amigo Moreirinha? Ele fala, toca uma moda aí, irmão Wesley, aquelas bem pai d'égua pra mim, viu? Chega mais, meus amigos paraenses, ó. Ei, Silvan Santos, anônimo de Lodebar. 4:18 agora, muito boa tarde, Palmas, Tocantins.
0: Brasil!
1: Alô, meu amigo Ari Batista, segura aí, rapaz.

0: Como você já sabe, é de praxe, né? Essa programação abençoada de muita interação, muita conectividade aí com você do outro lado do radinho, sintonizado por aqui na 89,9 ou na 91,3 na região norte do Estadão do Tocantins. Povo abençoado, muita gente já chegando por aqui, participando conosco. A nossa irmã Gildete, a Gildete Silva Oliveira, condomínio Kalahari, em Porto Nacional, é isso mesmo? Olá, boa tarde, sou a Gildete Oliveira da Silva, moro no assentamento Prata. No assentamento Prata, em Porto Nacional. Sou fã da rádio, sou fã da Rádio Paz. Tenho 4 rádios aqui, ó. E ainda ligo o rádio no celular. A frequência da Rádio de Araguaína. Eita, é 91,3. Obrigado, mãe Gildete, que coisa boa, viu, gente? A Gildete aí tem 4 radinhos. Tem um cidadão por ali, um irmão mais conhecido como Tonhão. Esposo da irmã Nicinha. Pai, deve ter uns 8 rádios, mais ou menos. Obrigado, mãe Gildete. Meu amigo Ibamão, um tempo desse, estava com os 6 também. Era rádio espalhado na área da casa, nos quartos, até em cima do pé de manga ele tinha um radinho lá, viu? Ibamã, lá de Paraíso do Tocantins. Tá, viu, Gaguinha? Até no, de baixo, até em cima do pé de manga, meu filho.
1: Onde é que é esse daí, né?
0: É o Ibamã, rapaz. Lá de Paraíso do Tocantins. Agora a irmã Gildete tá falando ali, mora no assentamento, assentamento Prata, em Porto Nacional. Tem 4 radinhos e ainda liga. Ainda liga o radinho no celular também. Coisa boa, irmã Gildete. Seja bem-vinda aqui à Paz FM. Um abraço para a senhora e para toda a família. Meus irmãos aí do assentamento Prata em Porto Nacional. A diaconisa Cleonita já está chegando por aqui também. Daqui a pouquinho eu vou ler o recadinho dela. Obrigado, irmã Cleonita. Já que eu vou ler o recadinho, viu? O Roberto Silva. Ô, Roberto, tá tudo bem por aí, queridão? Boa tarde a todos, em especial nosso líder, irmão Éder Parente, que nos alegra nessa tarde com sua programação extraordinária, revigorando todas as nossas forças e ânimo aqui, ó, com o modão da paz. Ô, irmão Roberto, que é isso, rapaz? Paz FM 89,9, Araguaína 91,3, uma rádio da família cristã, ouvindo a programação aqui no trabalho, aqui o Roberto dos Santos, aqui o Roberto do Santo Amaro, tá tudo bem por aí, irmão Roberto? Agradeço aí, ó, o próximo hino aí para todos, IBC, da região norte, IBC, Igreja Batista, depois o senhor me manda aí, irmão Roberto, tá bom, querido? Pra gente colocar aqui, meu amigo. Obrigado pelo recado, obrigado pelo carinho, tá? Deus continue abençoando, meu amigão, irmão Roberto Silva, ouvindo aí no trabalho, aí no Santo Amaro, mandou mensagem pra gente aqui. Deus continue abençoando, irmão Roberto. Obrigado, meu querido. Tamo junto sempre, viu? Nessa programação abençoada. O senhor faz parte dessa programação, dessa família, a família Rádio Paz FM, a Rádio da Família. Olha, a minha amiga Rávila também participando, boa tarde. Participando, respondendo com a frequência em Araguaína. A Letícia também, obrigado, Letícia. Ela falou, oi, boa tarde, sou a Letícia. E falando aqui, e respondendo a pergunta da promoção. A missionária Sebastiana também passou por aqui, né, missionária? Frequência da Rádio Paz em Araguaína, 91,3. E você que ainda não chegou, tô te esperando. 639-8420-6868, 4 horas 27 minutos. Chegando mais uma moda aqui, ó, pros meus amigos nordestinos aí. Vão levantar do sofá, vão ficar alegres aí, ó. Eita! Silvio Rogério, eu quero o seu perdão. 4h27, segura, meu amigo Raimundo Pereira, lá na Chácara Formigão. O presbítero Raimundo também gosta aí.

0: Paz FM, essa aqui é a Rádio da Família, de ponta a ponta. É, onde você olha e vê um radinho ligado, com certeza pode correr lá e olhar a frequência, que é 89,9, ou na região norte do estadão do Tocantins, respondendo aí pela frequência 91,3. Meu amigo Ismael Silva, lá de Novo Acordo, rapaz, olha o homem chegando por aqui, Gaguinho.
1: Onde é que é esse daí?
0: Lá em Novo Acordo, rapaz, meu amigo Ismael Silva. É, tá tudo bom por aí, irmão Ismael? Como é que estão as coisas por aí? Ele mandou até um vídeo aqui pra gente. Tá lá, a esposa deitada na redinha, lá na sombra. É, ele mais um companheiro lá, a esposa dele, a irmã Eusivânia, é isso, meu amigo? Acho que é. A irmã Eusivânia. É, e o parceiro da obra lá é o Demilson Magalhães. Correndo lá no sol quente. Tem buraco pra cavar, tem à vontade. Só 22 sapatas pra encher de concreto, ele falou. Negócio por aí tá se pegando fogo. E o radinho de pendurado ali numa árvore, né? A todo volume, conectado aqui na programação aqui do Modão da Paz. Oi, irmão Ismael. Obrigado, querido, por compartilhar esse momento aí com a gente, tá bom? Ficamos felizes daqui, sabendo que o senhor tá aí, tá no trabalho, tá, ó, empenhado aí, juntamente com o companheirão de trabalho, mas sempre aí, tira um tempinho para mandar mensagem pra gente. Abraço pra esposa aí, a irmã Eusivânia. Se eu tiver lendo aqui errado, depois só me corrige por aí, tá bom? Eusivânia e também o parceiro de trabalho, o Demilson Magalhães. Abraço aí para esse povo abençoado, especial pro meu amigo Ismael Silva. Obrigado, irmão Ismael. Passa sempre assim, viu? Fiquei muito feliz aí com o vídeo, tá bom? Abraço, querido. Irmão Ismael, falando no irmão Ismael, de Ismael para Ismael, Ismael Rodrigues também passou por aqui, ó. Só que está por aqui hoje na capital, viu, irmão Ismael? Ismael Rodrigues está aqui na capital hoje. Não sei se está junto com a irmã Adriana Salomão, mas ele disse o seguinte, ó, Pai do Senhor, estou aqui na capital na escuta dessa rádio abençoada. É, que Deus abençoe, irmão Ismael. Seja bem-vindo aqui na capital, rapaz, que coisa boa. Obrigado pela audiência, pelo carinho de sempre. Tá mandando áudio pra ele, alô pra ele esses dias e nada, e a Mariazinha, tá viajando. Eu falei, tá nada. O homem tá viajando sim, tá aqui em Palmas. Obrigado, irmão Ismael. Obrigado pela sintonia, diretamente de Paraíso.

0: Irmã Leide, alô irmã Leide, da 606 Sul, ligada conosco sempre, fazendo caminhada novamente, boa tarde, na paz do Senhor, bora caminhar, é irmã Leide, ânimo, ânimo, ânimo, cuidando da saúde minha irmã, isso aí, ó, Deus abençoe, obrigado pela audiência, pela carona também por aí, deve estar fazendo aquela caminhadazinha aí no Parque César Mar, né? E sempre aí também usando o privilégio de estar ouvindo a nossa programação. Isso é maravilhoso. Obrigado, irmã Leide. A irmã Leide que mora em Palmas, mora no Maranhão, mora em Goiânia e outras cidades aí do Brasil.
1: Brasil!
0: É, tô falando pra você. Pastor Edmilson e a missionária Gracileide passando por aqui. Mando! É, deixa eu dar uma olhada por aqui. Assim, olha a frequência do rádio ali no painel do veículo, 89,9 Paz FM, a rede de rádio da família. Aê, gente, ó, Pai do Senhor, irmão Hélio Parente, tô aqui, ó, ouvindo esse programa abençoado. E obrigado pela foto do painel. Falou, manda aí uma sugestão de uma moda aí com Daniel e Samuel. Tá bom, meu querido, vou dar uma olhada aqui com a nossa produção. Se essa canção tá por aqui hoje. Certo é que Daniel e Samuel tem por aqui, não falha, a nossa produção sempre lembra de colocar alguma moda por aqui, não sei se é a que tá por aqui hoje essa aí, viu? Mas vai dar certo. Obrigado, pastor Edmilson, meu amigo. Satisfação tê-lo por aqui, ouvinte, e ainda mandou um alô pra gente aqui, isso é bom demais. Olha, meu amigo Kelson lá de Porto Nacional. Alô, meu amigo Kelson. Kelson é um homem forte lá do carro de som, viu? Passando por aqui, também participando aqui da nossa promoção, show de prêmios, Rádio Paz FM, lojas parceiras, respondendo por aqui qual é a frequência da Rádio Paz FM em Araguaína, 91,3. Obrigado, meu amigo Kelson, satisfação, companheiro, tamo junto, viu? Mais moda sertaneja cristã, tá chegando aqui, quem tá chegando agora? Mais um nordestino vai ficar alegre aí, ó, olhos lacrimejantes. Shot Santo, eu conheço você. É. Na sequência, daqui a pouco nós voltamos com muito mais.
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14: É, já estamos de volta, 4h49 por aqui, ó. Essa é a Rádio da Família. Com toda certeza, de lá pra cá, de ponta a ponta, de norte a sul, de leste a oeste, de norte a sul, dessa cidade linda, capital mais linda, mais jovem do Brasil. Pra você que nos ouve também pela frequência 91,3 em Araguaína e região. Região norte do Estadão do Tocantins, acompanhando a nossa programação. 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Olha só quanta gente chegando por aqui. Quero falar para você aqui um recado especial. 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E para maiores informações, você também pode acessar o site www.institutoicog.com.br. 4h53 agora, quanta gente chegando, quanta gente sintonizada aqui na Paz FM, participando por aqui da nossa promoção também. Minha amiga Eliana Ribeiro, chacra, lá do Irmã Dulce, né? Minha amiga Eliana Ribeiro. Respondendo a pergunta da promoção por aqui também, 91,3. Pai do Senhor, irmão Éder Parentes. Estamos juntos aqui no Modão da Paz. Amém, minha irmã. Tava sumida, hein, mãe Eliana? Obrigado pela audiência e pela participação também aqui na nossa programação. Meu amigo Adriano, rapaz, lá de Paraná, Rondônia. Tudo bem, irmão Adriano? Tudo em paz por aí? Tô por cá. Seis joias, 30 joias de volta pro senhor, meu amigo. Alô, presbítero Rony, diretamente de Goiânia, Goiás. Sempre nos ouvindo no trânsito, em casa, sempre aí ligadinho. Obrigado, meu amigo. Deus abençoe. A irmã Andréia Viana também passando por aqui, né, irmã Andréia? Deus abençoe, seja bem-vinda por aqui. Também participando aqui da nossa promoção. Quem mais chegou? A Ruth Rocha. Ô, Ruth, pai do Senhor. A Ruth Rocha, lá de Porto Nacional, passando por aqui, respondendo também a pergunta da nossa promoção. Meu amigo Natan, olha o Natanzão por aí, motorista de aplicativo também, sintonizado conosco, certamente nos dando carona, né, Natan? Boa tarde, na paz do Senhor, irmão Natan, seja bem-vindo, querido. Participando também da nossa promoção, meu amigo irmão Maurício Borges. Alô, Mauricião, como é que estão as coisas por aí, rapaz? Olha, dirigindo nas ruas da capital, mandou até um vídeo pra gente aqui, ó. Mais conectado aqui na Paz FM. Algum acesso por ali na Teotônio Segurado. Já, né, meu amigo Maurício Borges? Na missão, mais conectado aqui no Modão. Valeu, Maurício! O irmão Claudemar de Porto Nacional também, né, Claudemar? Passando por aqui, participando da promoção, frequência 91,3. A Jaqueline também, né, Jaqueline? A paz do Senhor, seja bem-vinda. Participando por aqui também, respondendo com a frequência da Rádio Paz em Araguaína. Pastor Dilson, pastora Marlene, lá do Aurini 3. Estou aqui ouvindo o programa. Pai do Senhor, irmão Ené Parente. A paz do Senhor, minha irmã. Obrigado pela audiência e também participando da nossa promoção. Eita, povo lindo e abençoado. A missionária Maria de Jesus, alô, passou por aqui também. Já deixando aqui seu recadinho. Um alô aí para todas as costureiras que estão assistindo, que estão ouvindo a Rádio Paz FM. Aqui é a missionária Maria de Jesus, do Ateliê Excelência, na 32. Obrigado, missionária Maria de Jesus e os irmãos aí do Ateliê Excelência aí da 32, né? Conectados aqui na Paz FM. Minha amiga Elzi do Taquari também participando da promoção. Meu amigo irmão Gilberto, lá da AD Sonho Meu. Tá tudo bem, irmão Gilberto? Ele passou por aqui. Boa tarde, na paz do Senhor. Na paz do Senhor, meu irmão. Obrigado pela audiência. Quem tá ligada também é minha amiga Eliane Gama Veloso, lá da Fazenda Vista Alegre, lá em Monte Santo. Tá tudo bem por aí, mãe Eliane? Pai do Senhor, irmão Hélio Parente, que Deus abençoe. Estou aqui ouvindo o programa. Eliane Gama, Fazenda Vista Alegre, Monte Santo, sintonizada por aqui na 89,9. Olha a cantora Renata Azevedo de Porto Nacional. É a esposa do meu amigo Kelso, né? Boa tarde, na paz do Senhor. Paz do Senhor, frequência em Araguaína é 91,3. Olha, meu amigo Danilo de Monte do Carmo. Boa tarde, a paz do Senhor, irmão Hélio Parente. Estamos aqui ligados, rapaz, trabalhando e ouvindo o Modão da Paz. Valeu, Danilão. Minha amiga Agnes, lá da Chácara Hebron, em cima da serra, no Taquaruçu. Boa tarde, irmão Éder. Boa essa canção aí dos paraenses. Ah, Deus abençoe, irmã Agnes. Irmã Agnes é paraense também, viu? Tava lá ouvindo Silvan Santos, anônimo de Lodebar. Minha amiga irmã Maria Amélia, lá do Bela Vista. Irmã Maria Amélia do Bela Vista. Irmã Maria Amélia do Bela Vista. Passou por aqui pedindo moda aí com Silvan Santos. Silvan Santos já cantou, irmã Maria Amélia, mas... tem problema não. Eu sei que ela deve ter ouvido, deve ter gostado. Meu amigo Fernando Pereira Teles passou por aqui. Boa tarde, na paz do Senhor. Manda um alô aí pro Jailson e o Lucas. E pro Angri, é isso mesmo? Alôzão aí pro Jailson, pro Lucas e pro Angri, né? Nossos amigos aí sintonizados aí na comunidade terapêutica Jovens de Valor, em Paraíso do Tocantins. Obrigado, meu amigo Fernando. A Cristiane e o Joaquim, lá de Alvorada, também passando por aqui. Pai do Senhor, irmão Hélio. Pai do Senhor, gente. Tudo bom por aí? Frequência 91,3 em Araguaína. Minha amiga Maria de Nalva, lá de Brejinho de Nazaré, também tá ligada. Obrigado, irmã Maria de Nalva. Povão de Brejinho de Nazaré. Aquele abraço em nome do Senhor Jesus. Irmã Maria Antônia, boa tarde. 91,3 é a frequência em Araguaína. E muita gente, gente, ó. O WhatsApp da paz aqui tá bombando nessa tarde abençoada de terça-feira, 4h58. Tá chegando mais uma moda para animar essa tarde linda de terça-feira com Fabiane Gurgel. É, Maranata, aqui no Modão da Paz. 4h59.

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1: Agora em Palmas, 5:03. Boa tarde para você.
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1: E volta por aqui, 5:03. Deixa eu dar um recado aqui, falar pra você, ó, daqui a pouco o pessoal tá se reunindo aí em casa, aquele cafezinho da tarde, na pausa do café da tarde, não é isso mesmo? Meus amigos aí, ó, que estão sintonizados na Paz FM, estão no trabalho, aí, ó, faz aquela pausa também para aquele cafezinho da tarde, para dar aquela revigorada, voltar a pegar no pesado novamente, completar o serviço, né, meu amigo Ismael aí de Novo Acordo? Meu amigo Ari Batista, da Casa Verde, em Paraíso do Tocantins. Seu Antônio Luiz, que o radinho dele acabou de ligar agora há pouco, viu? Com certeza tá lá naquela redinha, ou olhando pra redinha, não sei como é que tá o clima lá naquela área essa hora, mas tomando aquele cafezinho. 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Meu amigo Luiz Cleito também, né, irmão Luiz Cleito? Lá em Goiânia, Goiás, lá na casa da mana, fazendo aquela restante que tava faltando do serviço por lá. Mandou ali o radinho em cima da cadeira, tá nos ouvindo por lá. Pai do Senhor, irmão Eré Parente, estamos por aqui, ó, na escuta, ligados aqui na melhor, na Rádio Paz, na melhor do Brasil, Paz FM, a Rádio da Família, 900.000 joinhas, 4.500.000 de volta pra ele então. Toca o modão aí do Silvan Santos. Ah, esse menino já cantou agora há pouco, bem no começo do programa, rapaz. Já cantou, irmão Luiz Cleito, mas não tem problema não. Próxima moda que tiver chegando por aqui, com certeza você vai gostar. É uma melhor que a outra. Obrigado aí por compartilhar aí, rapaz, essa foto aí, ó, com a gente. Coisa boa, um radinho ali em cima da cadeira, com certeza, ligadinho conosco. Isso é maravilhoso. Minha amiga Cristina Andrade. Alô, irmã Cristina. Tudo em paz por aí? Pai do Senhor Jesus, sou ouvinte assídua do Modão da Paz. 1.000 joias, irmão Hélio. 5.000 joias de volta, irmã Cristina Andrade. Ouvinte da nossa programação de todos os dias. Também participando aqui da nossa programação, da nossa promoção. Meu amigo Jairo, olha o Jairão por aqui, lá da Chácara Diamantina. A irmã Raquel, o Gabriel, passou por aqui também respondendo a pergunta da promoção. A irmã Suesley, ligada conosco lá em Luzimangues, ela e irmão Ronildo. Boa tarde, a paz do Senhor Jesus Cristo a todos. Estou ligadinho aqui, ó, a todo vapor. Obrigado, irmã Suesley. A última passagem dela por aqui, ela tava fazendo, acho que era um arroz doce, parece, se eu não estiver enganado, né? Era, tá certo, era um arroz doce mesmo. Agora ela passou hoje aqui, tá ligada a todo vapor. Abraço para os meus amigos aí de Luz e Mangues, conectados aí na Paz FM. Olha o irmão Ismael, estou na escuta. Ai, colocou umas palminhas aqui. Obrigado, querido. Meu amigo irmão Carlito lá de Pindorama, tava sumido, irmão Carlito. Passando por aqui também, deixando quantas joias ali? 30 joias de volta pro senhor, pra irmã Vânia. Tá bom, meu querido? O Gessé, o Abílio, o evangelista Deandres. Deus continue abençoando, bem-vindo. A minha irmã Ouzirene do Aurene 3 também participando da promoção. Pastor Manuel Batista do Taquari, da Assembleia de Deus Pentecostal Nova Chance, uma alusão para ele, para todos os irmãos aí da Pentecostal Nova Chance que estiver ouvindo a Paz FM. Obrigado, pastor Manuel Batista. Bem-vindo, meu amigo, mais uma vez. Olha, o Ibama também tá ouvindo. Hoje que tô na chácara da minha prima. É, um abraço pro senhor, irmão Ibama. Pra irmã Jovecina, pra Aisha Sofia, tá na chácara hoje, mas deve tá ouvindo a nossa programação. Boa tarde na paz do Senhor, meu irmão. Deus abençoe, viu? Minha amiga Luizinha da Saúde também tá ligada, né, irmã Luizinha? É, ela é na poltrona, deixa eu ver aqui. Volta a mensagem dela aqui. Cheguei, tá dizendo aqui, ó. Cheguei.
3: Brasil.
1: Ei, obrigado, irmã Luizinha. Falou o seguinte, ó, na poltrona 14 aí, tá certo, tá reservada. Com 1000 joinhas aí, a gente devolve 5000 pra ela. Na correria desse trânsito abençoado de Palmas, mas tá ligada conosco. Obrigado, irmã Luizinha da Saúde. Olha a Thaís também participando da promoção, né, Thaís? A irmã Euzi, lá do Taquari, participando também da promoção, irmã Euzi. Obrigado pela audiência, minha irmã. É, rapaz. Lucas Holanda também participando da promoção direto do Aurini 3. Abraço, meu amigo Patrício também do Aurini 3, né, Patrício? Patrício tá sempre ligadinho conosco por aí. Deus abençoe, em nome do Senhor Jesus, viu, Patrício? 5:10. Vamos pro intervalo, já que a gente volta trazendo mais.
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5: A Ford está com inscrições abertas para uma nova turma do programa Ford Enter, iniciativa gratuita de capacitação voltada a pessoas em situação de vulnerabilidade social que desejam ingressar na área de tecnologia. Ao todo, são 80 vagas para moradores da região metropolitana de São Paulo. O curso é realizado em parceria com o Senai e oferece formação em áreas como programação, banco de dados, inteligência artificial e análise de dados. Quem já passou pelo programa garante que a experiência pode abrir portas no mercado de trabalho. É o caso de Maria Rita Cordeiro Feitosa, que hoje faz estágio na própria Ford.
6: Participar do Ford Enter realmente mudou a minha vida. Foi um divisor de águas na minha trajetória. Me deu uma base técnica e também confiança para acreditar no meu potencial. E hoje eu estou realizando um sonho, que é estagiar na Ford, aplicando tudo isso que eu aprendi no meu dia a dia.
5: Além da formação técnica, o programa oferece auxílio para alimentação e transporte, suporte pedagógico, assistência social e atividades voltadas ao desenvolvimento profissional dos participantes. Segundo Pamela Pfeiffer, diretora de comunicação e responsabilidade social da Ford América do Sul, a proposta é preparar os alunos para os desafios reais do mercado de tecnologia.
7: Acreditamos que a verdadeira inclusão acontece quando geramos oportunidades reais. Por isso, o Ford Enter alinha conhecimento técnico de ponta, como inteligência artificial, ao desenvolvimento socioemocional, aprendizado do inglês e acompanhamento ativo dos alunos em sua trajetória profissional. Com essas 80 novas vagas, nosso objetivo é capacitar esses talentos e prepará-los de forma completa para iniciar uma carreira no setor de tecnologia.
5: Outro diferencial é a parceria com a ONG Sul Bilingue, que oferece curso de inglês e a possibilidade de concorrer a bolsas de intercâmbio. Para participar, é preciso ter 16 anos ou mais, estar cursando ou ter concluído o ensino médio, ter renda familiar de até 4 salários mínimos e morar na região metropolitana de São Paulo. As inscrições seguem abertas até 13 de julho no site oficial do Ford Enter. Agência Rádio Web, produção e reportagem, Décio Caramigo.
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9: Estamos de volta, 5:16. Muito boa tarde para você ligado aqui no Modão da Paz.
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9: estamos juntos sim, ó. É, o Trem Bala vai contigo e eu vou contigo aqui também, até as 7 da noite. Levando aqui para você palavra de Deus cantada, palavra de Deus falada, o melhor da música sertaneja cristã. É, Imani Valdinha Souza também tá passando por aqui, né, Imani Valdinha? Tudo bem por aí, na paz do Senhor? Respondendo a pergunta aqui conosco, a nossa promoção. Frequência da Paz FM em Araguaína, 91,3. Presbítero Eliésio, meu amigo, quanto tempo, rapaz? A paz do Senhor, lá no Jardim Laila, passou por aqui, ó, 7 joias, 35 joias de volta pro senhor. Abraço pro meu amigo Adonias Almeida, lá em Luzimangue, debaixo do Pé de Pê, esse horário aí, com certeza ouvindo a programação, né, irmão Adonias? Pedrinho da Farinha, não está ligando, mas está sempre ligado, também Luzimangues. Abraço pro meu amigo também, rapaz, Angelino, lá na Chácara, na Fazenda Buritirana, irmão Angelino, a irmã Célia, sempre produzindo aquela farinhada por lá, mas conectados aqui na Paz FM. Um abraço também para os nossos amigos de Buritirana, ligados aqui na programação, que Deus abençoe, em nome do Senhor Jesus. É a irmã Marinete, lá de Buritirana. O Ayrton Oliveira de Buritirana, irmão Rosalino, a irmã Sebastiana também de Buritirana, é, rapaz, Valdinês Lima também de Buritirana, quem mais, rapaz? É muita gente lá de Buritirana, a Cristina Oliveira, obrigado pela audiência desse povo abençoado. Olha o presbítero José de Arimateia também, tá ligado, rapaz, pai do Senhor, presbítero José de Arimateia, aí do Taquarizão também. Presbítero Raimundo, esse horário também tá ligadinho conosco. Minha amiga Rose do Taquari. O Ney do Pão Saboroso aí do Taquarizão de Açúcar. A irmã Lucimar também do Taquari. Evangelista Juscelino. Missionária Maria Helena. Deus abençoe grandemente. Muita gente no Taquari, na verdade, né, gente? É muita gente. A audiência bombando aí no Taquarizão de Açúcar. É só você abrir aqui, ó. O nosso muralzão de recado, você vai ver aqui, ó. É o presbítero José de Arimateia, que já passou, o irmão Jairo também, pastor Manuel Batista, a irmã Euzi também, minha amiga Daiane do Taquari, irmã Rose, o Ney, Joaquim Belém do Taquari, a irmã Joelma e o irmão Vilian, lá da T32, o Joseano Caminhoneiro, lá do Taquari também, presbítero Ricardo Dias, meu amigão Francisco Alves, a irmã Vera Lúcia, a Miriam, essa família linda sempre nos ouvindo, né, irmão Francisco Alves? A Marcleide, o Sebastião do Taquari. Falando em Sebastião, meu amigo Sebastião Neto também tá sempre ligadinho. Netião, abraço para você, meu amigo, obrigado pela carona de sempre. A Raquel Melo do Taquari. Meu amigo Genésio tá nas ruas aí, né, Genésio? Nas entreguinhas dele, mas conectado por aqui também. A irmã Raquel do Taquari, a Francisca Moreira, Diaconisa Keilane do Taquari, Gabriel Ribeiro, filho do irmão Jair, lá da Chácara Diamantina também, o Francisco Rodrigues do Taquari, a Nilde, a Rosimeire da Chácara Taquari, o Geraldo Lopes, Francisco Alexandre do Mercado Ferreira no Taquari também, Luiz Gustavo do Taquari, a irmã Ozeni do Taquari, Simone Santos Taquari, Maria Severiana, o Marcos do Taquari, a Larissa Ribeiro, Silas do Jardim Taquari também, a Mariene, a Jerusa da Chácara Taquari, Ana Balbino, a do Taquarizão de Açúcar também. Falando em Jerusa, mandar um alusão para a minha amiga Jerusa da Chácara São João Batista, também conectada conosco, sempre no carro, ou no trabalho, ou em casa. Obrigado pela audiência. E ela, rapaz, diretamente lá no Piabanha, a minha amiga Denise Souza. Olá, Pai do Senhor Jesus, aqui ligadinha na melhor. Toca o modão pra nós aqui. Abraço pro meu querido pai, o Raimundo Vieira. É, o Raimundo Crente. Ah, irmão Raimundo Crente, nosso amigão, ouvinte aí, desde sempre. Paraíso do Tocantins também se liga por aqui. Quem acabou de passar por aqui, acabou de passar, foi ele, o Neto Gouveia. Alô, Netão! Pai do Senhor Jesus, boa tarde. Manda um alô pro meu amigo Jonathan, aqui em Paraíso. Estamos aqui na escuta do programa. Valeu, meu amigo Neto Gouveia e o Jonathan, sintonizado aí na programação. Mandou a foto do para-brisa frontal ali, tá na estrada, levando a gente de carona por aí. Obrigado, querido. E a pouco tem mais alô, mais participação. 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Daqui a pouquinho tem mais alô, mais participações e você conosco, 5:23, 5:23. Não lembro quem pediu moda aí do Daniel e Samuel, mas tá chegando uma moda boa pra cá, ó. Se Deus é por nós, com Daniel e Samuel.

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7: Já voltamos, 5h35, chegando e você por aqui ligado na Paz FM. Essa que é a Rádio da Família, até às 7 da noite aqui no Modão da

0: Ah, olha aí, ó. Sou eu, minha amiga Rejane Sabino também participando conosco por aqui da nossa promoção 91,3 é a frequência da Paz FM em Araguaína. Quem passou por aqui também deixando sua participação. Ah, rapaz. Ah, deixa eu dar uma olhada por aqui, ó. Ah, irmã Creuza Pereira. Oi, irmã Creuza, Paz do Senhor, tudo bem? Tudo tranquilo? Obrigado pela audiência também, Paz do Senhor, participando por aqui da nossa programação. Ah, deixa eu dar uma olhada por aqui também. Ah, sim, ó, irmã Maria de Jesus, lá de Porto Nacional. Irmã Lucinete Braga, 409 Norte. Olha a foto que a irmã Lucinete mandou aqui pra gente, Gaguinho. Ó, presta atenção, rapaz.
1: Onde é que é esse daí, gente?
0: 409 Norte. Irmã Lucinete Braga passou por aqui. E falou o seguinte, ó. Eu também tô ligadinho aqui, irmão. É da melhor. Estava aqui, ó, aguardando os bolos de mandioca sair aqui do forno. É, que a presença de Deus nunca venha a faltar sobre as nossas vidas. A paz do Senhor Jesus a todos, a equipe da rádio e para todos os ouvintes. Olha ali, rapaz, mandou a foto aqui, acabou de sair do forno mesmo, tá até na forma ainda, bolinho de mandioca. Que coisa boa, irmã Lucinete, que coisa maravilhosa isso aí, viu? Ainda mais esse horário aí, né? Esse horário e essa época, o tempinho tá mais, a temperatura mais amena, né? Tomar com aquele cafezinho, essa hora, finalzinho de tarde, início de noite. Quem deve estar feliz por aí, irmão Antônio Tavares. Obrigado, minha amiga. 409 Norte também, que tem outros ouvintes. Aí da Paz FM tem a irmã Tereza, a irmã Marlene, Ailton Carreteiro. Muita gente aí sintonizada na Paz FM. Deus abençoe, né, irmã Graça Ramos? Ah, a irmã Graça Ramos lembrou, ó. Sou eu! Ei, mãe mamã, mãe mamã tá mandando até um vídeo aqui, daqui a pouco eu vou olhar por aqui, mãe mamã, tá na chácara da prima dele, viu? Deus abençoe aí, querido. Obrigado pela audiência, pela participação conosco também. Daqui a pouquinho tem a Bíblia capítulo por capítulo. Vamos aqui passar rapaz, a régua aqui no nosso muralzão de recados, que minha irmã Cleonita tá por ali, né, irmã Cleonita? Ouvindo a nossa programação, obrigado pela audiência. Ela tá passando por aqui, é pai do Senhor, irmão era parente, tô ouvindo aqui, quero pedir uma, ela pediu aqui uns 10 pedidos de música aqui. Vou passar pra nossa produção aqui pra ver se tem alguma dessas hoje por aqui na nossa grade musical, irmã Cleonita, oferecendo pra todos que ouvem a rádio no Brasil, fora do Brasil, 7 mil joias, 35 mil de volta pra ela. É, falando com a poltrona dela é a 7 do Trembala, mandando aí um alô pra Mariazinha se alimentar da palavra de Deus, porque sem alimentação da palavra do Senhor não vai pro céu.
2: Boa tarde.
0: É verdade. Um abraço, irmã Cleonita, irmã Lindamar, Cálida também, da família abençoada, sintonizados aqui na Paz FM. Meu amigo irmão Francisco Mercado Águia Lago Norte também, eu verifiquei agora o áudio dele agora há pouquinho por aqui, tava pedindo uma moda do Daniel e Samuel, tá falando pastorzinho de ovelha. Ei, irmão Francisco, é o pastorzinho, essa semana nós tocamos, eu acho que eu me lembro, essa semana ainda mandei pro senhor ainda, talvez o senhor não esteja ouvido, a nossa produção hoje colocou outra moda aqui do Daniel e Samuel ainda há pouco. Se Deus é por nós, quem será contra nós? O senhor deve ter gostado também. Obrigado, meu amigo. Todos aí, ouvintes aí do Mercado Águia no Lago Norte, conectados aqui na Paz FM, a Rádio da Família. Quem mais passou por aqui? Mandar uma alusão pra irmã Sônia Maria, lá do Taquari também, que tá ligadinha, né, irmã Sônia? O João Henrique que tá por aí hoje. Um abraço pra essa família aí, ó. Jaston de Paraíso. Alô, Jaston. Também ligadinho. A Eurivânia, a irmã Maria José do Setor Amanda, o JC, o João Carlos do Aurini 3. Alô pra esse povão abençoado. Tem o João Carlos também, lá do Luzimangue, né? O Edmilson, a irmã Lourdes da 605 Norte, lá da Chacra Canaã. Obrigado pela audiência. Um abraço aí também pra minha amiga, rapaz. Ela sempre diz que tá ligada aqui na Paz FM. A cooperadora Célia. A cooperadora Célia e o irmão Antônio, lá do Jaú 4, né? Do loteamento Aconchego. Também para a cooperadora Ana Paula Porfírio, sempre ligada aí na D Aurini 1. A cooperadora Raquel, da D Santa Helena. A cooperadora Zulene Alves. É, rapaz, Deus abençoe. Muita gente aí, sintonizados aqui na 89,9. É, já que tem mais recadinho.

ligadinho, a irmã, deixa eu dar uma olhada, a irmã Alvina Nunes de Azevedo, lá do Santa Fé 2, né, irmã Alvina? Passando por aqui também, boa tarde, na paz do Senhor, boa tarde, participando por aqui da nossa promoção, respondendo que a frequência da Paz FM em Araguaína é 91,3. É, irmã Maria de Lourdes do Santa Bárbara também tá por aí, tá ligada. A paz do Senhor, irmão Ed, um abraço aí, tô ouvindo a paz, viu? Que bom, irmã Maria de Lourdes. Quem mais, gente? Quem mais? Ah, missionária Cândida de Itaquarato, mandou um áudio ali, daqui a pouco eu vou ouvir por aqui. Deus abençoe. E a irmã Maria de Jesus de Porto Nacional, paz do Senhor, irmão, paz do Senhor. Tudo jóia, irmã Maria de Jesus. Deus abençoe. Bem-vinda mais uma vez aqui à nossa programação, viu? Daqui a pouco tem mais. Alô, mais participações, 5h41. E vai chegar por aqui Anderson Silveira, o Samaritano. Na sequência tem intervalo e a gente volta com muito mais Modão da Paz.

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3: Voltamos com o programa Modão da Paz, 5h50 agora. Muito boa tarde. Cinco horas 50 minutinhos, 5 mais 50, você conectado aqui na 89,9, mais de 60 municípios e aí na região de Araguaína, 91,3 e outras cidades da região norte do estadão do Tocantins. Vamos juntos até às 7 da noite aqui no Modão da Paz. Muita gente ainda chegando por aqui, conectado, mandando mensagem, participando da nossa promoção. 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Já tem a Bíblia capítulo por capítulo, mas antes quero mandar um alô aqui para a missionária Maria Cândida, que participou por aqui, né, missionária? Diretamente lá de Itaquaralto. Abraço para ela, sempre ligadinha conosco, mandou uma porção de joinhas aqui para a gente. Deus abençoe, minha irmã. Abraço para a senhora, para todos os irmãos aí da de Itaquaralto. Obrigado pela sintonia. Pedindo uma moda por aqui, daqui a pouco a gente vai colocar aqui. Vamos ver com a nossa produção que está disponível hoje. Meu amigo Zé Luiz, lá de Ipueira, né, Zé? Também passando por aqui, ouvindo a Paz FM. Obrigado, meu amigo. Nossa amiga irmã Adriana, diretamente lá da Fazenda Guaraná, município de Ponte Alta. Passou por aqui, disse oi. É, participando também aqui da nossa promoção. Um abraço para ela e para o seu esposo, meu amigão, irmão Moacir. Sempre ligadinhos lá na Paz FM. A irmã Lucilene de Cristalândia. Também passando por aqui, participando da promoção, mandando 14 joinhas, 70 joias de volta, Malucilene. Obrigado pela audiência. E o Mirto Meira. Alô, Mirto. Também chegou por aqui, participando da promoção. Deus abençoe, irmão Mirto. Bem-vindo mais uma vez, viu? 5h53. Ângela Vieira tá chegando por aqui. Tijolinho é o nome dessa canção. E logo depois dessa canção, vamos trazer por aqui a Bíblia, capítulo por capítulo.

De volta por aqui, 5h56 agora. Quero aproveitar aqui e mandar um alô aqui. Essa canção foi lá para minha amiga irmã Rosa, lá da Fazenda Ilha Verde. Ela e seu esposo, nosso amigo Vicente Moreira dos Santos. Completaram aí, ela mandou mensagem aqui, completaram 46 anos aí de união, pela misericórdia de Deus, né, minha amiga? Deus abençoe a senhora, viu? Ela também oferece canção aqui para Samara, sua filha, lá no Capim Branco, também com seu esposo, irmão Ismael, também pro irmão Antônio José, pro irmão Maurício, pro Elcinho, lá na Fazenda Janaúba, para todos os ouvintes da Paz FM e para todos aqui da rádio. Essa é a irmã Rosa, lá na Fazenda Ilha Verde. Obrigado, irmã Rosa, pela sintonia. Abração do esposo aí, no irmão Vicente, tá? Deus abençoe essa família linda e abençoada. Que dure, que perdure aí por muito, muito, muitos anos, tá bom, minha amiga? Ele e o Ibamã, lá na Fazenda. Tá lá na fazenda da prima dele. Mandou até um vídeo aqui pra gente, o radinho ali de pendurado, né? É, conectado aqui na Paz FM. É, tem umas galinhas por ali, uns canelinha amarela. Ei, Moibamã! Tem também até um caramelo por ali. O caramelo tá quietinho, embaixo da cadeira. Valeu, meu amigo Ibamã, por ter compartilhado aí com a gente esse momento em família, rapaz. Gostei demais aí. Um abração pra todos aí conectados aí na Paz FM, meu amigo. Deus abençoe, viu? Seja bem-vindo por aqui. É, daqui a pouco tem mais alô, mais participações aqui. Agora vai chegando aqui a Bíblia, capítulo por capítulo. Hoje trazendo aqui o capítulo de número 1, hoje, né? O capítulo 1. Lamentações de Jeremias, Lamentações de Jeremias, capítulo 1. O assunto é a humilhação de Jerusalém e os pecados e aflições do povo. Para você que está sintonizado, Lamentações de Jeremias aqui na Bíblia, capítulo por capítulo.

0: Lamentações, capítulo 1. A humilhação de Jerusalém, os pecados e aflições do povo. Aleph. Como se acha solitária aquela cidade dantes tão populosa? Tornou-se como viúva a que foi grande entre as nações, e princesa entre as províncias tornou-se tributária. Bete. Continuamente chora de noite e as suas lágrimas correm pelas suas faces. Não tem quem a console entre todos os seus amadores. Todos os seus amigos se houveram aleivosamente com ela, tornaram-se seus inimigos. Gimel. Judá passou ao cativeiro por causa da aflição e por causa da grandeza da sua servidão. Habita entre as nações, não acha descanso. Todos os seus perseguidores a surpreenderam nas suas angústias. Dalet. Os caminhos de Sião pranteiam, porque não há quem venha à reunião solene. Todas as suas portas estão desoladas. Os seus sacerdotes suspiram. As suas virgens estão tristes, e ela mesma tem amargura. Re. Os seus adversários a dominaram. Os seus inimigos prosperam, porque o Senhor a entristeceu por causa da multidão das suas prevaricações. Os seus filhinhos vão em cativeiro na frente do adversário. Vão. E da filha de Sião foi-se toda a sua glória. Os seus príncipes ficaram sendo como corços, que não acham pasto e caminham sem força na frente do perseguidor. Zaim. Lembra-se Jerusalém nos dias da sua aflição e das suas rebeliões, de todas as suas mais queridas coisas que tivera dos tempos antigos. Quando caía o seu povo na mão do adversário e ela não tinha quem a socorresse, os adversários a viram e fizeram escárnio da sua queda. Rete. Jerusalém gravemente pecou, por isso se fez instável. Todos os que a honravam a desprezaram, porque viram a sua nudez. Ela também suspirou e voltou para trás. Tete. A sua imundícia está nas suas saias. Nunca se lembrou do seu fim. Por isso foi pasmosamente abatida. Não tem consolador. Vê, Senhor, a minha aflição, porque o inimigo se engrandece. Jude. Estendeu o adversário a sua mão a todas as coisas mais preciosas dela, pois viu entrar no seu santuário as nações acerca das quais mandaste que não entrassem na tua congregação. Café. Todo o seu povo anda suspirando, buscando o pão. Deram as suas coisas mais preciosas a troco de mantimento para refrescarem a alma. Vê, Senhor, e contempla, pois me tornei desprezível. Lamede. Não vos comove isso a todos vós que passais pelo caminho? Atendei e vede se a dor como a minha dor que veio sobre mim, com que me entristeceu o Senhor no dia do furor da sua ira. Men. Desde o alto enviou fogo a meus ossos, o qual se assenhoreou deles. Estendeu uma rede aos meus pés, fez-me voltar para trás, fez-me assolada e enferma todo o dia. Num. Já o jugo das minhas prevaricações está atado pela sua mão. Elas estão entretecidas, subiram sobre o meu pescoço e ele abateu a minha força. Entregou-me o Senhor nas suas mãos e eu não posso levantar. Sâmique. O Senhor atropelou todos os meus valentes no meio de mim. Apregou contra mim um ajuntamento para quebrantar os meus jovens. O Senhor pisou como em um lagar a virgem filha de Judá. Aim. Por essas coisas choro eu. Os meus olhos se desfazem em águas, porque se afastou de mim o Consolador que devia restaurar a minha alma. Os meus filhos estão desolados porque prevaleceu o inimigo. P. Estende Sião as suas mãos, não há quem a console. Mandou o Senhor acerca de Jacó que fossem inimigos os que estão em redor dele. Jerusalém é para eles como uma coisa imunda. Sadê. Justo é o Senhor, pois me rebelei contra os seus mandamentos. Ouvi, pois, todos os povos, e vede a minha dor. As minhas virgens e os meus jovens se foram para o cativeiro. Cofe. Chamei os meus amadores, mas eles me enganaram. Os meus sacerdotes e os meus anciãos expiraram na cidade, enquanto buscavam para si mantimento, para refrescarem a sua alma. Reche. Olha, Senhor, quando estou angustiada. Turbada está a minha alma. O meu coração está transtornado no meio de mim, porque gravemente me rebelei. Fora me desfilhou a espada. Dentro de mim está a morte. Shin, ouvem que eu suspiro, mas não tenho quem me console. Todos os meus inimigos que souberam do meu mal folgam, porque tu o determinaste. Mas em trazendo tu o dia que apregoaste, serão como eu. Tal, venha toda a sua iniquidade à tua presença, e faze-lhes como me fizesse a mim, por causa de todas as minhas prevaricações. Porque os meus suspiros são muitos, e o meu coração está desfalecido.
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2: Agora em Palmas, 6:05. Boa noite.
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0: Já voltei por aqui, 6:10, 6:10. Meu amigo Lucimar, lá da Vila Regina, em Paraíso do Tocantins, também passou por aqui, né, irmão Lucimar? Pai do Senhor, irmão Wellington, tô por aqui, ó, ouvindo. Próximo modão aí, quero oferecer pra Creuza, pro Breno, pra todos os ouvintes, pra todos da rádio. Esse é meu amigo Lucimar, lá da Vila Regina, em Paraíso do Tocantins, também. Ele oferece pra todos os irmãos aí da Vila Regina, em Paraíso, e pra Paraíso também. Obrigado, meu amigo Lucimar. É sempre bom quando você aparece por aqui, rapaz. Quando não aparece, faz muita falta, né? Também nos dando carona aí no Modão da Paz, ele é Hilton Andrade.
1: Onde é que é esse daí, ele?
0: É, tá aí alguma região da nossa capital, falou, tô, ó, de carona aqui no treino.

Valeu, companheirão, meu amigo Hilton Andrade, sintonizado aqui na Paz FM também. Dando carona aí, levando de carona no trem bala, né? Do Modão da Paz. Minha amiga e irmã Lucimar, pastora Elismar também. Alô, pastora Elismar de Porto Nacional. Pai do Senhor Jesus Cristo, irmão, ele é parente, amigo da gente, uma excelente noite. Um restante de semana abençoado pra você, sua família e os ouvintes da Paz FM. Cheguei agora em casa, fui buscar aqui as meninas no colégio, em Porto Nacional. Já aproveitei logo, fiz a caminhada. Que Deus abençoe sempre você e todos aí, em nome do Senhor Jesus Cristo. Abraço pra essa família inteira aí, viu? Pra Manu, Maria Gabriela, Arthurzinho, a Kimberly Vitória. Obrigado, pastor Elismar. Deus abençoe, bem-vinda mais uma vez. Daqui a pouco tem mais participações por aqui, 6:12. Agora tá chegando mais uma moda por aqui, do Dalvan. Vou caminhar com Jesus. Quem deve gostar dessa moda aqui também é a irmã Rosa, lá da Fazenda Ilha Verde, juntamente com o irmão Vicente.

Tô de volta por aqui, 6:16. Mandar um alô também pra minha amiga Edileuza da 1304 Sul, né, mãe Edileuza, pai do senhor, irmão Éden, mandando aqui, ó. É, peço um modão aí, ela pediu um modão com o Silvan Santos, né? Silvan Santos cantou. Mais cedo, se não tiver enganado, foi a canção que inaugurou o Modão da Paz de hoje. Ela oferece aqui pra Cláudia Eduarda, pra irmã Valdirene, pro Clésio e família, pra vocês aí, e 30 mil joias. É, 150 mil joias de volta, hein, mãe de Leusa? Obrigado, minha amiga, da 1304 Sul, sempre conectada aqui conosco também, é bom demais, obrigado. Também meu amigo Manuel de Luzimangues. Alô, irmão Manuel de Luzimangues. Um abraço pro senhor, que Deus abençoe, meu amigo. Abraço pro senhor, pra irmã Ana. O Manuel de Luzimã gosta de moda sertaneja cristã e gosta da boa, né? Inclusive essa que vai chegar por aqui agora, ele vai gostar. O Manuel, irmã Laura lá do Família Feliz. Pra você também que tá ligadinho, pra você que tá ligadinha, que gosta. Mas essa aqui é clássica, hein? Irmã Sara de Monte do Carmo também vai gostar. Meu amigo Danilo, né, Danilão? Trabalhando e ouvindo o Modão da Paz por lá. Chegando aqui Raíssa e Ravel. O Doutor Jesus. Essa aqui é a Dona Valdina, lá em Porto Nacional, também vai gostar. Aumenta o volume aí, seu Antônio Luiz. Chama a Dona Valdina.

É, Paz FM, estamos de volta por aqui, mandar um alôzão pro meu amigo, né? Lá de Buritirana, irmão Rosalino, tá por lá, irmão Rosalino e a irmã Sebastiana, já passou por aqui, ó. É, Paz do Senhor, irmão Éder Parente, Jesus Cristo, obrigado aí pelo alô. Ah, nós é que agradecemos a sintonia, irmão Rosalino. O senhor não sabe quanta gente fica feliz em saber que o senhor tá aí sintonizado com a gente. Ainda tirando tempinho para mandar mensagem. Deus abençoe o senhor. Irmã Maria Antônia também passando por aqui, participando da nossa promoção do show de prêmios Rádio Paz FM e Lojas Parceiras. Olha, 6:24, 6:24, Denian e Dianine, né? Os gauchinhos de Deus, o amor de Jesus. Logo na sequência tem intervalo e na volta do intervalo, pastor João Paulo Arantes e o momento da palavra. 6:25.

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1: Meus irmãos, a paz do Senhor Jesus Cristo, uma vez mais nós estamos reunidos para orarmos por você e com você e meditarmos na palavra de Deus. Se você puder, abra sua Bíblia no Evangelho de Mateus, capítulo 2, verso 23. A Bíblia diz assim: e chegou e habitou numa cidade chamada Nazaré, para que se cumprisse o que for dito pelos profetas, ele será chamado Nazareno. Nós estávamos lendo esse texto e o Espírito Santo foi ministrando algumas coisas no meu coração, porque o nosso Deus é um Deus que escolhe os improváveis. Nós olhamos para esse texto e lembramos de um versículo bíblico que aparece no Evangelho de João, capítulo 1, verso 46, onde diz: pode vir alguma coisa boa de Nazaré? Nazaré era uma cidade pequena, era uma cidade esquecida, desprezada. Nazaré não era uma Jerusalém, não era uma Roma, não era um centro religioso. Era só um vilarejo. E foi para lá que Deus enviou o seu filho. E disso nós tiramos muitas lições para as nossas vidas. O Evangelho de Mateus, ele foi escrito para os judeus e com a finalidade de provar que Jesus era o Messias prometido. Jesus, ele nasce em Belém, ele foge para o Egito por causa de Herodes, mas ele cresce em Nazaré. E Mateus vai dizer: para que se cumprisse o que fora dito pelos profetas. Os profetas já haviam anunciado que o Messias seria desprezado, Isaías capítulo 53. Ser chamado de Nazareno era praticamente um apelido de desprezo, uma forma de humilhação. Deus estava mostrando que o Salvador ele viria pela porta da humildade, da simplicidade. Nazaré, essa cidade, ou ser chamado de Nazaré, ele representa aqueles que ninguém vê, representa aqueles que ninguém aposta, representa aqueles que ninguém acredita. E talvez seja essa a mensagem que Deus esteja transmitindo aos nossos corações. Porque talvez é exatamente esse o sentimento que alguns de nós estejamos sentindo ou vivendo. Parece que ninguém acredita na gente, parece que não vai dar em nada, parece que alguém já te disse que você não tem futuro, que você não tem valor. Era exatamente esse o sentimento de Nazaré. Mas foi em Nazaré que Jesus Cristo cresceu. É porque que Jesus Cristo cresce em Nazaré? Porque Jesus Cristo, o Messias, ele se identifica exatamente com os rejeitados. Jesus ele não foi chamado Jesus de Jerusalém ou Jesus de Roma. Se fosse nos nossos dias, não era o Jesus de Nova York, não era o Jesus de Tóquio. Por que que ele não é chamado de Jesus dos grandes, pastor? Porque o nosso Senhor Jesus, ele conhece a dor da rejeição, porque ele foi rejeitado. Ele sabe o que é ser subestimado, ele sabe o que é ser desprezado. Por isso ele pode salvar completamente a vida do homem e a vida de uma mulher. Nós precisamos olhar e entender o agir de Deus para as nossas vidas. Talvez a minha vida e a sua vida pareça exatamente um Nazaré, uma cidade de Nazaré, pequena, simples e marcada por uma rejeição. Mas Deus transforma a cidade de Nazaré em palcos de milagres.

0: ele parecia um fracasso, mas era a salvação. O túmulo parecia o fim, mas era o começo de uma nova história. Hoje, o Nazareno está passando aqui pelas ondas dessa rádio, por meio das nossas vidas, anunciando o reino dos céus. O mundo pode até ter rotulado, desprezado, humilhado, subestimado, mas Deus me chama e te chama de escolhido. O mundo, ele pode até ter me diminuído, ter diminuído a sua vida, mas Deus quer te levantar. O mundo pode até ter te humilhado, mas o Senhor Jesus Cristo quer fazer você andar em novidade de vida. Jesus, o Nazareno, ele morreu e ressuscitou para dar dignidade aos improváveis. Se ele cresceu em Nazaré, ele também pode crescer no meu e no seu coração. Escuta o que eu vou te dizer. O improvável é o endereço favorito de Deus para operar o seu milagre. Você que sinta-se desprezado, humilhado, subestimado, rejeitado, talvez você que sinta-se improvável, saiba que Jesus Cristo te amou de uma tal maneira que ele se entregou na cruz do Calvário para que seja o endereço favorito de Deus para fazer morada na minha e na sua vida. Talvez você que se sinta um Nazaré, sinta-se um pequeno, humilhado, Jesus Cristo quer fazer de você um novo homem e uma nova mulher. Vamos orar em nome do Senhor Jesus? Pai, nós oramos a ti nesse dia e nos apresentamos diante de ti. Espírito Santo, quantos de nós, quantos homens e mulheres que nesses dias difíceis, meu Deus, têm vivido dias por meio dessa impiedade, por meio dessa rejeição, por meio dessa humilhação. Mas o Senhor foi humilhado, meu Deus. O termo Nazareno era uma forma de humilhação. E assim o Senhor não abriu a sua boca, meu Deus. O Senhor, como um cordeiro mudo, foi levado ao matador. O Senhor olha para mim, para aqueles meus irmãos que precisam, meu Deus, de uma bênção, precisam de um milagre, que precisam do Espírito Santo entender e compreender que o Senhor é o Deus que traz a novidade de vida, que perdoa os nossos pecados, meu Deus, que muda a nossa história. Nazaré não é o fim, Espírito Santo. A humilhação não é o fim. Há uma manifestação de glória sobre as nossas vidas, há um novo andar, um novo conhecimento, as novas vestes, um novo louvor nas nossas bocas. Espírito Santo, visita, meu Deus, esses homens e essas mulheres nesse dia, nessa tarde, que o Senhor possa restaurar, meu Deus, aonde houver alguma dificuldade, que o Senhor possa visitar os teus filhos, meu Pai. Pai, aonde o mundo está rotulando as pessoas, aonde o mundo está diminuindo as pessoas, que o Senhor possa enchê-las da graça, do conhecimento, da alegria das coisas dos céus. Nós oramos, meu Deus, porque a cruz não era o fracasso, a cruz era a salvação, porque o túmulo não era o fim, o túmulo era o começo, e que nesse dia inicia-se uma nova história na vida dos meus irmãos, das minhas irmãs e na minha vida. Eu oro a ti nessa tarde, visita aqueles que precisam, meu Deus, aqueles que se encontram abatidos, quem sabe frustrados, quem sabe aqueles que necessitam nesse dia. Pai, em nome do Deus Pai, do Deus Filho e do Deus Espírito Santo, visita em nome do Senhor Jesus. Deus abençoe sua vida, Deus abençoe sua casa, Deus abençoe sua família. Eu sou o pastor João Paulo Arantes e agradeço a Deus essa oportunidade, em nome do Senhor Jesus.
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2: Já de volta, 6h53, muito boa noite. Voltamos aqui, ó. Quase no finalzinho já, chegando na estação final, mas antes de chegar não vai ficar ninguém para trás aqui, ó. Evangelista Jadson passou por aqui, a paz do Senhor, irmão Éder, é, uma boa noite para você e para todos que estiverem ouvindo aí, melhor do Brasil, com o irmão Éder Parente, a paz do Senhor, Evangelista Jadson, ele, a irmã Socorrinha, Sara, o Joel, sempre a família inteira nos ouvindo, Deus abençoe, Evangelista Jadson. A irmã Dalva também passando por aqui, né, irmã Dalva? Paz do Senhor Jesus, passando para pedir um hino aí. É, a ponte vai surgir com Gildo Borges. Vamos passar para nossa produção aqui, irmã Dalva, tá bom? Deus abençoe, minha irmã. Seja bem-vindo. Tá oferecendo aí para todos os ouvintes. É, João Carlos, o JC do Aurini 3, passou por aqui participando da promoção. O Jaston de Paraíso. Boa noite, irmão Éder. É, se ainda der tempo, toca uma moda aí para nós. 500 joias, 2.500 joias, irmão Jaston. Obrigado pela audiência. A irmã Ana Maria, esposa do pastor José Henrique, estão sempre na escuta também. Passaram aqui, ela passando, participando da promoção, dizendo que a frequência da Paz FM em Araguaína é 91,3. Irmã Ana Feitosa também participando da promoção. Irmã Grácia Ramos, graças a Deus, né, pela palavra, irmã Grácia. É, quem, amém, glórias a Deus pela palavra. E a irmã Lucilene de Cristalândia, amém também, graças a Deus pela palavra. O Patrício do Aurim de Três também passou, né, Patrício? Boa noite, irmão Hélio Parente, que Deus abençoe, amém, irmão Patrício, bem-vindo mais uma vez. Meu amigo Magno de Paraíso do Tocantins, ele, a irmã Creuza, sempre nos ouvindo. Meu irmão Hélio Parente, a paz do Senhor, a paz do Senhor, o senhor tá bom, o senhor tava sumido, viu, irmão Magno? O Matheus Sabino também passando por aqui, participando da promoção. Que Deus vos abençoe. O Modão da Paz vai chegando ao final de mais uma edição. Já agradecendo a sua sintonia, a sua participação. Sempre por aqui, ó, conectados na Paz FM, sempre das 16h até as 19h. Mas antes de finalizar de vez, vamos tocar uma moda boa aqui. Vamos trocar com Mike e Lian. Um refrão para sua alma. Eu volto só para me despedir. É já, 6h55.
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É Mike Lian, um refrão pra sua alma. Gente, amanhã, Papai do Céu nos permitindo, estaremos de volta por aqui a partir das 16h. Fiquem todos na paz do nosso Senhor e Salvador Jesus Cristo. Excelente finalzinho de terça-feira e que venha uma quarta-feira super abençoada para as nossas vidas em nome do Senhor Jesus. E nós vamos ficando por aqui, a última de hoje. Louvor rural. O pistoleiro que gostava dos irmãos. Tchau, gente. Até amanhã, se Deus quiser. Ó. Brasil!

0: também o pistoleiro que gosta dos irmãos.
1: O seu
2: em Brasília, 19 horas.
3: Está no ar a Voz do Brasil. As notícias do governo federal que movimentaram o país no dia de hoje.
4: Olá, boa noite.
2: Boa noite para você que nos acompanha em todo o país.
4: Terça-feira, 23 de junho de 2026.
2: Vamos ao destaque do dia: segurança pública.
4: Novo Banco Nacional de Celulares com restrição vai reunir informações sobre aparelhos roubados, furtados ou extraviados em todo o país.
2: Ao comprar um aparelho, o cidadão também vai poder consultar o cadastro para saber se existe alguma restrição.
4: E notificações serão enviadas para esses celulares que estiverem em uso, para que o comprador entregue voluntariamente.
2: O presidente Lula destaca que nova ferramenta vai ajudar a combater o crime.
5: Se você souber de onde você comprou, melhor ainda, porque a gente quer punir quem rouba, a gente quer punir quem vende, a gente quer punir o crime organizado.
4: E ainda, aparelhos de última geração para tratamento de câncer por radioterapia foram entregues hoje simultaneamente em São Paulo, Ceará e Mato Grosso pelo presidente Lula e o ministro da Saúde, Alexandre Padilha.
2: Equipamento é capaz de gerar raios-x precisos exatamente no local do tumor, sem causar maiores danos ao tecido saudável. Graziele Bezerra.
6: Durante o evento, Lula e Padilha assinaram ainda contrato que vai garantir a compra de 20 aparelhos de ressonância magnética para 15 estados.
4: E a gente vai falar também dos impactos do programa de aquisição de alimentos sobre a vida de agricultores.
2: Estudo divulgado pelo Ministério do Desenvolvimento Social mostra aumento da renda e redução da dependência de programas assistenciais.
4: Hoje, na apresentação da Voz do Brasil, eu, Mariana Jungmann e Luciano Seixas.
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4: Que um bem de consumo, o aparelho celular concentra atualmente a identidade digital do cidadão.
2: Nele estão aplicativos bancários, documentos, senhas, meios de pagamento, autenticações eletrônicas e acesso a serviços públicos.
4: E a cadeia envolvida no roubo desses aparelhos aumenta a violência urbana e abastece o crime organizado.
2: Por isso, o governo lançou hoje a nova fase do Programa Nacional Celular Seguro, criando um banco de dados nacional para consulta sobre aparelhos roubados ou furtados.
7: Foi inaugurada nesta terça-feira uma nova etapa no enfrentamento ao roubo de celulares no Brasil. O presidente Lula assinou o decreto que institui o Banco Nacional de Celulares com restrição. Essa ferramenta reunirá informações sobre aparelhos roubados, furtados ou extraviados em todo o território nacional. Como detalhou o secretário nacional de Segurança Pública, Chico Lucas.
8: Agora, qualquer policial do Brasil vai ver todos os registros, seja do Amapá, do Piauí, do Rio Grande do Sul, do Amazonas, todos vão ser vistos no mesmo sistema, porque nós vamos colocar o combate ao roubo e furto de celulares como prioridade da agenda nacional.
7: Por meio dessa integração, será possível identificar aparelhos com registro de roubo ou furto em utilização e encaminhar notificações aos usuários para devolver. Evolução voluntária e regularização da situação junto às autoridades policiais. Desde 2020, já foram registrados cerca de 3 milhões de aparelhos aptos à recuperação. Com essa iniciativa, o governo passa a atuar diretamente sobre a cadeia econômica que sustenta esse tipo de crime, de acordo com o ministro da Justiça e Segurança Pública, Wellington Lima.
9: Não tem efeito apenas no que diz respeito ao celular. A violência urbana dos grandes centros, que é afetada com essa prática, que atemoriza tantos, vai ser modificada completamente na medida em que o programa ganha corpo e adesão. Toda a cadeia criminosa se modifica e esse incentivo diminui da prática do crime.
7: Em outra frente, os próprios cidadãos podem fazer sua parte por meio de uma ferramenta pública de consulta, que permite verificar se o aparelho possui restrição. O presidente Lula destacou a integração de bases públicas e privadas que viabilizou a medida e a importância de cada cidadão fazer a sua parte.
5: Vai ter a participação dos 27 governadores de estado, do governo federal, das agências reguladoras, das empresas de comunicação. Então, o que a gente está dizendo é que se você comprou um telefone sem saber que era roubado, mas comprou, você tem que procurar uma delegacia para entregar. Se você souber de onde você comprou, melhor ainda, porque a gente quer punir quem rouba, a gente quer punir quem vende, a gente quer punir o crime organizado.
7: Por meio do site ou do aplicativo do programa Celular Seguro, o cidadão pode verificar a procedência de um telefone celular, tendo em mãos o número e-mail, um código de 15 dígitos que é como se fosse a identidade do celular. Esse número pode ser encontrado na caixa do aparelho, atrás da bateria ou discando asterisco Jogo da Velha 06 Jogo da Velha. Nesse último caso, o código aparecerá automaticamente. Reportagem Natália Kozlik.
4: Novos equipamentos para o tratamento de câncer.
2: E aparelhos de ressonância para todas as regiões do país.
4: Investimentos de mais de 160 milhões de reais do Ministério da Saúde para ampliar o atendimento especializado no país.
2: O presidente Lula esteve hoje em São Paulo anunciando os investimentos.
6: O acelerador linear de alta tecnologia entregue ao Hospital Santa Marcelina, na zona leste de São Paulo, vai ampliar o tratamento de câncer na unidade. O equipamento é capaz de gerar raios-x precisos, exatamente no local do tumor, sem causar maiores danos no tecido saudável. O presidente Lula, que concluiu sessões de radioterapia este mês, destacou a alta tecnologia do equipamento.
5: A máquina que vocês vão fazer radioterapia aqui na Zona Leste é muito mais moderna do que aquela que eu faço em Brasília. Eu acabei de fazer 15 sessões de radioterapia. E nós não estamos fazendo favor. O que nós queremos é que, independentemente do lugar onde mora, independentemente da cor, independentemente da religião, todos têm direito a um tratamento igual, justo e de boa qualidade.
6: Também nesta terça-feira foram entregues aceleradores lineares em Fortaleza, Ceará, e em Sinop, no Mato Grosso. Em Sinop, que tem 500 mil de habitantes, a chegada do aparelho vai facilitar a vida de pacientes que percorriam até 1.800 quilômetros para receber atendimento em cidades como Cuiabá e Barretos. Já em Fortaleza, o acelerador linear vai para o Instituto do Câncer do Ceará, referência na região. A ampliação do cuidado aos pacientes com câncer é uma prioridade do programa Agora Tem Especialistas, que busca reduzir o tempo de espera por consultas, exames e cirurgias, incluindo os procedimentos radioterápicos. O ministro da Saúde, Alexandre Padilha, destacou as entregas dos aceleradores lineares em todo o país.
10: Nós estamos comprando nesses 3 anos 105 aparelhos, nenhum país do mundo está fazendo essa compra. Graças a essa expansão, todos os estados brasileiros têm agora um centro de radioterapia para cuidar da sua população. O último que faltava era o estado de Roraima, o equipamento já chegou lá, tratando a população inteira.
6: Durante o evento, Lula e Padilha assinaram ainda contrato que vai garantir a compra de 20 aparelhos de ressonância magnética para 15 estados. Os novos equipamentos contarão com investimento de 111 milhões de reais. Reportagem Graziele Bezerra.
4: Inaugurada hoje a primeira etapa das obras da nova Serra das Araras, na Via Dutra, no Rio de Janeiro.
2: O trecho de 4 quilômetros no sentido para São Paulo vai dar mais segurança viária e conforto para os motoristas e pedestres.
4: A inauguração contou com a

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1: Olá, boa noite, boa noite. Muito boa noite na paz do Senhor Jesus. São exatamente 8h44, isso mesmo, 8h45 virou. E já estamos aqui. Tivemos aí um pequeno probleminha técnico que já foi resolvido. Então, você já pode participar aqui no Toca Toca da Paz. É claro, vamos liberar aqui o WhatsApp da Paz para você participar, mandando aí o seu alô, pedindo a sua canção preferida para curtir, para dedicar para alguém. 63984206868 é o WhatsApp da Paz, está liberado para você participar. Aqui tem muita canção para tocar o seu coração. A grade está linda, maravilhosa, muitas canções lindas, mas com certeza pode estar faltando a sua canção preferida. Então já corre para cá, manda sua mensagem, porque a banda Som e Louvor convidou Estela Laura e vão cantar aqui, lindo demais. Quem viver verá. Daqui a pouquinho eu volto para falar de parceria e, é claro, mandar aquele super, hiper, mega alô para você e para quem você deseja.